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Essa é uma homenagem da dupla Jads e Jadson aos eternos criadores e reis do pagode, Tião Carreiro e Pardinho. Obrigado aos amigos Breno Reis e Marco Viola, Ronaldo Viola e Praiano, Delei e Dorivan, por sempre estarem conosco nesta caminhada, defendendo a nossa raiz e a bandeira da viola caipira.

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9: Bom. 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
1: Sim, sou eu. O galo cantou, o relógio marcou. Vai trabalhar. Acorda a vida, levanta a bundão. Acorda, Amaro, levanta a região. Bom dia, bom dia, bom dia, bom dia. Olha a hora, olha a hora, olha a hora. 5 horas, 1 minutinho, 5 e 1, está no ar.
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1: Alegria do rádio, a maritaca da madrugada, o fofoqueiro oficial de Amparo. Bom dia, bom dia, bom dia. Eu te espero. 19-3807-2237. Vou repetir. 19-3807-2237 é o nosso WhatsApp. Sua mensagem, seu texto, seu bom dia, sua sugestão musical, não importa se você é sobrinho ou se você é tia. Aqui nós estamos juntos e vamos até às 8 da manhã. Se liga aí.
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0: começar e começar muito bem. Olha a hora, gente, olha a hora. São 5:06. Fidel Show, alegria do rádio. Muito obrigado a você. A você que tá no tapetão. Deixa eu ajeitar aqui. A você que tá no tapetão preto da vida. Bom dia, bom dia. Meninos e meninas, mocinhas e rapazes, bom dia ao policial militar, ao guarda civil municipal, bombeiros e seguranças, os nossos heróis anônimos do dia. Bom dia. Na recepção do aplicativo. Peraí, que já tá loucura aqui. Já tá.
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0: O galo cantou. O relógio marcou. Vai. Eu sei que você vai. Vai trabalhar. Não. Para com esse chororó. Para. Hoje a ex-mulher vai cobrar a pensão. Hoje é dia da fatura do cartão. Dia 20, deve. Opa, hoje tem na família. Hoje tem na família o

0: aniversário.
1: Hoje é um outro homem. É isso, hoje tem na família. Hoje tem na família. 20 de agosto, Reginaldo Antônio. Oi. É, quase igual o Dair José, né? Reginaldo Antônio. Pelo amor de Deus, o meu é muito mais bonito. Isso mesmo, hoje é dia, hoje é aniversário da família, o irmão mais velho sempre precisou de uma atenção especial. Bom dia, bom dia, bom dia. Parabéns, saúde e felicidade sempre. Um abraço e um beijo com todo carinho e respeito. A menina Maria José, quem mais tá com a gente aqui é o garotão Adriano Poli. Bom dia, Adrianão. Bom dia, menino. Bom dia, garoto. Um abraço e saúde sempre, viu? Ô, Zé Luiz. Conhece o Zé Luiz da Avenida Saudade? Escreve, apaga. Escreve, apaga. Escreve, apaga. Vai trabalhar, Zé Luiz. Vai trabalhar, viu? Isso, isso, isso. Bem lembrado, leva o Carlitinho junto. Leva, pelo amor de Deus. Leva o Carlitinho junto, vai. Não, não, não, não, não, não, não vai, não. Só você não, só você não vai resolver. Precisa levar o Carlitinho junto. Leva, leva, pelo amor de Deus. Leva, leva. Bom dia, Zé Luiz, Avenida Saudade, Amparo. Bom dia, obrigado. A linda menina Maria Roisac em Limeira. Ah, meu Deus do céu. Estrada da Esperança com Jaine. Já tocamos ontem, Maria José. Já, oh, Maria Roisac, perdão. Já tocamos ontem essa música. Já foi ao ar. Pode pedir outra aí. Pode pedir outra. Todo dia a mesma música, ela não toca. Seu Aluílio e a Dona Maria do Carmo. Bom dia, as crianças. Bom dia, bom dia.
2: Bom dia, Pedro. Aqui as crianças que morreram, graças a Deus, estão bem de saúde. Mais um dia que Deus deu. Estão firmes aqui no trabalho já.
1: Sim.
2: Espero ter tudo bem com você aí.
1: Certo.
2: Um ótimo trabalho pra você. Que Deus te proteja aí.
1: Muito obrigado, seu Aluir. É um meninão, é um garotão e a menina tão linda. Dona Maria do Carmo, bom dia, o casal. Bom dia, as crianças. Menino Wilson está em Arcada. Bom dia, Wilson. Bom dia, fera. Ai, meu Deus do céu, ganhou kit e churrasco, mas não quis convidar nós. Ganhou kit e churrasco da rádio, mas, ó, não convidou nem pra uma carninha moída. Nem pra uma carninha moída ele convidou nós. Veja só a situação desses locutores. Abandonados, abandonados. Deixa eu ver quem mais tá com a gente. Nossa, cheio aqui. Pera aí, pera aí, pera aí, gente. Calma aí, calma aí. Manuel Carlos, pera, gente. Tá lotado já cedo, rapaz. É louco. Se a galera caiu da cama, sai.

0: na gelada. Falou, Bidé, estou com o bumbum arrepiado. Ô Caetano, por favor, fera, por favor, não faça isso não. Não faça isso não. Curitiba tá com 32 graus nessa hora. 32 graus neste minuto. Um abraço, garoto. Vamos finalizar. Quem tá com a gente? Cebolão, de novo, é? Pedir a mesma música. É? Goiânia e Paranaense, Cebolão. Você acha que eu vou tocar a mesma música todo dia? É? Fica pedindo a mesma música todo dia, Cebolão. Ah, vai trabalhar, pai, vai. Vai trabalhar que você vai. Mas vou tocar isso aí não. Já tocou, já ouviu. Quem tá com a gente aqui? Marcelo Vitorino é o Migerbe. Ah, deixa eu ver aqui. Seu Parmeira, o Parmeira ganhou? Marcelo Vitorino, o Parmeira ganhou de novo? Outra vez? Ah, não é possível um negócio desse. Não é possível. O Parmeira ganhou de novo? Eu não aguento mais. José Nildo, Giuseppe Bahia, bom dia, menino, bom dia. E a linda Dulce, a menina linda do bairro Ribeirão, bom dia pra vocês. Um abração pra família. Chega de blá blá blá, vamos de modão.
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0: 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Vamos lá então, um pequeno assunto, uma grande informação, nosso gostoso bate-papo, sempre procurando alinhar algo com você aqui. Peraí, se a internet ajudar, a gente fala, né? Agora, se não ajudar, fica difícil. Deixa eu ver onde que tá aqui. Pulou pra cá, caiu pra lá, sobrou daqui, voltou dali. Pera, que deu uma travadinha aqui. Por isso que eu falo, às vezes a programação trava, é por causa dessa bendita internet, né? Tem hora que ela aceita, tem hora que ela não aceita. Tem hora que ela vai, tem hora que ela não vai. E faz parte do show, né? Pera aí, deixa eu ver se tá tudo certo. Não, aqui... Ai, meu Deus do céu. Ela não está acostumada, né, gente? De madrugada, de manhãzinha, ela não está acostumada ainda, então acaba fazendo isso. Pronto. Deixa eu ver aqui, assim, pronto. Zinco. Eu estava procurando essa matéria. Zinco, atenção, deixa eu só travar aqui, que você não dá, viu, né? Zinco para a sua saúde, zinco para a sua vitalidade sexual. Atenção homens que adoram aquela música, a pipa do... Isso. Se você quer ter um desempenho amoroso, atenção aí, eu não vou citar nomes, né? Porque a lista é imensa. Atenção aí, homens, para você ter um desempenho amoroso, para você se tornar um Dom Juan. Ostras, carne bovina, sementes de abóbora, grão de bico, ovos, lentilhas, castanha de caju e também frutos do mar. Já falei das ostras, mas aí pode ser o caranguejo, entre outros. Quanto mais zinco, mais você vai ficar um Dom Juan. Ou seja, não há necessidade de apelar para instrumentos ou acessórios mais famosos. O importante é o nível de zinco no organismo.
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0: 5:30.
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0: Anderson e a linda Silvana Arcadas Amparo, bom dia.
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0: O galo cantou, o relógio marcou, vai trabalhar, acorda, levanta, olha a hora, olha a hora, olha a hora. 5 horas, 34 minutinhos, 20 de agosto.
2: Feliz aniversário.
0: Parabéns, saúde, toda a felicidade do mundo. Que nome, hein? Reginaldo Antônio.

0: Marcião Garoto, Marcião Menino, Andradas, Minas Gerais. Sei não, hein? Sei não. Desesperado pra fazer uma média com a patroa, hein? Desesperado, ideia, toca aí, Bidé, toca aí, pelo amor de Deus, toca logo, agora. João Paulo e Daniel, saudade você na minha vida, tá preocupado, hein, Marcel? Cuidado, menino, cuidado. Um abraço, menino, saúde sempre, Valmir Casotti. Ei, Valmirzão, rapaz, que felicidade, que alegria, viu? Eu adoro conversar com um fofoqueiro. Bom dia, Valmir. Um abraço, menino, grande pescoção, um abração pra você e pra família, obrigado pelo carinho, viu? Deixa eu ver aqui no primeiro bloco. Vamos para o segundo, atenção, atenção. Quem já tá curtindo a gente? Rafael Scalvi. Rafa, presta atenção, Rafa. Trabalhar, Rafa. Vamos trabalhar, Rafa. Vamos. Promete que hoje você vai? Então tá bom. Marcão, grande Marco Susan, Imobiliária Garra, Imóveis Garra, Itatiba. Bom dia, Itatiba, bom dia, obrigado pelo carinho, viu? Mais uma vez, a linda menina Maria Voisac, família, bom dia. Um abraço, saúde sempre. A bela, maravilhosa menina, Denise Firmino. Bom dia, Arcadas, bom dia, menina, bom dia. Um abração, a Palmeira ganhou de novo, não é possível. Não que nós torce contra, mas se perder, nós gosta. Um abraço e um beijo pra linda menina Dulce. Bom dia, Dulce. Obrigado, ô Cebola, trabalhar Cebola, vamos trabalhar Cebola. Josenildo, Josiap Bahia, bom dia, Caetano Curitiba, Paraná, bom dia, bom dia, bom dia, quem tá com a gente aqui, Manuel Carlos, bom dia, Gi Paraná, Rondônia, meu Deus do céu, esse mundão de Deus, esse Brasilzão maravilhoso, seu Aluíria, dona Maria do Carmo, ô meninão, grande Leandro Pascoalon, bom dia Leandrão, bom dia Fera, um abraço a você, Zé Luiz, Avenida Saudade, trabalhar, Zé Luiz, vamos trabalhar. Adriano Poli, trabalhar, Adrianão, vamos, para de enrolar aí. Fechando, finalizando, a linda menina, quem? Deixa eu ver aqui, peraí, deixa eu dar uma olhada, confirmar aqui. Vaírde, é isso? É a Vaírde mesmo? Será que é a Vaírde? Não, deixa eu ver. Ah, será que é a Vaírde? Apagaram as mensagens, ah, peraí, tem coisa errada aqui. Bom, deixa eu ver aqui, ontem, bom dia, não deve ser a Vaírde, quem que é? Ah, tá com a foto de Bueno Brandão. Ah, muito além, será que é? Agora tá sem o nome, eu gostaria de ouvir. Ah, pode deixar, pode deixar. Não sei quem que é o ouvinte lá, tá com a foto de Bueno Brandão no seu WhatsApp. Coloca o nome aí pra gente aí. Coloca o nome aí, faz favor. Senão daqui a pouco nós manda a música pro João e ao José. É a Vaírde? Ah, beijão, lindona. Beijão, velho. Deixa eu dar uma olhada com carinho, claro, sempre, viu? Beijão pra você, beijão pra família. Saúde, obrigado, menino. Obrigado pela companhia. Bora!
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bom dia. Menina Dulce, bairro Ribeirão, Amparo, bom dia, linda, meu muito obrigado. Rio Negro e Solimões tem bate-papo, tem informações no ar. 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

0: 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Pais e responsáveis têm até o dia 1º de setembro para atualizar a caderneta de vacinação de crianças e adolescentes menores de 15 anos. A orientação é levar a caderneta à unidade de saúde. A equipe confere as doses aplicadas e indica quais vacinas devem ser tomadas, de acordo com a idade e o histórico vacinal. Mesmo quando há atraso, em geral, não é necessário reiniciar um esquema vacinal. As doses já aplicadas são consideradas e o profissional orienta como completar a vacinação. Durante a campanha, estão disponíveis as 20 vacinas previstas pelo Programa Nacional de Imunizações para essa faixa etária. A lista inclui imunizantes contra poliomielite, sarampo, caxumba, rubéola, febre amarela, hepatites, meningites, pneumonia e HPV, além da BCG. Sábado é o dia D de vacinação. A caderneta também deve ser conferida em relação à poliomielite, hein? O esquema prevê doses de 2, 4 e 6 meses, além de reforços aos 15 meses e aos 4 anos. É a Secretaria Municipal de Saúde. O funcionamento das 7 ao meio-dia para as unidades do Silvestre, das 7 à 1, América, das 8 ao meio-dia, Boa Vereda, das 8 à 1, Arcadas, Rosas, Marbe e no Pantaleão. Lembrando a você, leve seus filhos, proteja quem ama, cuida.
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0: bom dia, bom dia.
1: Mas o que fazer se só dá você?
0: Menino Márcio Fanelli, Andradas, Minas.

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0: menino Luizinho, ó. Garoto Luizinho. Não foi para Ubatuba, né? 6:07. 6:07. 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Os dias estão voando. A vida escapando como a areia escapa pelos vãos de nossos dedos. E os homens continuam na ignorância. Pense um pouco agora. Ninguém vai ficar para a semente. Ninguém. Suas roupas não vai levar, sua riqueza não vai carregar, não há médico que vai te salvar. Assim mesmo, muitos continuam na cegueira, na ignorância da ganância. Claro que você deve lutar pelos seus sonhos. Ter uma casa para morar, um carro melhor para usar, todo mundo merece. Mas cuidado com a ganância. Cuidado como você está conquistando. Pisando, humilhando, não valorizando, esquece. Todos nós, mas sem nenhuma exceção, mais cedo ou mais tarde, a única coisa certa é o caixão.
1: O anjo do Senhor anunciou a Maria, e ela concebeu do Espírito Santo. Ave Maria, cheia de graça, o Senhor é convosco. Bendita sois vós entre as mulheres, e bendito é o fruto do vosso ventre, Jesus. Santa Maria, Mãe de Deus, rogai por nós, pecadores, agora e na hora da nossa morte. Amém. Eis aqui a escrava do Senhor, faça-se em mim segundo a vossa palavra. Ave Maria, cheia de graça, o Senhor é convosco. Bendita sois vós entre as mulheres, e bendito é o fruto do vosso ventre, Jesus. Santa Maria, Mãe de Deus, rogai por nós, pecadores, agora e na hora da nossa morte. Amém. E o Verbo se fez carne e habitou entre nós. Ave Maria, cheia de graça, o Senhor é convosco. Bendita sois vós entre as mulheres e bendito é o fruto do vosso ventre, Jesus. Santa Maria, Mãe de Deus, rogai por nós, pecadores, agora e na hora da nossa morte. Amém. Rogai por nós, Santa Mãe de Deus, para que sejamos dignos das promessas de Cristo. Oremos. Derramai, ó Deus, a vossa graça em nossos corações, para que, conhecendo pela mensagem do anjo a encarnação do vosso Filho, cheguemos, por sua paixão e cruz, à glória da ressurreição. Por Cristo nosso Senhor. Amém. Glória ao Pai, ao Filho e ao Espírito Santo, como era no princípio, agora e sempre. Amém.
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0: Que fossa, hein, Lebê? Que fossa que tá o Leonardo Lebê, Deus me livre.
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0: Vamos trabalhar.
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0: Vamos trabalhar.
1: 7.
0: Olha a hora, gente, olha a hora. 5:21. Trabalhar.

Tudo de um cimento, rapaz do céu. Ai, Deus. O dia que eu não conseguir mais levantar uma lata cheia de concreto, pode me levar. Pode me levar, que a vida perdeu os sentidos. Sim, sim, sim, sim. O dia em que eu não conseguir subir uma escada até o terceiro andar e bater uma laje, Deus me leva. Deus me leva. Migerbe, vamos trabalhar, Migerbe, vamos trabalhar. É só parmeira, parmeira, parmeira, vamos trabalhar. Márcio Panelli, mais uma vez, obrigado. Valmir Casotti, um abraço, obrigado. Itapira, Edson Dorigatti, bom dia. Olha o xerifão aí. Olha o violento aí.

0: Já, já, já. Calma, Cícero. Tico Vantin. Bom dia, trabalhar, Tico. Vamos trabalhar. É o Tico. Tem o Tico. Ô, Tico. Tava disfarçando ontem lá na Comercial Market, hein, Tico? É, pensa que eu não vi? O Tico catou um cano de 6 polegadas, chorava. Ai, que delícia. Um abraço, Daiane, musa do Jardim Brasil. Bom dia, lindona. Mais uma vez, um abraço, quem? Matheus, não adianta nada. Posso fazer? Será que vai dar certo? E como é que eu faço depois? E se não for? Ah, mas será que vai? Não, pode ser que sim. Não, lindão. Aí depois não. Como é que eu não vou fazer? Pode ser que não. Pelo amor de Deus, rapaz. Ah, não sabe se... Ah, você sai da moita. Deus me livre. Ah, pelo amor de Deus. Vamos aqui, onde eu parei. Aqui, Denise Firmino, linda, bom dia. Menina Vair de Jaguariúna, bom dia. Sérgio Piccolo, um abraço. Luizinho, sequestrador de barril. Bom dia, menino. Um abraço ao Leonardo Lebê, que baita fossa, hein, Lebê? Pelo amor de Deus, Vagnão Mosqueto, essa vara não sobe mais, segundo ele, né? Um abraço ao Jair Fernandes, bom dia aí, bom dia, grande Migerme. Só pensa no Parmeira, é porque o Parmeira vai trabalhar. Quem tá com a gente aqui, falou do Parmeira, parece o Marco Manzoli. É praga, rapaz, Parmeirense é pior que Tiririca, rapaz. Onde você vai, tem. Um abraço, Vagnão, São Bernardo. Leonardo do Campo, bom dia. O que o Cícero quer? Fala, Cícero, bom dia.
1: Bom dia, Bidé. Beleza?
0: Beleza. Eu
1: tava olhando aqui, Bidé. Você tem creme de abelha? Porque você tá inchado, rapaz. Tá acontecendo. Você tem que fazer parte aqui dos pés inchados aqui do bar.
0: Inchado a tua
1: você
0: lona.
1: Tá na novena também. Tava olhando aqui agora a sua live. Você encaixou certinho na... Junto com os pés inchados.
0: Vai trabalhar!
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0: Bom dia, 6h28.
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0: Esta secretária, o clima, o tempo está no ar. 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O Rogério de Pedreira quer saber quando que você vai sair, quando que você vai... depois eu sou linguarudo, né? Bidé, tem calabresona lá no Bartzotto? Depois eu que sou linguarudo. Tem aquela calabresona? Outro dia eu fui lá, tinha uma calabresa. O seu João, ainda quando o seu João foi lá até a parte dos frios, né, dos embutidos, o seu João falou, segura, Rogério, segura. Então, não posso falar nada, eu tô quieto aqui. Rogério lá em Pedreira falou assim, Bidé, nunca vi uma calabresa igual a do Bartzotto. Isso acontece. Tá, um abração, menino. Tudo de bom aí. Agora pode xingar. Falou em trabalhar, aparece Galassi Motos. Eu tô de brincadeira, não é possível. Galassi, ele troca uma correia, vai pra praia. Ele troca uma corrente, perdão. Troca um kit de correia, já vai pra praia. Tremei em Ubatuba. O João Pavan tá lá. O João Pavan tá em Ubatuba. Diz que tá salgadinho, queimadinho. Tá com uma marquinha nova. Não falar nada. Deixa quieto. O importante é ser feliz, João. Vamos lá. O clima e o tempo, ó. Ixi. Amanhã tem mudança. Amanhã e sábado. A frente fria que era aguardada, que era esperada, deve passar amanhã. Mas hoje, não há ainda previsão de mudanças. A quinta-feira, 20 de agosto, aliás, né? Deixa eu aproveitar aqui. Não, daqui a pouco. Peraí, daqui a pouquinho. Bidé
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2: Bom dia, 72.
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2: O nosso bom dia é pra você, menino.

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0: Galo cantou. O relógio marcou. Trabalhar. Vai trabalhar. Vamos, gente. Vamos acordar. Vamos levantar. 7 horas hoje. Já é 7:08. Já é 7:08. Não chora, não. Não chora, não. Vai trabalhar. Acorda. Opa! Quinta-feira, 20 de agosto. Parabéns! Parabéns! Sim! Hoje, meu irmão Reginaldo Antônio. Olha que nome. Reginaldo Antônio. Tevermiro conhece bem, hein, Dé? Tevermiro conhece bem, hein? Hoje é aniversário, mas Santo Antônio nunca foi o seu protetor, dava um trabalho. Ai, meu Deus, o que mamãe rezou por esse menino, hein? Graças a Deus, aí veio esse anjo André. Depois de Reginaldo, veio esse anjo chamado André para balançar a família. Hoje também é aniversário do xerifão, Fernando Garcia. Bom dia, garoto. Parabéns aí, menino, parabéns. Olha o Té. Vai, Té, fofoqueiro. Vai, Té, linguarudo. Um beijo, um beijo. Peraí. Tá lotado aqui, gente. Vamos na correria. Desculpe aí, né? Às vezes a gente acaba atropelando um pouco, mas vamos lá. Cida, a menina Flor em Olamba, bom dia. Claudete, a menina do Ribeirão. Dulce, também no bairro Ribeirão. Maria Guilherme, bom dia. Um abraço mais uma vez ao nosso querido Marcos Virgínio e família. Valdir Chino, um abraço. Ademir Tosco, trabalhar. Nossa, agora juntou. Uniu Ademir Tosco e Matheus, não sai nada. Só fofoca. Regina Teixeira Galo, bom dia, linda. Deixa eu falar mais uma vez, senão depois ela vem braba pra cima de mim. Bom dia, Regina Teixeira Galo. Bom dia. Como é que tá a Melissa linda aí? Dito Almeida, um abraço. Márcio Fanelli já... Deixa eu rodar aqui, né? Tico Bantini já foi pronto. Vamos fechar esse bloco aqui. Vamos para a segunda parte. Precisa agradecer não, Fernandão. Saúde, viu, menino? Se cuida. Deixa eu ver quem mais. João Pavan, tá na praia. Ubatuba, Flubidé, tô todo salgadinho. Ai, meu Deus do céu. Daiane, Jardim Brasil, bom dia, menina linda. Rogério, Mr. Calabresa e Pedreira, bom dia, garoto. Galassi Motos, só enrola também. Um abraço, Galvão Pitangas, Paraná. Benedito, Jardim Brasil, oi, linda. Lu Oliveira, Jardim Brasil, bom dia. Nossa, bom dia, meu lindo, que isso. Zumira, sim, eu me apaixono, Zumira. Me chamou de lindo, eu me apaixono. Ainda mais que eu estou abandonado pela Barbie, mas ontem ela mandou mensagem, hein? Opa, pode ser que a gente tenha um espaço aí. Amanhã, detalhe, a Barbie me mandou mensagem no WhatsApp. Só amanhã vou contar. Um abraço, Té. Brincadeiras à parte, saúde, menino. Isso. Esse Reginaldo Nau deu um trabalho. Donivete fez novena até pro Bardo Cícero, mas não adiantou. Donivete fez novena até pro Bardo Cícero, mas não adiantou nada, viu? Pelo amor de Deus, rapaz do céu. Olha, vou te contar, viu? É bom nem entrar em detalhes. Tá vivo porque Deus é bom demais. Um abraço, Té. Saúde, meninão. Pra você e família aí, tudo de bom, viu, garoto? Obrigado pelo carinho. A hora que a gente se cruzar aí, quem? Valmir, formiga. Ah, vai trabalhar, vai, formiga. Pelo amor de Deus, rapaz. Tanta gente boa, rapaz do céu.
1: Deixou.

0: amor está no ar. Vamos, nosso destaque do esporte. 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Peraí. A partir das 8 da manhã, deixa eu dar um ok aqui. Pronto, pronto, pronto, pronto. Tá separado. Deixa eu ver o que tem aqui. Não tem mais. É lá pra cá. Deixa eu voltar aqui na trilha, né? Tem que começar tudo de novo. É tudo do zero. Faz parte. É show, é assim mesmo. É ao vivo. Vamos lá então. Pronto, pronto, pronto. Já retornou aí. Tem hora que dá uns picos aqui, dá umas mudadas, faz diferença, esquenta a cabeça. Vamos lá, peraí. Pronto. Fechou. Vamos lá então, os resultados de ontem, Libertadores de América. Pera. Pronto, aqui, vamos lá. Deixa eu ver aqui o que nós já tivemos. Um resumo aqui, atenção. Terça-feira tivemos o jogo da volta, Universidade Católica 0, Estudiantes 3. Hoje, Corinthians recebe o Rosário Central, lembrando que empatou na Argentina, hein? Corinthians vai dar alegria de novo hoje, não sei pra quem. Hoje também, não, aí é semana que vem, dia 25. Ontem, Flamengo 2, Cruzeiro 1, não falei que ia ganhar. Eu não falei que o Flamengo passava pelo Cruzeiro, falei. Ontem, Cerro Porteño 0, Palmeiras 1. Mais uma vez, titia Leila em campo. Não adianta. Hoje tem LDU e Mirassol, o jogo em Casablanca. Fluminense já está classificado. E ontem, o Platense passou o Coquimbo Unido e também está classificado para as quartas de final da Libertadores. Quem já está? Estudiantes da Argentina. Vai enfrentar quem sai de Corinthians e Rosário Central. Tolima ou Independente Del Valle, o Flamengo já está esperando. O Palmeiras pega ou Mirassol ou LDU. E o Fluminense já está com o seu adversário, que é o Platense. Só falta data e horário. Libertadores de América.
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0: Bom dia, 7h28.
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0: 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Mais uma vez aqui, um beijo com todo carinho e respeito, a menina Joyce Zucchi, Porto Mendes, Paraná, a menina Marina Stefano e família, né? Vai estar aí no Compadre Generoso, o Cantinho do Artesanato, um beijo à família, saúde sempre, bom dia, Bidé, mais uma vez, pô, quinta-feira, já tá pensando no final de semana, hein, cowboy? Já tá pensando no final de semana, hein? Pelo amor de Deus, que pressa, hein? Um abraço ao cowboy, garotão no Vale Verde Amparo.
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vai trabalhar. Acorda, vida. Levanta, mingão. Acorda, Amparo. Levanta, região. Olha a hora, gente. Olha a hora. 5:02. 5:02.

0: Reginaldo Antônio, que nunca deu trabalho. Ao nosso querido meninão, xerifão, Fernando Garcia. Bom dia, bom dia. Olha a hora. Pra quem tá no tapetão preto da vida, meu muito obrigado, meninas e meninas, mocinhas e rapazes. Ao policial militar, ao guarda civil municipal, à polícia civil, bombeiros e seguranças, os nossos heróis. No aplicativo da recepção ou na portaria. Não esqueço da padaria. Vem para o nosso WhatsApp. 19 3807 22. Aqui a vida encontra alegria.
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1: Quem acompanha a coroa de Santo Arcanjo, meu Deus, que coroa hoje. A fé se transmite. E eu tinha pedido uma música pro Pandinha, mas o Senhor mudou. Preste atenção nessa.

0: antes de fazer perguntas da coroa, pílulas de fé e sabedoria, Senhor, orientando-nos, não só quer, já veio com a música. Ei, você que anda desanimado, desanimada, quem já acompanhou a coroa, tenho certeza que Deus já tocou. Mas quantos que ainda não acompanharam a coroa de São Miguel, que estou fazendo, né, a quarentena de manhã? Pandinha, pode abrir, que o Senhor vai falar. Pílulas de fé e sabedoria 1.
1: Pílula 42. O coração e a mente estão interligados. Muitas vezes precisamos ter o coração reanimado e a mente renovada. Olha a promessa de Deus em Ezequiel 11, 19 e 20. Eu lhes darei um só coração e os animarei com um espírito novo. Extrairei do seu corpo o coração de pedra, para substituí-lo por um coração de carne, a fim de que observem as minhas leis, guardem e pratiquem os meus mandamentos. Sejam meu povo e eu o seu Deus. Recebamos a força do Espírito Santo para nos reanimar e dar-nos vida nova.
0: É lindo demais esse Deus, né? Fala, Senhor, te amo, Jesus. Nós estamos orando contra o desânimo. Olha só, podia deixar para depois, falando, leia. Mas não acabou ainda não, ainda não. Mário, inteligência emocional. E sobre, gostando de ver, vocês estão respirando direitinho. Muito bom.
2: Vamos lá. Vamos lá. Pílula 11. Nossa, olha, Pandinha, fiquei arrepiado aqui. No momento estou infeliz em várias áreas da minha vida. Me sinto desamparado, necessitado, injustiçado. Leia Salmo 71, 12 e 14. Porque ele livrará o infeliz que o invoca e o miserável que não tem amparo. Ele se apiedará do pobre e do indigente e salvará a vida dos necessitados. Ele o livrará da injustiça e da opressão, e preciosa será sua vida ante os seus olhos. Sua vida é preciosa para Deus. Você precisa se achegar a Ele. Somente Ele é fonte de felicidade e satisfação plena. E na intimidade com Ele, a sua vida tomará o verdadeiro sentido. Não desista. Deus é contigo.

0: Mário, eu fiz maior, como eu tô com a gente, toda certeza. Falou, Mário, tá lá anotando, você anotou mesmo, Mário?
1: Anotei muita coisa, padre, anotei hoje muita coisa realmente, padre.
0: Mas antes de falar anotar o quê? Porque tem gente que muitas vezes está acompanhando, não sabe o que nós estamos, o que está acontecendo, que começou já, hoje é o sexto dia. O que está acontecendo, por favor?
2: Sexto dia hoje, Coroa de São Miguel, canal do YouTube, Padre Marcelo Rossi, oficial. Se você ainda não acompanhou, você está perdendo, porque está uma benção, viu, padre?
1: Tá sim.
2: E se você não se inscreveu no canal ainda, inscreva-se no canal, ative o sininho para receber as notificações que está começando a benção, que é a Coroa de São Miguel. E a dose hoje foi forte, hein, padre? Você falou, hein? D-O-S-E.
1: Dopamina, ocitocina,
2: serotonina
1: e endorfina.
2: Glória a Deus, graças a Deus.
0: Não, me conta agora, curiosidade, se vocês não têm noção, pro Bom Dia chegar no estúdio, eu tô na capela, tá? Então, pro Bom Dia chegar e o Mário também. É, o Mário é mais rápido, um pouquinho mais rápido, mas o Pandinha é uma saguinha para chegar até aí, que é de Guarulhos, né? É, como que você faz para chegar?
2: Eu pego o ônibus a 5h30, desço na estação Armênia do metrô e pego a linha azul e desço na Ana Rosa. E aí eu chego aqui umas 7h10, já começou a Coroa de São Miguel, eu começo a acompanhar, padre. Ah, e então, tá sendo uma bênção. Eu acho muito legal a interação, as pessoas pedindo muito por família, né? Eu acho importante nós pedirmos pelas famílias, os pais pedindo pelos filhos que estão perdidos. E eu acho que o que falta hoje em dia é essa conversa, esse diálogo. Eu não sou dono da razão, o senhor até mesmo falou de julgamento, né? Temos que ter misericórdia e não que fiquemos julgando as pessoas.
0: Ficou clara essa explicação?
1: Ficou claro.
0: Porque eu falei, claro, Jesus, padre, foi tão claro. Eu não quero sacrifício,
1: eu quero misericórdia.
0: E eu não vim para os sãos, eu vim para os doentes. Tá? Porque ele estava falando com os fariseus, né, os doutores da lei. Gente, e no mundo de hoje, a gente já. É a cultura do cancelamento, né? A gente já julga, já vê, já fala.
2: É, o que eu achei legal, padre, que todos nós, né, Mário? Todos nós fazemos isso. Não tem como falar, não, eu não faço. Faz, eu faço, o Mário faz.
0: É verdade,
2: algumas vezes o padre também faz. Porque nós olhamos com os olhos do mundo, não com os olhos de Deus.
0: Por isso temos que. Aqui estamos abrindo o coração para se purificar. É o banho, né? A gente precisa de banho, né? Tomar seu banho, se purificar, porque senão, nesse mundo. Mário, e você tinha razão, dessa vez eu fiquei mais atento. Pô, baixou bem também a idade, tá?
1: Vários jovens, padre, entrando, eu falei pro senhor ontem, comentamos ontem sobre isso, hoje também tinha muita gente, menos 40, né? Tinha 25, ó, Antônia Maria de 25, eu anotei vários, olha aqui, ó, tinha aqui também, ó, a Daniele Amâncio, 33, tem aqui também a Roberta, 34, tem a Natana Temes, 29, tem, nossa, eu anotei vários hoje porque eu vi, ó.
0: Agora eu confesso a você, pra ficar de olho, eu não consegui ver o nome. Eu fiquei preso pra poder.
1: Anitta, gente, 37, é Jéssica Almeida, 34, olha aqui, padre, que legal, ó. Matheus, 27, bastante gente, menos 40.
0: Peguei Priscila, 39. Mário, que eu não anotei o nome, que não dava, tá? Mas tinha 23, tinha uma de 17.
2: Tinha uma de 19.
1: Isso. A Suane, 23. Mônica, 28. Larissa Medeiros, 29. Sim,
0: vocês estão vendo. Mário, meu Deus, é uma máquina.
1: A Erika Cristina, 35. Muito legal, muito legal, padre.
0: Tem o algoritmo Mário Duarte Júnior, é impressionante.
2: O Mário anota mesmo, padre.
0: Realmente eu tô vendo, não. Tá? E agora, só relembrar a importância do que estamos fazendo. Então, para amanhã será angústia, tá?
1: Angústia.
0: Interessante, né? Como Deus está. A condução é dele. Padre, você poderia escolher o tema. Eu comecei, quando eu estava no primeiro, no segundo, Mário, me bateu uma angústia. Sim. É assim que muitas vezes Deus me usa, quem conhece, quem faz parte da renovação, palavra de ciência, sabedoria. Por sinal, a Kátia deve participar hoje, faz uma falta enorme. Mário, eu sinto a dor, tá? Do nada vem uma angústia. Enquanto eu não proclamo, não sai de mim. Entendeu? Se eu não falar, aquela angústia fica lá me atormentando. Fui só falar. Quem tá com angústia saiu na hora. Mas você viu quantas pessoas estão com angústia e já ficou pro tema amanhã. Quantas pessoas angustiadas. Aliás, o telefone nosso aqui do WhatsApp, por favor, operadora prefixo 11
1: 9 89-68-0447.
0: É, você que anda muitas vezes angustiado, bate uma angústia sem, muitas vezes até explicação, muitas vezes tem razão, mas tem horas que bate uma angústia, padre, que não tem explicação. É, manda um, sou eu, o Mário tá, vai estar tá lendo aí, padre, sou eu, Mário, anota aí, vamos orar, será amanhã, mas hoje é desânimo. Vamos para o intervalo, porque tem cada testemunho. Lave, Senhor.

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2: Vamos em frente, pessoal. Hoje foi o desânimo na coroa de São Miguel. O padre dizia que coragem não é ausência do medo, é ter ânimo que vem pela graça, pela ação de Deus. Então, tá levantando agora, tá nos ouvindo levantando agora? Peça a Deus, me dê ânimo, me dê força, me dê garra para mais um dia, para enfrentar qualquer tipo de obstáculo, hein, Pandinha?
3: Sensacional, Mário, essa sua colocação, porque quando bate o desânimo, vem o porquê. Você coloca a dúvida de várias coisas. Por que que eu tô desanimado? Por que que eu tenho que acordar agora? Por que que eu tenho que trabalhar? Por que que eu tenho que estudar? Por que que minha vida é assim, é assado? É aí que nós temos que falar a frase que o padre fala sempre aqui, que para mim é uma oração, Mário. Eu sou vitorioso pelo sangue de Jesus. E os dois lemas que o padre fala, tá falando muito na coroa de São Miguel, desde o começo, né?
2: Jesus, afasta de mim tudo aquilo que me afasta de ti. E Jesus, afasta de mim todas as pessoas que me afastam de ti, Pandinha.
3: Porque muitas vezes nós não sabemos, o padre falou, né, da angústia, né, que nos aflige. Mas aí está o segredo para nós afastarmos a angústia, o padre, o desânimo.
2: O padre hoje perguntou de profissão, viu, Pandinha? Isso está acontecendo com pessoas de todas as áreas. Eu vi aqui oração por psiquiatras. Eu vi oração, a pessoa colocou aqui, eu sou auxiliar e técnica de enfermagem. Eu sou projetista. Aqui tem, colocou aqui, meu filho é jornalista e dá aula de inglês. Então, muitas pessoas passando esse desânimo, pedindo essa garra, pedindo essa força para Deus. Então, quando sair de casa hoje, fala, Deus, a partir de hoje, não é hoje, é a partir de hoje. Jesus, vem comigo, com você, com o Senhor da minha vida, eu sou capaz.
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0: favor, porque será, Deus mostra que ele vai tocar fortemente muitas pessoas hoje. Não que não toque nos outros dias, mas em nome do Pai, e do Filho e do Espírito Santo. Amém. Senhor, obrigado porque quantas curas e milagres vão acontecer através dos testemunhos. Mário, olha, me veio muito forte. 1, 2, 4 e 5, ok?
1: Vamos lá, vamos lá.
0: Vamos tentar colocar todos. Eu sei que o tempo vai dar tempo, senhor. Vamos lá.
1: Vamos lá.
2: Olá, padre. Bom dia, boa tarde, boa noite. Eu queria primeiramente agradecer muito vocês, né, pelo programa Momento de Fé. Ele tem me acompanhado aí nos meus dias. Tem sido um acalanto para mim, tem sido minha companhia diária, onde eu sinto, né, menos solidão aqui. Recentemente eu mudei, né, de cidade. Eu morava com os meus pais antes, com minha família, bem próxima à minha família ali. E aí eu recebi uma oportunidade profissional numa outra cidade, né, bem maior. Então me mudei devido a essa oportunidade. Era uma oportunidade que de início parecia muito boa financeiramente, né, e para crescimento mesmo, né. Eu tenho 29 anos, eu acho que eu tô nesse momento aí de investir mesmo na minha carreira, na minha vida, né. E aí eu topei esse desafio, só que eu fui muito magoada, né, por pessoas. Eu acho que eu conheci pessoas de índole não tão boas ali, fui inundada por muita coisa ruim, e com isso, né, eu vim a ser desligada aí 5 meses depois. Então me vi numa cidade nova, sozinha, desempregada. Me apeguei muito, né, a Jesus, né, fiz muitas orações para São José e consegui, né, uma recolocação 3 meses depois. E nessa recolocação, né, nesse meu novo trabalho, eu conheci uma colega e ela me indicou o Momento de Fé, né. Eu não conhecia o programa, desde então eu passei a ouvir. Foi a melhor coisa, que a melhor indicação que eu pude receber ali, porque desde então, desde maio aí, o programa vem me acompanhando, né. Me identifico muito ali com o que o padre trouxe, né, há tempos atrás, né, na passagem ali do leproso, né, e também da cobra, né, que foi uma analogia ali que o padre utilizou devido à minha experiência anterior ali, né, para conseguir perdoar, né, as minhas mágoas, né, e deixar seguir. Mas mesmo assim, eu acho que eu ainda vivo num momento em que eu tenho muito medo de tudo. Eu tenho muito medo da vida, parece, agora. Recentemente até consegui um novo trabalho, né, também com um salário melhor, mais próximo do que eu recebia antes, numa empresa grande, multinacional, mas mesmo assim eu sou inundada por muito medo. Eu sinto uma solidão muito forte ainda, eu sinto muitas saudades de casa, da minha família, me apego muito com Jesus, com as minhas orações diárias, para que esse momento passe, né. Então, ultimamente eu tenho vivido muito cansada, um cansaço, e eu queria agradecer, né, pelo programa. Ele é um programa que tem sido realmente um pilar para mim, tem sido um momento meu mesmo, de muita força, e vocês são maravilhosos. Obrigada por tudo.
0: Apenas formiguinhas, tá? Não posso falar o teu nome, menos é mais, mas o senhor mostra fortemente que é decepção, tá? Toda decepção, tudo que ele não... Mário Pandinha, decepção machuca, não machuca?
1: Machuca e tem, vale um dia da coroa pra decepção, hein, padre? Decepções
0: diversas. Já tá pensando nisso, realmente já... Ele vai conduzir, ele vai conduzir, amanhã vai ser angústia, tá?
1: Isso.
0: Mas quantas pessoas, né, você pensa numa coisa e você se decepciona.
1: Sim.
0: Mas se eu falar que muitas vezes Deus permite isso, sabe por quê?
3: Eu creio, padre.
1: Eu creio.
0: Porque Deus permite, porque se a gente fica tão iludido nesse mundo, gente, isso aqui é uma passagem. É bom, é uma decepção, porque te recoloca.
1: Nos acorda, né, padre? Fala, acorda.
0: Desperta.
1: Isso, desperta. Olha o que você está prestando atenção, acorda.
0: Não, tem uma, para mim é tão forte, Efésios, se tiver com a Bíblia mais fácil aí, 5:14.
1: Opa.
0: Desperta, tu que dormes, e Cristo te iluminará. Essa, mais o Mário que vai ler. Efésios 5:14. Desperta tu que dormes. Essa é a que eu tenho decorado no meu coração. Deve ser da Ave Maria, porque eu já li tantas vezes. E Cristo te iluminará. Pega uma outra tradução.
1: Vamos lá, peguei a nova tradução, padre.
0: Vai lá.
1: Porque o que é claramente revelado se torna luz. E é por isso que se diz: você que está dormindo, acorde, levante-se da morte e Cristo o iluminará.
0: Uau, tá muito legal essa tradução. A minha, ó. Desperta tu que dormes e Cristo iluminará. É Ave Maria. Eu sei que perdi a conta quantas vezes ele repete agora na nova tradução.
1: Vamos lá. Você que está dormindo, acorde, levante-se da morte e Cristo o iluminará.
0: Atenção, porque o Mário me falou que o testemunho 2 é muito forte.
1: Então, muito forte, muito forte.
3: Bom dia, boa tarde, boa noite. Sua bênção, Padre Marcelo, Mário, Pandinha. Muito bom ter vocês, né? Que nos ajuda muito a cada dia a ser melhor, né? Olhar para a nossa verdade. E eu gostaria muito de compartilhar o meu testemunho, o Eu Te Amo. Eu até falo assim, muitas vezes, não espere falar Eu Te Amo para dar o beijo gelado, né? Então faça isso antes. Que na minha história, quando eu era criança, eu fui abusada pelo meu pai. Só que isso foi um segredo que eu também não entendi o que acontecia, mas que veio à tona na minha fase adulta, durante um processo terapêutico, durante muitas orações de cura interior. Então foram vindo, até assim, né, essa metáfora que o padre usa, né, da pérola. Eu falo assim que hoje, né, hoje eu sou uma profissional, hoje eu sou psicóloga, e a minha grande pérola, porque hoje eu consigo identificar mais rápido quando a mulher, ela traz esse abuso, e ela muitas vezes tem vergonha de partilhar. Então, diante de muito perdão, senti muita raiva, todos os sentimentos, e de entender porque quando ele morreu, eu senti culpa, porque aquela menininha lá atrás sentiu vontade que o pai morresse para acabar aquilo. Mas hoje eu vejo, né, o quanto que tudo isso foi construindo a minha pérola. Então sou muito grata ao programa do padre, porque então era sendo um bálsamo para o meu coração, de ir para o jardim, de perdoar. Então hoje eu, adulta, na minha clínica, eu percebo isso, né? O quanto isso me ajudou, o quanto isso tudo foi sendo a minha pérola.
0: E quanto você pode atender casos, seu misericórdia. Misericórdia. Agora vocês entendem muitas vezes a palavra perdoar sempre, conviver nem sempre. Eu sou vitorioso pelo sangue de Jesus.
4: Eu sou vitorioso pelo sangue de Jesus.
0: E não sei, Senhor, se for tua vontade, mas tocar nesse tema, tá? Abuso. Como o Senhor mostra, infelizmente, mulheres, não deixem os homens baterem em vocês. Por favor, né? Nós temos, né, hoje a sociedade tem toda uma proteção, né? Então, mas juízo, se proteja. Misericórdia, Senhor. Eu tenho duas irmãs, eu sei o que é misericórdia das mulheres guerreiras. Deus as abençoe e as proteja. Eu sou vitorioso pelo sangue de Jesus. Bom dia, estou querendo julgar aqui, tá? A gente escuta e não me cabe. Me cabe exercer a misericórdia. Então, Senhor, misericórdia. Só posso falar isso. Posso ter semana.
5: Padre, bom dia, boa tarde, boa noite a todos que assistem esse programa, que ouvem, né? Esse programa que coloca todos os dias a gente de pé. E eu falo isso, Padre, porque eu não sei o que seria da minha vida se não fosse. Todas as manhãs eu acordar com incentivo que a oração e o programa, os testemunhos me dão. Então, falando sobre os pensamentos e as pessoas, todo dia eu peço, junto com os programas, Senhor, afasta de mim todos aqueles que me afastam de ti. Porque muitas pessoas, Padre, têm feito isso comigo. É como o Senhor diz, né? O inimigo, ele usa as pessoas para poder criar situações que nos afastem, tanto de pensamento como em palavras, para nos afastar de Deus. E todos os dias eu peço. Outra opção também, quando termina o programa, para minha mente ficar em sintonia com as palavras de Deus, é que eu fico ouvindo as músicas. O programa termina e eu continuo ouvindo as músicas, que me faz esquecer os problemas e as pessoas que me colocam, que na verdade tudo é se a gente permitir. Então eu não quero mais permitir que os problemas, as pessoas me afastem de Deus e desse convívio que eu estou tendo com Ele. É uma forma de poder ficar mais perto dEle e tem me ajudado muito. Tem me feito esquecer e não deixar de dormir, né? Porque muitas vezes vem a noite, logo na hora que a gente deita para descansar. E aí vem os pensamentos. Muito obrigado por tudo, Padre. seu programa nos mantém de pé mesmo e és o alívio, né, de todas as nossas vidas. Um abraço a todos.

0: Nós vamos escutar na oração essa música. Eu vou colocar. É, o nome dela, por favor?
1: É Cândida, padre. Cândida Maria de Feira de Santana, na Bahia, padre.
0: Eu ia falar, baiana, tá, mas podia ser uma baiana que está em outro lugar, né? Então eu vou ficar quietinho. É, mas tem mais um testemunho, que é o 5.
1: Vamos lá. Lindo também.
2: Bom dia, boa tarde e boa noite. Sua bênção, padre Marcelo. Eu hoje estava assistindo a coroa de São Miguel junto depois com o momento de fé e o senhor falando sobre quarentena, né? Que é aquele momento em que a gente fica isolado para passar por uma recuperação, né? Um tratamento ali, onde a gente precisa recuperar ali a nossa saúde física, saúde mental. Eu lembrei que na sexta-feira eu fui no médico, não estava sentindo muito bem. Confesso que eu não esperava que eu ia passar por uma quarentena. Ele me passou um tratamento a princípio de 4 semanas. Fui pego de surpresa, mas enfim, comecei o tratamento. E o senhor falando hoje sobre quarentena, né? Sobre a importância dessa quarentena, né? Poder de Deus, né? A nossa vida. Eu lembrei que foi exatamente que iniciou dia 15, na sexta-feira, no dia que eu fui. Daí veio na minha mente, eu falei, por que não essa quarentena que foi passada ali pelo médico de corpos, né? Que é para minha recuperação, para minha saúde, que eu preciso passar por esse tratamento, junto com essa quarentena que o senhor está nos proporcionando, né? Que é para nossa saúde física, saúde mental e com certeza, né? O poder de Deus, né? O poder que Deus vai agir. E aí eu creio que será uma bênção, né? Essa quarentena será uma bênção, tanto para minha saúde física como minha saúde mental. Eu creio que Deus já está fazendo a sua obra, né? Quero agradecer especialmente ao senhor, ao Mário, ao Pandinha, pela essa dedicação aí, levar o amor de Jesus, uma palavra de conforto para todos. Um grande abraço, fica com Deus.
0: E lembrando, antes de falar sobre o nome dele, Mário e Pandinha, vocês são testemunhas, eu ia fazer 40 dias. Tudo estava 40 dias. O Senhor, no dia, mudou. Ele falou quarentena. E aí eu fui compreender que quarentena, porque começa de 15 a 29, né, não bate com 40 dias. São 46 dias. Então você vê que serão 46 dias de bênçãos. Então é Deus. Nome dele, Mário?
1: Edílio, padre Edílio Barbosa. E o senhor foi profético, padre. Muita gente mandando mensagem dizendo que foram muito tocados pelos testemunhos de hoje, viu, padre?
0: Realmente é. Em nome de Jesus, valeu, Pandinha.
3: Em nome de Jesus.
0: Lembrando que só que é uma canção. Preste atenção, eu não sei o que você viveu, as experiências difíceis que você passou, todos nós já passamos e vão, o que virá? Sem cruz não tem Jesus, mas uma coisa eu lhe garanto, o céu é nosso. Como é que é, padre? O reino de Deus, vale a pena fazer o bem. Vale a pena fazer o bem. Tem uma pessoa que está precisando ver isso, porque você está olhando tantas coisas erradas no mundo que você fala, meu Deus, ei, faça o bem, não importa quem. Ocitocina é a primeira coisa que é liberada, esse hormônio da felicidade. Faça o bem no mundo que as pessoas têm o prazer de fazer o mal. Façamos o bem. E a oração nos leva a isso. E bendito momento de fé. Já voltamos em oração.
4: Para vocês.

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3: Mário, esse testemunho, o segundo testemunho, todos foram lindos, maravilhosos. Mas o Padre em unção falou uma coisa, e você em unção também, né? Porque são milhares de testemunhos, né? Milhares. Mas Deus queria que esse entrasse no ar, né? Porque o Padre falou uma coisa que é muito sério e as mulheres sofrem demais, né? Ainda mais esse mundo atual que nós vivemos hoje. Eu vi uma pesquisa que com o avanço da internet, com o avanço da tecnologia, infelizmente, os maus tratos às mulheres aumentaram não sei quantos por cento.
2: Não, e foi impressionante hoje, porque eu tô recebendo aqui o retorno das pessoas, né? Tô vendo aqui várias mensagens, pessoas sendo tocadas por todos os testemunhos. O da Cândida, de Feira de Santana, que contou também que o momento de fé a mantém em pé. E o primeiro testemunho da amada de Deus, que mudou de cidade, sofreu uma decepção profissional. Muita gente tá comentando aqui sobre todos os testemunhos de hoje. O padre avisou. O padre falou assim: eu não sei o que é. O padre falou agora, eu não sei o que é, mas eu sei que os testemunhos de hoje vão falar, falou, né? E vão tocar
3: um,
2: o coração.
3: Dois, quatro e cinco.
2: Ele ainda falou, 1, 2, 4 e 5.
3: Então, Mário, mas o padre falou uma coisa, e ele falou agora no final do bloco, né? É ser bom. Eu tenho pensado muito nisso, viu, Mário? A gente pensa em tudo na vida, mas a gente esquece de pedir em nossas orações para que nós sejamos pessoas boas, né? Fazer o bem não interessa quem.
2: Exatamente.
3: Né?
2: Não, e fazer o bem, Pandinha, fazer o bem é muito mais fácil do que as pessoas pensam. Muitas pessoas complicam a própria vida, colocam coisas na própria mente. É só lembrar, aquela coisa assim, quando alguém faz o mal e alguém fala pra você, e você quer revidar, quando você é criança e você quer revidar, e alguém mais velho fala pra você, não faça isso porque você vai estar sendo igual à pessoa. Você gostou do que a pessoa fez? Não. Se você fizer isso com ela, você vai ser igual a ela. Então seja melhor, não faça isso. Eu escutei muito isso na vida, muito isso quando eu era criança. E por isso, você aprender a fazer o bem sem olhar quem, a não querer revidar e simplesmente viver a sua vida. E que o padre falou hoje da misericórdia na coroa, esse é o grande segredo, Pandinha.
3: É, porque infelizmente hoje as pessoas, elas invertem, né? Fazer o bem já querendo o troco.
2: Sim.
3: Já querendo algo em troca.
2: Sim.
3: E não é isso.
2: Não
3: fazer
2: é isso.
3: O bem.
2: Simplesmente fazer o bem.
3: Fazer o bem sem querer alguma coisa em troca, né, Mário?
2: É isso.
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palavra de Deus. Bandinha, Deus fortemente te mostrou a palavra. E eu falei, que Bíblia eu vou pegar? E geralmente eu sempre lia na Ave Maria. Eu estou com várias Bíblias aqui. Eu abri essa aqui. Ezequiel 37. Eu senti a presença poderosa, versículo 1 e seguintes. Eu senti a presença poderosa do Senhor, e o seu espírito me levou e me pôs no meio de um vale, onde a terra estava coberta de ossos. Ele me levou para dar uma volta por todos os lugares do vale, e eu pude ver que havia muitos ossos, muitos mesmo, e estavam completamente secos. Uau, essa tradução nunca... Que legal, bem feita. Diferente da que eu já estou acostumado a ler. Então o Senhor me disse, homem mortal, será que esses ossos podem ter vida de novo? Eu respondi, Senhor, meu Deus, só Tu sabes se pode ou não. E Ele disse, profetize para esses ossos. Diga a esses ossos, ossos secos, que deem atenção à mensagem do Senhor. Diga que eu, o Senhor Deus, estou lhes dizendo isto. Primeira vez que eu vejo nessa aqui, nessa Bíblia. Então, voltando, diga que eu, Senhor Deus, estou lhe dizendo isto. Eu porei respiração dentro de vocês e os farei viver de novo. Eu lhes darei tendões e músculos e os cobrirei de pele. Porei respiração dentro de vocês e os farei viver de novo. Uau, que tradução! Aí vocês ficarão sabendo que eu sou o Senhor. Versículo 7, então profetizei conforme a ordem que eu havia recebido. Quem quiser depois acompanhar, Ezequiel 37, versículos de 1, e eu estou lendo, já estou no versículo 7, continuando. Enquanto eu falava, eu ouvi um barulho. Eram ossos se ajuntando uns com os outros, cada um no seu próprio lugar. Enquanto eu olhava, os ossos se cobriam de tendões e músculos, e depois de pele. Porém, não havia respiração nos corpos. Versículo 9. Então o Senhor me disse, homem mortal, profetize para o vento e diga que o Senhor Deus está mandando que ele venha de todas as direções para soprar sobre esses corpos mortos, a fim de que vivam de novo. Versículo 10. Então profetizei conforme a ordem que eu havia recebido. A respiração entrou nos corpos. Eles viveram de novo. Ficaram de pé. Havia tanta gente que dava para formar um enorme exército. Versículo 11. E o Senhor me disse, homem mortal, o povo de Israel é como esses ossos. Dizem que estão secos, sem esperança e sem futuro. Por isso, profetize para o meu povo de Israel e diga-lhes que eu, o Senhor Deus, abrirei as sepulturas deles e os tirarei para fora e os levarei de volta para a terra de Israel. Versículo 13. Eu vou abrir os túmulos onde o meu povo está sepultado e vou tirá-los para fora. E aí ficarão sabendo que eu sou o Senhor. E aí por fim, e por dia, prepara depois desse versículo, derrama, tá? Porei a minha respiração nele. Os farei viver novamente e os deixarei morar na sua própria terra. Aí ficarão sabendo que eu, Senhor, aí ficarão sabendo que eu sou o Senhor, prometi que faria isso e farei. Eu, o Senhor, falei. Derrama.

0: Senhor toda unção. Estamos orando pela desânimo. O Senhor não mostrava Ezequiel 37, eu abri a Bíblia aqui. E olha que tradução fantástica. Vem, vem, vem, Senhor. Estou profetizando agora. Essa música é pura profecia. Quem vai no santuário, eu não sei, muitos não acabam acompanhando pela rede social, que é transmitido, vocês pegam depois, mas eu não ouso a começar a missa, quando eu presido, é lógico, sem cantar essa música. Ao cantá-la com vocês, estou me colocando nas mãos do Senhor. E as maravilhas ele faz. Quem opera é ele, não sou eu. É como aqui agora.
1: Espírito,
0: vem, Santo Espírito.
1: Espírito Santo.
0: Nossa imagem é tão forte. Mão sobre o topo da cabeça. As mãos. Isso geralmente acontece muitas vezes quando você é tomado de um susto, você coloca as mãos. Isso. Imagina você ter uma coisa que aconteceu que imediatamente suas mãos, você é um instintivo, suas mãos vão para essa região do seu cérebro. É instintivo. Pode perceber, vocês não prestam atenção. Mas quando acontece alguma coisa, você toma um susto, você levado a colocar as mãos na sua cabeça. Assim, isso. Coloque nessa região. Pense na situação. Acontece algo, pode ver. A pessoa imediatamente põe a mão sobre a cabeça. Seja uma coisa boa, seja uma coisa ruim. Veja, você põe a mão. Meu Deus! E põe a mão na cabeça. Essa é a região que seu cérebro precisa ser tocado. Obrigado, Senhor, porque hoje nós escutamos uma psicóloga. Obrigado, Senhor, porque foi ela que colocou, que expôs seu sofrimento. E graças a Deus ela compreendeu que Deus tem uma missão na vida dela. Não tinha, tem. De poder ajudar outras que infelizmente abusadas pelo próprio Pai. E quantos casos nós temos? Isso sem falar de outros tipos de abuso, manipulação, há outros tipos de abuso que psicologicamente nós sofremos, perseguição. Agora com as redes sociais, os haters. Eu estava com uma pessoa comentando comigo. Nossa, quanta coisa linda, a pessoa vai e coloca na rede social e uma pessoa maldosa vai e a pessoa fica presa justamente naquela coisa que eu falava, meu amigo, olha quanta coisa linda tem aqui. Você vai ficar preso justamente nessa coisa que a pessoa falou para você? Porque o hater, ele vai com veneno. E as palavras são palavras malditas. Por isso, sugestão,

gorda, você não presta, você é isso, você é aquilo. Quantas maldades. E que te tiram o ânimo. E obrigado, Senhor, porque nesse momento o Senhor me fez ler Ezequiel 37. Quantas e quantas vezes na minha vida, bem antes de ser padre, eu li a palavra de Deus já com antes dos 15 anos, me apaixonei pela palavra. Com 7 anos de idade, foi o meu batismo no Espírito. Já comecei a aprender a ler, já querendo com a palavra de Deus. Eu amo a palavra, ela é viva. Na renovação, eu fui aprender, antes de aprender teologia, tudo, eu já sabia o que era rema, em grego. Eu já vivi o rema. E logos, rema, em grego, é palavra. Só que logos é como se ler um livro qualquer. É um livro. Rema, não, aquilo é aquela palavra. Não foi para o povo de Israel, foi para mim. O que eu li agora foi para mim. Muitas vezes eu sou esse osso seco. Somos esses ossos secos. E o Senhor quer nos restaurar pelo poder do Espírito. E obrigado, Senhor, porque a profecia acontece agora. Quantos que estão mortos? Mortos vivos. Confesso a vocês, eu assisti um pouquinho, mas eu não gostava filmes de zumbi. Nunca filme de terror não faz bem. Mas quantas pessoas já assistiram, pelo menos já deve ter visto, pessoas mortas vivas. Elas estão vivas, mas estão mortas por dentro. Na depressão, Senhor, nos 7 meses, 22 dias, eu passei por isso. Eu sei o que é isso. Mas obrigado, Senhor, porque quantas pessoas que estão agora passando por isso, e elas estão vendo uma luz no túnel. E, nossa, hoje eu fui impedido, quem acompanhou a coroa de São Miguel Arcanjo. Nossa, fazia tanto tempo, o Senhor mostrava fortemente: diga ao meu povo, vocês são luz e sal. O próprio Jesus diz: nós somos luz do mundo, sal da terra. Não deixe esse sal perder o gosto. Sal dá gosto. Quando eu estava na depressão, uma das experiências que eu falava para a pessoa: o que é depressão? Você comer algo sem gosto nenhum. A mesma comida sem gosto nenhum. E a luz é para iluminar. No mundo das trevas, que sejamos luz do mundo, em Cristo Jesus. Eu te amo.

0: Eu falei, vamos cantar essa música dia 25 de setembro.
1: Eu te amo, Jesus.
0: Vou participar com ele. E aí, uma das coisas fantásticas que eu tenho percebido, quando as pessoas vêm do Frei, né, das 4 da manhã, ou vêm do Instituto Reset, nossa, ganha uma força o programa.
1: Jesus.
0: A coroa de São Miguel. Porque lá vocês estão rezando o rosário. E comigo vocês estão rezando a coroa de São Miguel. Então é um complemento. Que bênção. E momento de fé vem para fechar, coroar esse momento de bênção. Quantas vidas sendo bendito momento de fé que nos mantém em pé. Direto do intervalo já voltamos.
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0: Vamos lá, Pandinha, vamos em frente, Pandinha. A gente falou agora há pouco de fazer o bem, né? O padre sempre fala fazer o bem, ocitocina, que é muito bom, e a gente falou de exemplos, né? Que pessoas que querem se vingar, pessoas que pagam o mal com o mal, e do mesmo jeito que o padre sempre fala que oração é exercício pro cérebro, é exercício pro lobo frontal, como ele mesmo diz, da mesma forma que a gente exercita o músculo pra ele ficar mais firme, mais forte, a gente exercita o cérebro. Eu digo a mesma coisa, fazer o bem também é disciplinar a mente. Quando você começa a disciplinar sua mente a sempre fazer o bem, você começa a fazer o bem sem mesmo perceber. E aí um dia você vai falar, ué, por que que eu fiz isso? Porque era o correto a fazer, eu sabia que era o certo a fazer, eu sabia que era aquilo que eu tinha que fazer. Então vamos começar a fazer isso, condicionar nossa mente a fazer sempre o que for justo, o que for certo. Você condiciona, quando você nem percebe, você tá fazendo aquilo porque você sabe, no seu subconsciente, você sabe que aquilo é o correto a ser feito, Pandinha.
1: Então, se você tem dificuldade de fazer isso que o Mário está falando, peça em suas orações, de forma humilde, do fundo do teu coração, que você quer fazer o bem, que você quer ser uma pessoa boa. E quando nós estamos na presença de Jesus, aí somos bons,
0: mano. Exatamente, bons. Exatamente. E ele nos fortalece. Muita gente aqui, eu tô vendo aqui as mensagens de hoje, muita gente aqui chorando, o pessoal colocando as suas fraquezas. Mas lembre-se, pessoal, quando somos fracos, aí é que Jesus nos fortalece. Salmo 73 diz: ainda que minha mente e meu coração enfraqueçam, Deus é a minha força. Ele é tudo que eu sempre preciso. E o padre sempre ressalta Isaías 40: aos cansados, ele dá novas forças e enche de energia os fracos, ele nos dá um novo vigor, Pandinha.
1: Glória a Deus.
0: Graças a Deus.
1: Eu sou vitorioso.
0: Pelo sangue de Jesus.
1: Nunca deixe de falar dessas frases.
0: Mano. Amém, sempre.
1: Eu sou vitorioso pelo sangue
0: de Jesus. Isso é disciplinar a mente, Pandinha.
1: Ah, é. E ó, e como funciona, viu, Mário? Que derrubo
3: que estava de pé. 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
4: E abençoai, santificai, exorcizai, Senhor, essa água. Estou lembrando, amanhã vai ser o sacrifício também, tá, Mário?
0: Sim.
4: Amanhã já começa.
0: Hoje tem missa.
4: Porque tem missa hoje, você pode acompanhar também pelo YouTube, isso é uma bênção para as redes sociais. E acabou, bom, amanhã, 7 horas da manhã, a coroa de São Miguel Arcanjo. Tá? Vou pôr dois tentadores, tá? E pedir alguém a
0: mais. Desperta, tu que dormes.
4: Não, vou ter que estar. Mas eu não posso dormir preocupado, senão eu não durmo, entendeu, né? Então,
0: entendi,
4: eu
0: ponho
4: na mão, cara, de Deus, senão você acaba não dormindo, então aí acaba sendo uma vigília. Não, eu vai dar certo, já deu. Por isso, obrigado, Senhor, porque amanhã é angústia. Nós vamos tocar profundamente em angústia. E obrigado pela missa de hoje, Senhor. Obrigado pelo programa de hoje. Em nome do Pai, e do Filho, e do Espírito Santo.
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4: Com certeza vamos cantar.
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4: Padre, qual é a missa? 20 horas.
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4: Vou tentar até começar um pouquinho antes.

0: quem puder estar no santuário. Padre, eu não posso. Rede social. Entra no YouTube.
1: Tá tranquilo.
0: Hoje a missa será muito forte. Aliás, toda missa o é. Mas certas coisas experimenta.
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0: Nossa, vamos terminar assim, Mário Pandinha. Eu sei, eu sou vitorioso por Jesus sempre, mas bendito momento de fé
2: que nos mantém em pé.
0: De novo, bendito momento de fé
2: que nos mantém em pé.
0: Bendito momento de fé
2: que nos mantém em pé.

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1: Opa! Muito bom dia, bom dia, bom dia! Já estou aqui ao vivo e a cor nos estúdios da Nova Difusora!
2: Credo, inclui.
1: Mas já vai começar, ô?
2: Credo, inclui.
1: Vou dar uma bica na sua canela que você para. Deixa eu falar, rapaz! Muito bom dia! Obrigado pelo carinho, obrigado pela audiência! Você ficou na companhia do Padre Marcelo Rossi, agora você vai ficar com o anjinho Pitu, depois o Pitu tem o Frei Gilson. Vambora, gente!
3: Pitu!
1: Mas que saco!
3: Toca a música, Pitu! Toca!
1: Para de deixar o saco vocês aí, cambada! O outro vai falar Credo Cruz, vem o outro aí. Deixa eu fazer a abertura do programa aqui, ô cambada. Já vai pegar no meu pé, já é. Muito bom dia a você que tá abrindo o comércio agora às 9 horas. Pessoal, comerciante, o comércio abre às 9, né? Bom dia pra você, comerciante. Bom dia a você que tá nas lanchonetes, restaurantes. Bom dia pra vocês que estão nos botecos aí, enchendo a cara de cachaça. Problema é seu, beba mesmo. Beba à vontade, problema é seu. Muito bom dia, cambada de pé inchado. Bom dia, rapaziada da construção. Meus amigos pedreiros, servente, rapaziada da jardinagem, enfim, toda essa galera aí. Bom dia, entregadores, bom dia, vendedores, bom dia você que tá na chácara, tá no sítio, você que tá na minha companhia em casa aí, obrigado, vovó, vovô, titia, titio, papai, mamãe, criançada, aquele beijo. Pitu tá por aqui, nós vamos junto até meio-dia, nesta quinta-feira linda, maravilhosa, que quinta-feira gostosa, deliciosa, né? Mudança de clima, olha, 20 de agosto de 2026. Muito obrigado pelo carinho, muito obrigado pela audiência. O telefone está liberado totalmente para você ligar. 3807-2237, tá? 3807-2237. Manda um oi, manda um bom dia. Participa aqui comigo que nós vamos junto até meio-dia. E eu desejo para você um bom dia gostoso, bom dia delicioso, um bom dia maravilhoso para todos nós, viu? Para hoje? Pra hoje, que Deus renove nossas forças, abençoe cada passo, cuide de nossa família e encha o nosso coração de paz, fé e esperança, e que seja um dia de vitórias e muitas bênçãos para todos nós.

Notícia 9 Minutos, abrindo a programação com músicas boas. Palmeira MBA, Baião da Serra Grande e Valderi Misael, meu jacarandá. São 10h19, 3807-2237. Mandou e manda bom dia. Participe aqui comigo, nós vamos junto até meio-dia. Quem lembra dessa Lady Laura?

0: do meu sertão, tá aí Zé do Rush, Zé do Pink. Música bonita, hein? Música bonita demais aí. Também você curtiu Lady Laura, Semente do Amor. Obrigado, gente, pelo carinho. Obrigado pelo dia. 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Alô, meninas que tá aí nos restaurantes, bom dia, obrigado pelo carinho, obrigado pela audiência. 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
0: 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Quero mandar um abraço pro seu Nelson, dele inocente. Alô, Nersão! Seu Nersão corintiano, seu Nersão, pelo amor de Deus, hein? Calma, não vai ficar nervoso com o Coringão hoje, hein? Com o seu Coringão. Apesar que o meu Santos também é esse que joga hoje também, né? É, seu Nesso. Seu Nesso, bati um papo com ele, né? Ele passou por um probleminha de saúde essa semana, mas graças a Deus, Deus é mais, Deus é poderoso e tá sempre com o seu Nesso aí e com a gente e tá sempre salvando nós, né, Nelson? Que seria de nós sem Deus, né, Nesso? Um abraço pra você, seu Nesso! Pra você, pra sua família e pra todo mundo aí. Deus te abençoe, seu Nesso. Ainda bem que o senhor tá aí firme e forte pra poder falar com bom dia! Quem canta é o Jean Giovanni, Nossa Senhora Aparecida. Cubra que o seu manto sagrado, todos nós. Olha, daqui a pouco eu vou bater um papo com o ouvinte aqui, hein? 3807-2237 pra você falar com o Pitu no ar. É coisa boa!
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0: 34. 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

0: São 9:35, 9:35. Deixa eu ver quem tá participando aqui comigo. Deixa eu ver a rapaziada mandando oi, mandando bom dia. E que bacana que vocês estão ligando pra cá. Eu gostei, eu gostei. Deixa eu ver. Alô, Wilson, Wilson de Arcadas. Bom dia, Pitu. É o Wilson de Arcadas. É, toca aí um modão do Tchão. Caio Pardinho aí pra nós, Viola Divina. Oferece pra minha esposa Silvana. Bom dia, Silvana. Bom dia aí ao nosso ouvinte, Wilson. Ouvintes aí, o pessoal de Três Pontes. Que Três Pontes, rapaz? É Arcadas. Ouviu-se a dona Silvana de Arcadas, o cabeçudo. Bom dia, povo de Arcadas. Alô, rapaziada. Os meninos mais cheirosos do Boteco do Goiânia. Boteco do Goiânia, não. Boteco do Cícero. Lá do Boteco do Cícero.
1: Bom dia, Pitu. Você viu de manhã eu falando pro Bidé?
0: É.
1: Vou encaixar ele aqui nos pés inchados. Como tá fazendo uma live de bom dia lá, tá inchado, rapaz?
0: Tá.
1: Parece que tava tirando mel.
0: Tá.
1: Pichada? Aí já vou acrescentar ele aqui.
0: É, realmente. Uma vaquinha
1: pra ele aqui no bar do Cícero do Pé.
0: Realmente.
1: Inchado.
0: É muita bebida,
1: beleza?
0: Né?
1: Beleza? Toca uma música pra nós, esse Cota de Vagalume. Eu pensei pra todos ouvindo e bando de pé inchado, cachaça.
0: Bem feito, aqui. Bem feito pra você, Bidé. Você tá inchado, tá? Tá com a bochecha que parece a bochecha do Kiko do Chaves. Tá inchadão o homem, né? É, também tá numa cachaça, sexta, sábado, domingo. Domingo, sexta e sábado. Sexta, sábado, domingo. Sábado, sexta, domingo. Domingo, sábado e sexta. Dá nisso, né? Dá nisso. Fica aí com a bochecha que parece a bochecha do Kiko do Chaves. Ô, Bidé, gostei, ô Cícero. Eu gostei de você, viu? Vou até ir tomar uma no seu boteco essa semana aí.
2: Oi, Pitu.
0: Oi, Mineirinha. A nossa ouvinte mineirinha mais chique do Brasil, a Orátima. Bom dia, Orátima.
2: Bom dia, meu amigo. Bom dia pra todos os seus ouvintes. Uma boa quinta-feira pra todo mundo. Um dia iluminado, um dia abençoado. Que dia lindo,
0: que dia,
2: amanheceu
0: que lindo.
2: Em Minas hoje, Pitu.
0: Verdade.
2: Que Deus abençoe aí a todos, viu?
0: Por aqui
2: um
0: também.
2: Um alô todo especial, um abraço pro Hamilton, um abraço pra Sofia.
0: Grande Hamilton.
2: Pra você e toda a sua equipe. Toca pra mim, por favor, do Duca e Dalvan, Rastros na Areia. Hoje eu tô só que a felicidade.
0: Menino, ah, que bom.
2: Consegui resolver a situação do meu carro. Graças a Deus.
0: Tá vendo? Tá vendo?
2: Então, Hamilton, hoje não vou falar que eu tô brava, não, tá? Que eu tô rindo à toa hoje.
0: É, um coisa
2: abraço,
0: boa.
2: Meu amigo. Tudo de bom. Deus abençoe aí.
0: Você merece, merece. Tá vendo? Tá vendo? Quando a gente vai atrás, a gente luta, a gente consegue. Quando as pessoas é gente boa, educada, as coisas acontecem naturalmente. Viu, Orátima? E você é uma menina aí, muito gente boa, educada, gente fina demais. Faz só coisa boa, faz só o bem. Com certeza, recebe em dobro aí todo o carinho, a felicidade de todo mundo. Obrigado, Orátima! Ela que é de Viçosa, Minas Gerais, ligadinha aqui, comendo um pão de queijo e um cafezinho, mandando abraço pro nosso amigo também, radialista, comunicador, Hamilton Ramos, gente boa, meu amigão, também, a gente se tornou amigo aí, pela rádio, pelas redes sociais, bacana demais, viu? E você também pode ser amigo do Pitu aí na rádio, nas redes sociais, Pitu.rádio, tá bom? Eu tô lá, Pitu.rádio no Facebook, Instagram, TikTok, e a gente vai conversando e vai batendo aquele papo gostoso demais. Hoje eu vou torcer pro Corinthians, eu quero que o Corinthians ganhe hoje de 8-0.
3: Bom dia, Pitu. Pitu, manda uma música chique pra nós aí, do Roberto Carlos pra nós aí.
0: Que mané, Roberto Carlos? O único rei que tem aqui sou eu. Que mané, já pediram semana passada o Gustavo Lima, o imperador. O único imperador aqui sou eu. A Vilma pediu, a Vilma, a esposa do Arambé, os pais da doutora Daniela. Eles pediram, falaram, não, o único imperador aqui sou eu. Agora vem você pedir Roberto Carlos, filho, o único rei que tem aqui sou eu, viu? Mas não é Roberto Carlos, aqui o rei aqui é o Pitu.
4: Credo inclui.
0: Mas vai lá, vai.
3: E Josemar, Adão, Fernandão, minha esposa Wanda.
0: Coitado da Wanda, vai pro céu.
3: Ô Pitu, se você não tiver nada de fazer, vem a seleção jogar hoje, hein? E vai, Corinthians!
0: Não, eu não vi, senhor.
3: Ô Pitu, e põe um na marmita aí.
0: Tá
3: eu
0: bom.
3: Com o Fernandão tá morrendo de fome, hein? Então, nós tá numa entrega meio pesada aqui. E vai, Corinthians!
0: Espera aí, quem vai jogar hoje?
3: Seleção jogar hoje, hein? E vai, Corinthians!
0: Eu vou falar pro seu Eduardo da Pedrita deixar você trabalhar até meia-noite só pra você não assistir o jogo, viu? Ô, Pagã, Puxa a orelha dele aí. Oi, Pitu, bom dia, ótima quinta-feira pra você. Sou a Joyce Mendes do Paraná. É, meu Paraná querido. Oi, Joyce, bom dia. Ela tá lá em Porto Mendes ouvindo o Pitu. Obrigado, Joyce. Jair, do Espírito Santo do Pinhal, ligadinho aqui comigo. Pitu, bom dia. Que a nossa força vem de Deus, nossa esperança está em Deus e nossa vida está nas mãos de Deus. Com certeza, tá tudo com Ele, viu? Obrigado pelo carinho, obrigado pela audiência. Deixa eu tocar a música, eu já volto já. Vambora tocar a música. Será que o Benedito, aquele preguiçoso, já acabou as férias dele ou não? O cara pegou 6 meses de férias, rapaz. Ô, dona Benedito, seu marido já tá trabalhando ou não? 6 meses de férias, gente.
4: Isso que é absurdo, é claro que o senhor tá brincando, né?
0: Não tô, não. Quem contou pra mim foi o Boizinho Xuxa. Então eu não consigo pegar 3 dias de férias, o cara pegou 6 meses de férias. Vá ser preguiçoso assim, não sei na onde. Alô, Mineirinha, alô, Nátima. Pediu uma música linda, maravilhosa, do Duque Dovan, Rastro na Areia.

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0: abençoado por Deus. Eu, Benedito, ele que é de Itapira, ligadinho aqui comigo. Bom dia, Itapira. Bom dia, povo de Itapira. Ele está imitando o quê? Eu não entendi nada do que é isso aqui, mas tudo bem, vá. Não sei o que é. Deixa eu ver quem tá falando aqui comigo. Deixa eu ver aqui a rapaziada que tá participando aqui comigo. Quem mais aqui? Deixa eu ver. A Ana, bom dia, Ana. Quem mais aqui? Ele, o Paulo Afonso, o corintiano.
1: Oi, Pedro.
0: Oi. Tudo bem, Pedro?
1: Paulo Afonso, Cosmópolis. Tá, hoje eu vou ser rápido. Toca pra mim alguma
0: coisa. Tá com pressa hoje?
1: Uma coisa de Tião Carreiro e Pardinho.
0: Opa!
1: Tá, muito bom, né? Ofereço pra minha irmã Silvia, o meu irmão Silvio, de Arthur Nogueira, e pra minha neta aqui de Cosmópolis, a Maria, tá bom?
0: Ô, Maria!
1: Fica com Deus. Tchau, tchau.
0: Grande meu amigo aí, o Paulo Afonso de Cosmópolis, o corintiano. Ele, um dos maiores radialistas lá de Araponga, nem pega ele, ninguém pega o menino.
2: Meu amigo Pitu, bom dia, Milton Ramos de Araponga, Minas. Um abraço pra você, pros seus ouvintes aí. Tô aqui ligado. Um abraço pra nossa amiga Orátima. Feliz da vida hoje.
0: Feliz.
2: Conseguiu resolver lá o probleminha no carro, né? Eu fui lá e encontrei o rapaz lá que encostou no carro dela. Falei, ó, vai pagar o carro aqui, ó. Ele falou, não, eu vou comprar o carro dela, e comprou o carro dela.
0: Que isso,
2: isso aí,
0: rapaz.
2: Um abraço. Fica com Deus.
0: Agora, então, a Orátima essa semana vai andar de busão. Até ela comprar outro carro, ela vai andar de busão. Ou ela vai andar de aplicativo ou de carona. O importante é quem resolveu. Isso que é importante. Vambora tocar a música 3807-2237. Manda um oi, manda um bom dia. Participe aqui comigo no finalzinho do programa. Nós temos sorteio aqui de uma marmita gostosa do restaurante e pizzaria G.I. Doni, que tá com cardápio gostoso. E hoje, quinta-feira, tem dobradinha lá. Pra quem gosta de dobradinha. Oh!
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2: 10 horas e 1 minuto.

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0: 10 horas, colega, 10 horas e 13 minutos, Nova Difusora Rádio Coração, desde 1947 no ar, desde 1947 no ar, rapaz do céu. Alô, Marcelão do Silmar, o caboclinho feio.
1: Ih, meu amigo Pitô,
0: Bom dia, tudo bem?
1: Deus abençoe o dia de todos os ouvintes aí.
0: Opa!
1: O Adriano tá ligadinho na rádio.
0: Alô, Adriano!
1: Manda um abraço pra ele lá também. E pra todos os ouvintes aí, Pitô.
0: Opa!
1: Abraço, meu amigo. Fica com Deus aí.
0: Fica com Deus.
1: Uma piada boa pra nós aí, Pitô.
0: Mas é piada o quê?
1: Eu ouvi uma piada, hein? Foi pra nós. Um abraço, meu amigo.
0: Você é uma piada.
1: Deus aí. Deus abençoe cada um. Tchau, obrigado.
0: Tchau, obrigado.
1: Vai, Corinthians.
0: Mas não é vai, Corinthians. Vai, Corinthians. Tá bem fraquinho, hein? Tá bem fraquinho seu. Se vai, Corinthians, é seu. Ô, Juleika, namorada do Grilo. Ô, Juleika.
2: Bom dia, Pitô. Tudo bem?
0: Eu tô bem.
2: Queria oferecer de Paulo e Paulinha, Amor de Primavera.
0: Opa!
2: Para o Grilo, para a Toninha, para a Cidinha, para a Dona Sebastiana, para a Cíntia, para a Isabel e o Toninho. E para todos os ouvintes.
0: É, Juleika! Alô, meu amigo Paulo Afonso pediu um tchão, carreira e pardinho. Ô, Paulo Afonso, faca que não corta. Aí não adianta mais, aí não adianta mais. 10h05, bom dia.

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0: 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Eu tava batendo papo aqui com a Solange Zanini. Alô, Solange Zanini, bom dia, menina. Ela tá lá com o Adão. Alô, Adão, feliz era o Adão que não tinha sogra e andava sempre sem carção. Alô, Adão, bom dia, Adão. Adão, gente boa pra caramba, Adão. Eu gosto de pedalar, o homem é pedalador, gosta de pedalar. Gente, são 10 horas e 16 minutos. Você curtiu cada musicão gostoso aí? Fala a verdade, hein? Taviano Tavares, rei da exposição. Também você curtiu a música bonita aí de Goiano Paranaense, Meu Recanto, Meu Paraíso. Que modão, hein? E o Tchão Carreiro Pardinho, faca que não corta, não adianta. Não adianta mais, tem que jogar fora. Ou, claro, o amolar, né? Ou amolar. 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E no finalzinho do programa, nós vamos fazer um sorteio de uma marmita pra vocês aqui. Que delícia! a minha amiga Lourdes do Cama do Cara tá por aqui comigo. Bom dia, Lourdes.
1: Oi, Pitu. Bom dia, meu grande amigo.
0: Bom dia.
1: Pitu, como foi a festa Fabiana ontem?
0: Maravilhosa.
1: Sobrou bolo pra nós?
0: Sobrou bolo pra caramba.
1: Não, né? Você comeu tudo, né?
0: Tô de regime, você acredita?
1: Meu, você toca a música pra mim com João Mineiro e Marciano, Aline. Opa. Ofereço o Boadilson pra mulher dele.
0: Tá na piscina.
1: E pra todos os ouvintes, pra você também.
0: Ei.
1: Uma ótima quinta-feira, tudo de bom, um grande abraço e beijo.
0: Eita, e coisa boa. Deus. O Adilson tá lá na casa dele, né? Ele foi lá na Bordião Casa de Construção, mandou o Jonas lá enfeitar a piscina dele, a cascata dele. Tá lá na cascata curtindo aí uma piscininha, ele com a dona Marlene. Eita, coisa boa. E à noite ele vai torcer pro Corinthians. E eu também. Alô, nego de Bragança Paulista, bom dia, nego!
2: Meu amigo Pitu, bom dia. Que é o Negro de Bragança que toca um modão pra Novik no rancho aqui. Que é um carreiro pardinho, homem até debaixo d'água.
0: Que é isso? Você, essa música foi feita pra mim.
2: Pro Grilo, pro Kelvin, pro Marcão, pro Vini, pro colega, pro Carcassinha, pro Armandinho, pro Cristiano e pra todos que estão ouvindo a rádio.
0: Boa, nego!
2: Tudo de bom, meu irmão, tamo junto.
0: Tudo de bom, nego de Bragança Paulista, aqui comigo também, ela do Jardim Brasil, minha amiga Dona Marina Stefano, a vovó da menina do terço, a Ana Clara.
3: Bom dia, meu amigo Pitu, e aí, levou a Fabi pra jantar?
0: Lá fora, eu tenho uma área gourmet lá fora, Dona Marina. Coloquei a mesa lá fora com três cadeiras, eu e ela e o Henrique. E jantamos gostoso.
3: Deu flores pra ela? Espero que sim. Eu queria mandar um abraço lá pro meu amigo Daniel, que muitos anos ele é amigo dos meus filhos, né?
0: Opa!
3: O Anderson, que mora lá nos Estados Unidos, a gente pegou uma amizade muito bonita.
0: Cara, que legal.
3: E ontem a gente foi lá na lanchonete dele, comer um lanchinho lá, Delícias do Bapo.
0: O Daniel.
3: E aí, eu queria mandar um abraço pra ele, pra Ticiane.
0: Casal maravilhoso.
3: Pra Lena, mulher do Bar, todos que estão ouvindo, pra turma lá da São Dimas, a Rosa.
0: Que bacana.
3: Pascoal, a esposa dele. E todos os ouvintes, né, que são bastante, a Regina Bortolotti, a Dona Cida, né?
0: Obrigada,
3: todas
0: Dona
3: as
0: Marina.
3: Donas Cidas, a Dona Lourdes, a Antônia, tudo que liga aí, tá bom? Um abração pra tu.
0: Muito obrigado, com certeza ela comeu bem, ela foi ali no restaurante Temperos do Bar, bem ali, é uma lanchonete, restaurante, né? Bem na esquina ali do Jardim Público, o Bar é um excelente cozinheiro, né? E o Daniel também, não tem a dúvida, o esposo da Ticiane, Daniel, meu cabeleireiro, eu já sou bonito, nem precisa, mas quando ele corta o meu cabelo, aí eu ainda fico mais chica. O Daniel, o papai do Jair, alô, seu Jair! E também aí, o Daniel, papai da o papai da Alice e o esposo da Ticiane, tudo gente boa demais, né? O Daniel, a Ticiane, a Alice, que é a filha dele, seu Jair, o papai dele, o Bá, um excelente cozinheiro, meu amigo, o Bá faz um, o Bá, eu não sei se ele faz mais, viu, Dona Marina? O Bá, ele faz uma pimenta recheada, Jesus Cristo, que pimenta boa, não? Meu Deus, ele faz, não sei se ele faz lá pra vender ou não, mas que pimenta maravilhosa que ele faz lá, que é a pimenta recheada dele. Bom demais!
3: Ah, sim, não vale, né, Pitu? Pôr a mesa fora e levar a esposa no quintal. Ah, tem a dó, né, Pitu? Ela merece.
0: Ela merece.
3: Ah, eu coloquei uma pimenta deliciosa no meu lanche. Ah,
0: lá,
3: ah,
0: lá.
3: Assim, então, muito olha, boa.
0: Dona Marina, as minhas irmãs são tudo puxa saco da minha esposa, viu? E a minha irmã me salvaram de uma tal maneira hoje que eu só tenho que agradecer. Sabe por quê? Elas fizeram um jantar pra minha esposa lá. Surpresa, né? Um jantar surpresa com bolo. Eu? O meu bolso agradeceu, é. O Henrique que não gostou, né? O Henrique que não gostou, porque o Henrique, ele é apaixonado por comida japonesa. A gente ia comer uns peixe cru por aí, e aí eu tive que adiar ontem, e aí fizeram um jantar surpresa pra ela com bolo lá na casa da minha mãe, e ela adorou. Então, a minha carteira, a Dona Marina, ela agradeceu de uma tal maneira. Então, obrigado a minhas irmãs que fizeram um jantar gostoso lá ontem pra minha esposa, né? E ainda vou ter que gastar mais lá na frente com o Henrique. Eu tô enrolando o Henrique pra levar ele na comida japonesa. Eu gosto de levar o Henrique porque o Henrique não come carne, né? Ele não é de comer carne. Ele dificilmente come carne. E aí ele gosta de comer comida japonesa. Eu sempre, às vezes, levo ele lá.
3: Ah, ela é merecedora desse jantar, hein?
0: E tava gostoso,
3: então,
0: viu?
3: Então você se salvou, hein?
0: Salvei, eu agradeço. E tava boa demais. Mas tá vendo? Eu tenho sorte demais, não? Ah, vamos curtir essa música boa, Aline, vai.
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0: 10h33.
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0: 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Muito bom dia, obrigado pelo carinho, obrigado pela audiência. Você que tá aí ligado, aquele abraço. A Lalesca Carolina tá por aqui. Bom dia, Lalesca. Deixa eu ver quem mais tá ligado. 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
0: 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E olha, no finalzinho do programa, a gente tem uma marmita aqui presentão pra vocês, viu? 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Agora eu vou lá pra Gandu, Bahia. Alô, Gandu, alô, Bahia, alô, Benito. Início!
2: Top! Eu tô de cá escutando essa programação bebê de audiência. Nossa senhora, eu como esse trem não, cara. Isso não trem não presta não, hein? Sério, Pitu, se eu fosse esbarrar no Japão, tenho certeza que eu ia morrer de fome, mano. Essas comidas desses caras aí, como é que esse trem velho cru, cara. Ô, Pitu, que esse cara só come imundícia. É peixe cru, é
0: sashimi. Largada,
2: só, aqui nas pizzas por cima desse trem aqui, homem. Largada,
0: não gosta?
2: Meu Deus do céu, que intestino. Epito, esses caras lá, eu tenho um intestino de urubu.
0: Não pito, sabe comer,
2: cara. Os caras comem muitas coisas nojentas, Pitu. Então tô de cá, garoto. Só parabenizando você pelo seu programa e pedindo
0: obrigado,
2: a você.
0: Benício.
2: Não vai não,
0: não vou não.
2: Trem, não. Procura saber a quem, vai Vini Martins, a Jaburu, a... Tá entendendo?
0: Deixa comigo.
2: A carcassinha, silicone, essas bagaceiras. Meu Deus do céu, eu tô fora, garoto. Não como, não. Minha comida é bem frita. Minha mulher já sabe que eu sou abusado, viu, Pitu? Comida, eu sou bem enjoado. Sou muito nojento por comida, viu? Tchau, obrigado.
0: O Benício não gosta de comida japonesa lá, tá vendo? Ah, Benício, um abraço. Bom, vou perguntar pro Vini Martins, o Kelvin e o Marcão. É a pior besteira, porque esses caras parecem Lima Nova pra comer, né? Come o que tem na frente. Mas comida japonesa, eu não sei. Bom dia, rapaziada. Pitu passando pra desejar uma ótima quinta-feira abençoada por Deus pra nós. Quero ouvir uma música do Lourenço Lorival aí. Obrigado principalmente pra Dona Marina. Tá te ouvindo lá, Dona Marina, viu? E para a minha xará, a Regina. Beijos, meu amigo Pitu. Que bom ter amigos, amigas, né? Isso é bom demais, né? Tudo de bom. Por isso que eu falo pra você, quem ouve rádio jamais vai estar sozinho. Quem ouve rádio nunca vai estar sozinho, tá bom? Acho que alguém tem a programação aí do Compadre Generoso, gente, precisa achar a programação pra eu estar falando aqui, pra gente divulgar, né, a programação aí do Compadre Generoso. Precisa alguém que tenha aí, me manda aqui, por favor, pra eu estar falando aqui do evento que vai rolar na Praça Padre Salles aí, que é o homenagem ao Compadre Generoso. Eu vou procurar aqui pra eu falar. Quem tem um grande Deus, sempre tem um grande dia. Ah, que bacana! Obrigado, Maria de Limeira, que mensagem bonita. Quem tem um grande Deus, sempre tenha um grande dia, com certeza. Maria de Limeira, super beijão pra você e eu adorei essa mensagem. Quem que foi que pediu aí? Tinha um Carreiro e Pardinho, homem até debaixo d'água. Será que foi o Negão do Ice? O Negão do Ice, não. O Nego de Bragança Paulista. Foi você, Nego? Foi você que pediu essa moda aqui? Bom, se não foi, vai ouvir. Vambora.
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0: 10h40.

rapaziada, Marcão, meninas, bom dia. 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E continua ligando no finalzinho do programa, tem a marmita do restaurante e pizzaria Jaidone pra você se deliciar aqui, hein? Alô, Marcão, alô, Andréia, bom dia! Tudo de bom pra vocês aí, viu? Deixa eu ver se eu consigo enxergar aqui, rapaz. Tá muito pequeno essa programação aqui, viu? Olha aqui, de 21, 22, 23 de agosto de 2026, agora, hein? Ó, na Praça Padua Salles, na Estação Mogiana de Amparo, no som da viola, e a viola via, né? Eu não tô conseguindo enxergar, porque ele tá muito pequenininho. Deixa eu aumentar aqui, isso, deixa eu ver. Então vamos lá, então vai ter aí na Praça Padua Salles, no som da viola, a viola viva pra vida. Deixa eu ver aqui, 21 de agosto, vai ter então aí na Praça Padua Salles, vai ter aí aquele evento maravilhoso que é o Festival Compadre Generoso. Na sexta-feira, dia 21 agora, ó, presta atenção aí, ó. Amanhã já, hein? Amanhã das 16 às 22 horas. Brinquedo gratuito, tradição de sertão, né? O Pedro e Pedrinho vai estar cantando lá. Orquestra da Viola Flor da Montanha, do meu amigo Rodrigo Darioli. Quem mais tá lá? O Paulo, o seu Moacir, toda essa galera. É um espetáculo. Então, sexta-feira agora, vocês podem curtir às 21 horas e 10 minutos. Orquestra de Viola Caipira Flor da Montanha, que é um sucesso, viu? Você que gosta de música de orquestra de viola, vá lá que os meninos arrebentam. Dia 21, hoje dia 20, é amanhã. Olha, Rodrigo, se você pagar um chopinho, eu vou estar lá na sua frente batendo palma pra você, viu? Tô brincando, eu vou lá. Amanhã eu vou convidar a patroa pra gente curtir aí a Orquestra de Viola, a Orquestra de Viola Flor da Montanha, amanhã na Praça Padua Salles. E eu vou estar lá, não quero nem saber, viu? Estação Mogiana, durante todos os horários, eventos, artesanatos e espaço Canto Agro. Isso é bom demais. Isso na sexta-feira. No sábado vai ter às 14 horas Lucas e Campassi, oficina de viola caipira. 3 horas Mel e Mel, é isso mesmo, Mel Moraes, oficina de composição musical. Olha quanta coisa. Às 15 horas projeto promovendo cidadania, direção animado do Riolo, né? Da direção de Arminda Riolo. Às 16 horas João da Viola vai estar lá cantando. Quem mais? Às 16 às 22 horas vai ter brinquedo gratuito. Vai estar lá também o Senate Sabuca e banda. Olha que coisa boa. Grupo de viola captira na terra batida. Olha quanta coisa boa. Show com Durval e Aladim. É, o Durval e Aladim agora tá fazendo dupla, né? Isso no sábado. E no domingo continua, tá? Marcelo, vai ter muita música boa. Brian Lopes e Marcelo, esses meninos aqui cantam pra caramba. E também campeonato de viola com Compadre Generoso. Tudo isso agora, já esse final de semana, ó, 21, 22 e 23 de agosto, na Praça Padua Salles, Festival Compadre Generoso, e você tá todo mundo convidado aí pra curtir, tá bom? Tá meio pequenininho aqui, não tô enxergando direito, por isso que eu li tudo meio torto aqui, mas eu vou colocar aqui, aumentar, pra eu tá falando direitinho aí, esse Festival Compadre Generoso, que já é um sucesso em toda na nossa região, e você está convidado aí pra curtir, então, aí, o Festival Compadre Generoso esse final de semana, sexta, sábado e domingo. Parece que o Vieirinha e o Vieirinho e o Frozino vai cantar lá, né? O nome da dupla deles é

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1: Bom dia para todos os ouvintes.
0: Que isso, filho? Olha aí, mas eles vão cantar o quê? Viola ou inglês? Inglês? Lá não é lugar de cantar inglês, não, rapaz. Mas deixa eu tocar uma música, vai, deixa eu tocar uma música.

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2: 11 horas, bom dia.

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0: Muito bom dia, já é quinta-feira, dia 20 de agosto de 2026. Obrigado pelo carinho, obrigado pela audiência. Alô, Marcelo Vitorino, tá contente com a vitória do Parmeira, né, Marcelão Vitorino? Grande abraço, meu irmão. Ô Vieirinha, graças a Deus que você é mecânico e você não é jogador de futebol. O sobrinho dele me ligou aqui, o sobrinho do Vieirinha, falou, minha bola subiu, roubaram a minha bola, fui descobrir onde que tá a bola, lá na oficina do Vieirinha. Calma, sobrinho do Vieirinha, calma que nós achamos a bola. Não, gente, eu vou pôr até o áudio aqui, precisa dizer que eu não tô mentindo. Caboclinho ruim pra jogar bola, deixa eu ver se vai sair.
1: Vai, Pitu, vai, ó.
0: Vai. Que perninha também, meu Deus do céu. Parece um cabo de vassoura jogando bola. Meu Deus do céu, olha, Vieirinha. Eu vou colocar esse áudio aí nas redes sociais, você vai ver só a calor.
2: Ô, Pituzeira, bom dia. Ô, meu amigo, tudo bom aí? Como que tá? Chique no último. E vai Corinthians, hein?
0: Vai Corinthians.
2: Tem Coringão, hein? 3-0, fora o baile. Gol do Pedro Raul.
0: Ah, é? Graças a Deus.
2: Ô, Pitu, toca um Milionário Zé Rico pra mim aí, por favor. Do resto, em ordem?
0: Tudo em ordem.
2: Ficou sabendo que o Frozino agora comprou uma granja, tá trabalhando de granjeiro.
0: É, tá cuidando de pintinho,
2: mandou,
0: né?
2: Mandou aqui pra mim.
0: Ele falou pra mim.
2: Manda um recado aí pra ele lá. Agora tá mexe cuidando, com frango.
0: Tá, cuidando de pintinho, de pinto. Ô, Vieirinha, graças a Deus que você é mecânico, maltratou a bola aí de uma tal maneira, gente. Meu Deus do céu.
3: Alô, Pitu, bom dia, bom dia.
0: Alô, loucos da construção.
3: Fala com nós, bicho doido.
0: Fala com nós.
3: Que não, pica-pau, aqui é Arueira. Vem não que você quebra o bico, rapaz, tá bom?
0: Eu tô bem.
3: Tamo aqui, né, pegadão na obra, rapaz, hoje o negócio tá feio. Mas, viu, nós tá escutando aí ontem você falando que ontem era o aniversário da Nossa Senhora, que ela tinha muita sorte de ter você.
0: Claro,
3: um homem bonito desse, daí o Ianico tem razão mesmo, rapaz, você é bonito. Com aquele shortinho rosa, o bambolê e o chapéu de boiadeiro, rapaz.
0: Fala a verdade, hein?
3: É bonito.
0: Que
3: manda
0: caboclo,
3: um modão aí pra nós, a Marvada Pinga.
0: Ah, Marvada Pinga.
3: Oferecer aqui pro gordo, pro rapaz do Gesso, como que é seu nome? Ismael do Gesso.
0: Alô, Ismael do Gesso! E Gesso gordinho aí, Ismael!
3: Tamo tudo aqui, pegadão na obra. Fala com nós, Pitu!
0: Ah, rapaziada, os loucos da construção tá ligadinho aqui comigo. Bom dia, rapaziada!
4: E aí, Pitu, bom dia!
0: Bom dia!
4: Como é que tá as coisas, companheiro?
0: Eu tô bem, tô bem.
4: Eita, tá com o jaburu agora há pouco.
0: É.
4: O problema da celula do BDE tá resolvido.
0: Tá resolvido?
4: Devolver imediatamente, viu?
0: Me diz que fala.
4: O BDE é o garoto propaganda do Reinan. Esse mercado parte outro.
0: E diz que falaram agora que ele tá inchado, né? O rapaz, o ouvinte ligou aqui pra mim e falou que o BDE tá inchado, né? Parece que ele tá tratando de mel agora. A cabeça picou a cara dele. Tá parecendo o Kiko do Chaves.
4: E ele vem com a celula pra fazer as propagandas do Hortifruti ali pro Reinan na quinta-feira.
0: Ah, é?
4: Então tá tudo certo.
0: Renanzinho, abraço, Renanzinho.
4: Manda um modão pra nós aí, tu. Peço pro Jaburu. Manda um teu carreiro pra nós. É o Alessio aqui do Bairro Barreiro, Silvio Bianchi.
0: Alô, Bairro Barreiro.
4: Pra Silvio Finetti também. E especial pro Jaburu. Jaburu é 10, né? Ele já comprometeu a devolução da cirula do Bidé, viu?
0: Então tá bom.
4: Controle.
0: Valeu.
4: Um abraço, fique com Deus.
0: Alô, Elcio, um abraço pra você, meu amigo. Falei do Frozino, olha ele aqui. Alô, Frozino!
5: Ô, Pito, bom dia, irmão. Aí, um abraço aí, que Deus nosso aparecido abençoe você, seu trabalho, sua família aí, teu filhão, tua esposa aí, tá bom?
0: Obrigado.
5: É, manda uma música lá pro meu tio lá, Roberto Moraes.
0: Ali. Alô, Roberto Moraes, bom dia, meu amigo.
5: E do modelo, meu tio é ouvinte.
0: Gente
5: é,
0: boa,
5: de
0: gente
5: idade
0: boa.
5: Igual a nós assim, mas é ouvinte seu já há muito tempo. Ele gosta
0: gente
5: de ouvir todo dia o radinho ligado lá. O modelo, o meu tio lá, o Roberto Moraes, tá bom?
0: Tá legal.
5: Ele tá na audiência lá. Manda uma música pra ele lá, Craveiro, Cravinho, Franguinho na Panela, tá bom?
0: Deixa comigo.
5: Manda aí pro nosso craque de bola aí, que quase caiu com a bola aí na oficina. Ele devia trabalhar e fica jogando bola dentro da oficina. Falou, um abraço aí.
0: Não, Deus me livre e guarde. Ele maltratou a bola de uma tal maneira. Dá um recado pra ele, Frozino.
5: A bola aí na oficina, devia trabalhar e fica jogando bola dentro da oficina. Falou, um abraço aí.
0: Por isso que é bom ser patrão, né? Vambora!

0: 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Assim não jogo, não jogo, não jogo mais.
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0: Velha Canoa, Milionário José Rico e também joga futebol da bicharada. Eita coisa boa. 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Eita, que violinha boa, hein? Ó, finalzinho do programa, tem a marmita do restaurante Pizzaria Jaidona, hein? Presentão pra vocês, já tá servindo almoço lá. Vocês podem ir lá, se deliciar. Cadê o Tião? O Tião, bom de tá trabalhando, né, Tião? Ô, Tião!
1: Fala, Pitu! Bom dia, Pitu!
0: Bom dia!
1: Tudo bom? Estamos aqui na luta.
0: E a panela de pressão do Tião continua lá. Ô, Tião, o puxadinho tá ficando bom aí, hein?
1: Falando a boia aqui, que hoje a boia tem que caprichar. Então, os pedreiros estão trabalhando aqui do meu puxadinho. O Carlos e o Otávio. Olha o barulho lá.
0: Peraí, deixa eu ver.
1: Se tu quiser, toca pra nós aí o Zé Pedreiro.
0: Deixa eu ver os meninos trabalhando lá no puxadinho do Tião. Deixa eu ver os meninos trabalhando. Vai lá. Do céu, ó. Olha, Tião, você capricha mesmo no rango da rapaziada aí, porque a galera tá trabalhando forte aí, hein?
1: Dá pro Luiz Carlos aqui, o Otávio, que tá aqui na obra.
0: Alô, Luiz Carlos, alô, Otávio.
1: Aí pra todos os pedreiros, esses guerreiros aí da construção.
0: Verdade.
1: Abraço, Deus abençoe nós todos. Ótima quinta-feira pra todo mundo.
0: Olha lá, tá mandando o martelo lá. Eu gosto. Deixa eu ver quem mais tá ligado aqui comigo.
2: Bom dia, Pitu.
0: Bom dia, meu amigo Negão do Ice.
2: Estamos ouvindo da Rádio Divisora 88.1. Passando aqui pra desejar uma boa quinta-feira, na graça do bom Deus.
0: Opa!
2: Né? Sem ele não somos ninguém, não.
0: Cara. Com certeza.
2: Então, na próxima caminhada aí, chama eu, cara.
0: Vambora!
2: Comer esse bolo aí de milho aí. Ah, o trem. Oi, filha. Pega aí, vovó. Deixando um abraço aí pro Dorigão, pro Edil Ferramenteiro, pro Eliseu, pro pessoal do sistema, né? Pra família Bordião, pros irmãos Carvalho, pros Lenda.
0: Opa!
2: Pro Diego lá em Pedreira, pro Roberto, pro João que tá na obra lá em Três Pontes lá.
0: Alô, João! Ô, João,
2: vamos terminar essa obra aí, cara.
0: Ô, João, para de enrolar aí.
2: Tô parecendo a igreja parecida do Norte. Quanto tempo você vai estar construindo? Um abraço pro compadre, pro comadre, um abraço pro Donizete aí. Aê, Donizete.
0: Gente boa.
2: Beleza, Pitu? Um
0: beleza, nego. Né?
2: Tudo bom aí, cara.
0: Grande negão. Falou, do Ice, então, gente boa. Fala aí, pedreiro, quero mandar um abraço também pro seu Jair. Seu Jair é o pedreiro que tá lá na loja Maria Flor. A Maria Flor tá passando por uma reforma lá e o seu Jair tá lá trocando os pisos, batendo aqui, batendo lá. O seu Jair, um grande abraço. Quem não sabe, o seu Jair, ele é um grande pedreiro, coloca piso como nunca e é cantor, viu? Nas horas vagas, ele gosta de cantar. Porque ele canta João Mineiro Marçano, Goiano e Paranaense. Ele cantava com o Silvinho, né? O Silvinho sumiu. Nem sei onde tá mais o Silvinho. Um abraço, Silvinho. Parece que ele tá trabalhando no lar do idosos, se eu não me engano, né? Silvinho, um abraço pra você e pro seu Jair, que tá lá na obra, tá lá na loja Maria Flor trabalhando lá pra gente. Obrigado, viu, seu Jair? Agora deve estar no horário de almoço, é o melhor horário que tem pro pedreiro, agora é o horário do almoço, que o pedreiro estende aquela, né, aquela caixinha de papelão ali, descansa uma hora. E um descanso merecido, né? Porque trabalhar de pedreiro, servente, mestre da obra, não é pra qualquer um não, fi. Tem que ter saco roxo e essa rapaziada aí trabalha demais mesmo. Então, ó, pra você, pedreiros, vocês, mestre da obra, essa música vai pra vocês. Ela não é mestre da obra, mas ela é ama Durval e Davi, a nossa ouvinte, a Euridice, lá do sítio Colosso de Itapira. Dona Euridice, um beijo do Pitu.

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1: Não, não, aqui a gente não brinca não. Aqui a gente toca música sertaneja mesmo, aquela que você gosta, sabe? Aquela que vocês adoram. E você liga pra cá, você pede aí, né? Você pede sua música, participa comigo. Finalzinho do programa, a gente tem aquela marmita gostosa pra você da o restaurante Pizzaria Jair Doni. Uma delícia de marmita. Você pode participar à vontade. 3807-2237. Alan Aladim, volte querida.
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1: Você já falou.

0: 11:30.
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0: A Rádio do Coração, e já passa a hora muito rápido, gente, é quase já 11h32 da manhã, muito bom dia, obrigado pelo carinho, obrigado pela audiência, e lembrando você que amanhã começa então aí o Festival Compadre Generoso, 21, 22 e 23 de agosto, sexta, sábado e domingo, todo mundo já sabe que é na Praça Padua Salles, na estação Mogiana de Amparo, a nossa praça bonita, no som da viola, a vida vira poesia, colega, que mensagem bonita. No som da viola, a vida vira poesia. Bom demais, e começa amanhã, tá? A festividade lá, às 16 horas até às 22 horas. Nas 4 até às 22 horas, música pra vocês, brinquedo gratuito pra criançada. Ô, criançada, amanhã vai ter brinquedo gratuito lá, hein? Eu vou lá brincar também, vou dar uns pulos lá na cama elástica. Às 19h, 7h20 vai ter muita coisa. Depois vai ter tradição de sertão com o Pedro e Pedrinho, orquestra. Eita, quem tá ligando pra mim aqui agora, hein? É a orquestra de viol, gente, tô no ar, não ligue pra mim. Olha, essas porcaria de negócio de telefone. Para de ligar pra mim, seus cambada. Eu não devo pra vocês não, viu? Deixa eu ver, vamos voltar lá. Vai ter Pedro e Pedrinho, depois 21 horas e 10 minutos, amanhã, Orquestra de Viola Flor, Orquestra de Viola Caipira Flor da Montanha, que tem uma rapaziada top demais. Aliás, quero mandar um abraço pra toda a galera aí da Orquestra de Viola Caipira Flor da Montanha, a todos vocês aí, viu, rapaziada? A todos vocês aí, obrigado, vocês são sensacional, viu? Quem gosta de uma boa música de viola, vá amanhã às 9h10 da noite, que vocês vão adorar. Aí no sábado continua, com Lucas e Campassi, Mel e Moraes, projeto promovendo aí a cidadania, também vai ter João Viola, oficina de vivência, cultura e caipira, bom demais, vai ter também brinquedo gratuito pra criançada, Senat e Samuca vai estar lá também no domingo, grupo de viola de Catira, Terra Batida, aí tá, aí vai ter show às 22, às 10 pras 9, né, às 20h50 vai ter o Durval e o Aladim. Pra quem não sabe, o Durval é da dupla Durval e Davi, né? E o Aladim da dupla Alain e Aladim. Eles estão cantando junto agora aí. No sábado vai ter eles na praça. E no domingo continua aí Marcelo Corradini, Brian Lucas e Marcelo. Depois com o campeonato de viola com o Padre Generoso. A apresentação aí. Muita coisa boa acontecendo pra vocês, viu? E brinquedo gratuito pra criançada. Tá aí, ó. Você não pode perder aí, esse final de semana, sexta, sábado e domingo, Festival Compadre Generoso, realização Prefeitura Municipal de Amparo, apoio aí com essa festança bonita que vai rolar na Praça Padua Salles. É um evento gostoso pra quem gosta de moda de viola, rapaz, bom demais. Ô Grilo, você sai de perto do formiga, rapaz.
1: Bom dia, Pitu, toca aí, tá vindo travar o Cabo Mesquita.
0: Cabo Mesquita?
1: Pro Sargento Gazimide e também pro Canhaça, também pro Sargento Tavares e também vai pro Vag, também vai pro Adilson e tudo que tá ouvindo. Vai pro Juleca, Toninha, Cidinha, também Sebastiana, Zabiel, Toninho, Jair. E também tudo que tá ouvindo. Falou, Pitu!
0: Valeu, Grilo!
1: Toca aquela, hein? Tá vendo o Tavar, hein?
0: Chá
1: e
0: comigo.
1: Vai também pro Formiga.
0: Alô, Formiga, bom dia, Formiga. Formiga lá do posto, lá, né? Bom dia. Eu tenho que tocar a música do Lourenço Lorival também aqui, que pediram. Rancho da Saudade, né? Foi a minha amiga, deixa eu ver aqui quem pediu essa música bonita do Lourenço Lorival pra gente tocar. A Regina Bortolotti, que pediu essa música aí, né? Do Lourenço Lorival, Rancho da Saudade. Bom dia, viu, Regina? Obrigado pelo carinho, obrigado pela audiência. Então vamos embora tocar essa música bonita e a gente já volta já. Pode ligar, 3807-2237.
2: Hora

0: franguinho na panela. Morre pra você ver. Morre pra você ver que não vai ser só franguinho na panela, não, meu amigo, que vai ter lá, não, viu? Bom dia. Obrigado pelo carinho. Obrigado pela audiência. Não, o Palmeiras ganhou ontem, né? O Palmeiras ganhou ontem aí. É, e também na Libertadores. E o Flamengo, hein? Meteram a mão no Cruzeiro, hein? Ô, gente. Tiraram um gol do Cruzeiro lá legítimo, hein? A bola passou totalmente lá a trave. Eu não sou flamenguista, nem menos cruzeirense. Mas que meteram a mão no cabuloso lá, meteram a mão, hein? Ô, louco, tirar um gol daquele, a bola lá dentro. Ah, não. Quem foi o juiz, hein? Quem foi o juiz que meteu a mão lá no cabuloso, no Cruzeiro, né? Diz que a bola tem que entrar. Pô, a bola entrou mais da metade lá pra dentro. Meteram a mão no cabuloso lá. Isso não pode acontecer. Ô, Flamengo, aí não dá, né? Aí não dá. Gente, são 11 horas e 43 minutos, 11h43. 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Vai ligando 3807-2237.
1: Você é fera e tá com a galera, tá com meu amigo Ayrtinho tomando café em Curitiba, aproveitar o calor. Um abraço aí, tamo ouvindo a rádio.
0: Alô,
1: um
0: Curitiba! Curitiba, ele disse que tá quente lá em Curitiba. Meu amigo, seu Roberto Caetano, seu Caetano, alô, seu Caetano! Tá lá em Curitiba ouvindo o Pitu, obrigado pelo carinho, obrigado pela audiência, seu Caetano. Aí sim, seu Caetano, coisa boa demais!

0: Meta aí, alô, ô Grilo, você viu, né? Se morrer sorteiro, vira lobisomem. Você viu aí, né, Grilo?
1: Eu não quero saber da Arapuca, né? Eu quero saber o Cabo Mesquita aí,
0: bicho. Não tem Cabo Mesquita. Eu vou tocar um modão aqui pra você, que você vai gostar, tá bom? Obrigado, Grilo. Obrigado pelo carinho, obrigado pela audiência. Quem mais tá ligado aqui comigo também? César Cardoso, ligadinho aqui comigo. Bom dia. Quem mais? Quanta gente boa, não? Obrigado, gente. Que audiência boa. Marcos e Andréia, ligadinho aqui comigo também. Olha aqui a Ana. Bom dia, Ana. Muito obrigado pelo carinho. Muito obrigado pela audiência, Ana. Deixa eu ver quem mais tá por aqui.
2: Pode falar?
0: Pode falar.
2: Bom dia, Pitu.
0: Bom dia.
2: Aqui é Raimundo, Santista da cidade de Pedreira.
0: Ah, Raimundão de Santista de Pedreira. Boa, Raimundo.
2: Pra avisar meu amigo aí da cidade de Gandu.
0: É.
2: Que eu não tô pra parada que ele falou ontem.
0: É.
2: Eu já tô com 76 anos, não dá mais pra encarar, não.
0: Ô, Benício, esquece. 76 anos.

0: Deus abençoe, fique com Deus, tchau.
1: Pro senhor também, viu? Obrigado, pessoal, obrigado pelo carinho, obrigado pela audiência. Olha, são 11h52, tá na hora de ir embora, viu? Preciso ir embora pra casa aí. Deixa eu ver quem tá falando aqui comigo também. Deixa eu ver aqui, mandando oi, mandando bom dia. Rapaziada aqui, quem é o Pantufa? Quem é a galera que tá ligadinha aqui comigo? Deixa eu ver aqui o nome da pessoa. É Pantufa de Três Pontes. Alô, Pantufa de Três Pontes. Aquele abraço, meu irmão, Deus te abençoe. Obrigado pelo carinho, obrigado pelo leite. Maria Moraes está por aqui.
2: Bom dia, Pitu. Tudo bem com você?
1: Tô joia.
2: Ah, eu também achei que foi gol, sim. Você acha?
1: Foi gol, foi gol.
2: A bola tava quase lá dentro do gol.
1: É, como assim? Como assim?
2: Passaram cinco dedos, né? Você não acha?
1: Eu também acho.
2: Eu assisti.
1: Também acho.
2: Eu assisto daqui e o Francisco assiste de lá, na casa dele, né?
1: Meteram
2: eu achei
1: a mão no cabuloso.
2: Eu torço todos os times, eu fico assistindo. Você não acha?
1: Eu acho. Eu acho que meteram a mão.
2: Um abraço, meu amigo.
1: Um abraço. Fica com Deus.
2: Um beijo.
1: Um beijo. Tô indo embora. Obrigado pelo carinho. Obrigado por vocês. Quem ganhou a marmita da Bela? Quem ganhou a marmita do restaurante Pizzaria Gé e Doni? Olha, restaurante Pizzaria Gé e Doni, servindo almoço até as 2 horas da tarde, foi o nosso ouvinte, a Elson. Alô, Elson. Você foi o ganhador. É só você passar lá, viu, corintiano? Retirar sua marmita no restaurante Pizzaria Gé e Doni, Rua Doutor Plínio do Amaral 85, atrás da rodoviária, servindo almoço até as 14 horas. Oh, saudade de minha terra. Um beijo no coração de todos, Pitu volta amanhã.
3: Ora.

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0: Deus abençoe você e toda a sua família. Que alegria estar aqui com você, começando mais um programa Eu Seguirei. Eu tenho certeza de que Deus vai falar muito ao seu coração através deste programa. Olha, se você pode, eu já quero convidar você a pegar a sua Bíblia, porque hoje nós vamos meditar a palavra de Deus. A palavra de Deus é o nosso alimento, a palavra de Deus que é o nosso sustento. Eu tenho certeza que essa palavra vai mover seu coração. Olha, aqui você vai ouvir a palavra de Deus, aqui você vai poder cantar. São minutos que ficaremos juntos, onde você vai fazer uma experiência com Deus. Lembrando que tudo que você ouvir aqui, depois fica registrado no meu canal do YouTube, freigilson.sondomonte, no meu Instagram, no meu Facebook, todos com o mesmo nome, freigilson.sondomonte, para que você possa também compartilhar essa palavra com os seus amigos, tá bom? Então, vamos escutar a palavra de Deus.
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1: Você sabia que a palavra de Deus nos proíbe amar o mundo? Sim, você está neste mundo, mas a palavra de Deus, ela proíbe a gente de ter amor a este mundo, nos envolver com as coisas mundanas. Quando a gente fala coisas mundanas, é coisas pecaminosas. Nós não podemos ser amigos do mundo. Nós não podemos ser amigos do mundo. Obviamente, moramos no mundo, vivemos neste mundo. Ele não nos tirou deste mundo. Vivemos neste mundo, mas o mundo é aquele que, segundo a palavra de Deus, em 1 João capítulo 5, versículo 19, diz assim: sabemos que somos de Deus e que o mundo todo jaz sob o maligno. Este mundo que jaz sob o maligno nos leva para o pecado, nos leva para tantas realidades. A gente não pode, então, amar o mundo, se entreter com este mundo. Sobre isso que a gente vai meditar hoje. Em nome do Pai, do Filho e do Espírito Santo. Amém. Mateus capítulo 22, versículo de 1 a 14. Naquele tempo, Jesus voltou a falar em parábolas aos sumos sacerdotes e aos anciãos do povo, dizendo: o reino dos céus é como a história do rei que preparou a festa de casamento do seu filho e mandou os seus empregados para chamar os convidados para a festa. Mas estes não quiseram vir. O rei mandou outros empregados, dizendo: dizei aos convidados, já preparei o banquete, os bois e os animais cevados já foram abatidos e tudo está pronto. Vinde para a festa. Mas os convidados não deram a menor atenção. Um foi para o seu campo, o outro para os seus negócios. Outros agarraram os empregados, bateram neles e os mataram. Então preste atenção. Foram convidados para a festa e não deram a menor atenção. Por quê? Um foi para o seu campo, outro para os seus negócios. O rei ficou indignado e mandou suas tropas para matar aqueles assassinos e incendiar a cidade deles. Em seguida, o rei disse aos empregados: a festa de casamento está pronta, mas os convidados não foram dignos dela. Portanto, ide até as encruzilhadas dos caminhos e convidai para a festa todos os que encontrardes. Então os empregados saíram pelos caminhos e reuniram todos os que encontraram, maus e bons. E a sala da festa ficou cheia de convidados. Quando o rei entrou para ver os convidados, observou ali um homem que não estava usando traje de festa. E perguntou-lhe: amigo, como entraste aqui sem o traje de festa? Mas o homem nada respondeu. Então o rei disse aos que serviam: amarrai os pés e as mãos deste homem e jogai-o fora na escuridão. Ali haverá choro e ranger de dentes, porque muitos são chamados e poucos são escolhidos. Palavra da salvação. Uma parábola muito séria, muito forte. Gregório Magno, ele diz assim: mas eles não se importaram e foram embora, um para o seu campo, o outro para o seu negócio. Lembra disso que a gente acabou de ler? Ir para o seu campo, o que significa isso? Ir para o seu campo? Ir para o seu campo é envolver-se excessivamente no trabalho terreno. Ir para o seu negócio é ansiar pelo ganho trazido por nossa atividade mundana. Uma pessoa se ocupa do trabalho terreno, outra se dedica aos negócios deste mundo. Nenhuma delas presta atenção ao mistério da encarnação do Senhor. Não querem viver de acordo com Ele. Veja, não é que seja pecado o trabalho com este mundo, não é que seja pecado os negócios, mas a questão é, eu dou tanta importância a isso e não dou importância ao mais importante. Esse é o problema. Então, o problema aqui não é o pecado de se preocupar com os negócios. O problema é viver só dos negócios. Estou só preocupado com as coisas mundanas. Este é o problema. E aí o que acontece? A pessoa que vive assim, ela não está preocupada com todo o resto, com Jesus, com as coisas do reino. Gregório Magno continua: como se estivesse indo para o seu campo ou negócio, se recusam a vir ao banquete de casamento do rei. Frequentemente, e isto é mais grave, alguns não apenas rejeitam o dom de quem o chama, mas também perseguem os que o aceitam. A igreja é um misto completo de vários filhos. Ela traz todos à fé, mas não conduz todos ao dom da liberdade e da graça espiritual mediante a mudança de vida, pois seus pecados os impedem. Enquanto vivemos neste mundo, temos de seguir em frente, misturados no caminho do presente século. Seremos separados quando chegarmos ao nosso destino. Somente os bons estão no céu e somente os maus estão no inferno. Esta vida está situada entre o céu e o inferno. Ela prossegue no meio, por assim dizer, e acolhe os cidadãos de ambos os lados. A igreja os admite agora, sem distingui-los, mas os separa mais tarde, quando deixam esta vida. Que texto profundo de São Gregório Magno. 1 João capítulo 2, versículo 15: não ameis o mundo nem as coisas do mundo. Se alguém ama o mundo, não está nele o amor do Pai. Abra também sua Bíblia em Mateus capítulo 13, versículo 22. O terreno que recebeu a semente entre os espinhos representa aquele que ouviu bem a palavra, mas nele os cuidados do mundo e a sedução das riquezas a sufocam e a tornam infrutuosa. E por fim, abra sua Bíblia, 2 Timóteo, capítulo 4, versículo 10. Demas me abandonou por amor das coisas do século presente e se foi para Tessalônica. Demas, enamorado do mundo presente. Não posso estar distraído nas coisas deste mundo. Pai, Filho e Espírito Santo. Amém.
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1: Posta essa palavra, eu quero convidar você agora a cantar comigo.
0: Quem canta, reza duas vezes. Cante conosco esse hino. 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
1: O programa de hoje está bom demais e eu quero lembrar você, se você quiser ouvir mais pregações, mais meditação da palavra, basta você me acompanhar no meu canal do YouTube, Frei Gilson barra Som do Monte, no meu Instagram, no meu Facebook, no meu TikTok, e lá você vai encontrar muito mais palavra de Deus para você.
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1: Nós vamos terminar este programa rezando. Eu quero clamar agora por você, quero clamar pela sua família. Senhor Deus, libera agora o teu Espírito Santo sobre cada pessoa que acompanha este programa. Vem, Espírito Santo, enche todos os que estão acompanhando este programa agora. Libera, Senhor, para esta pessoa o que ela mais precisa, para o corpo e para a alma. Libera, Senhor, curas e libertações em nome de Jesus para esta pessoa que assiste, que acompanha, que escuta e para toda a sua família. Eu clamo a tua poderosa bênção. Visita agora com bênção de proteção. A bênção que só o Senhor pode dar. Abençoe-vos o Deus Todo-Poderoso, Pai e Filho e Espírito Santo. Amém.
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7: Boa tarde, boa tarde, boa tarde, seja bem-vindo, seja bem-vinda. Tá começando mais um programa Vini Martins nessa tarde gostosa. É a Nova Difusora, Rádio do Coração, hoje, quinta-feira, dia 20 de agosto de 2026.
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0: É a nova difusora, a Rádio do Coração. Seja bem-vindo, seja bem-vinda para você que está em casa, no carro, no trabalho, na chácara, sítio ou fazenda. Tá começando agora mais um programa Vini Martins até as 3 horas da tarde com muita música boa e muita moda gostosa. Pelas ondas da 88.1, que é a nova difusora, a Rádio do Coração. Para você que está em casa, no carro, no trabalho, na chácara, sítio ou fazenda, horário de almoço. Falando em almoço, meu Deus do céu. É bom demais, hein? Hoje, quinta-feira, dia 20 de agosto de 2026. É, quintou, tá chegando o fim de semana, graças a Deus. Vamos esticar então até as 3 com muita moda boa e moda gostosa. E claro, para você ajudar a gente a montar nossa programação, né? A cada mensagem, a cada pedido musical, é uma ajuda que você dá. É bom demais, hein? No 3807-2237-19, 3807-2237, é o nosso zap zap, também o Tefelone Fisquisso. Isso mesmo, é o Telezap, tá bom? Sinta-se à vontade, seja muito bem-vindo, muito bem-vinda pra você que está conhecendo a rádio agora, caiu de paraquedas, né? Tava sintonizando o rádio, eu vou procurar uma rádio, achou a difusora? Gostou? Então fica aí, não sai daqui não. Não me larga falando sozinho, pela madrugada, hein? Seja muito bem-vindo, muito bem-vinda.
1: E certo trem, meu filho.
0: Calma aí, meu filho, é meio-dia 22, tá chegando a primeira de hoje, toma juízo. Ô Lu, toma juízo, hein, Lu? É o Zezé e o Luciano.
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0: Só pra esquentar no fim de semana, hein?

É o Mato Grosso Matias, pele de maçãs, Zé Luciano, toma juízo. Meio dia e meia, chegando agora o Leonardo, meu grito de amor.

0: o Chico Amado de Xodó, aceita que dói menos.
1: Aceita.
0: E Leonardo com Alan Jackson.
1: Menos.
0: Meu grito de amor. Meio-dia 37, a nova difusora com Guilherme Santiago, fico triste, alegre. 3807-2237 é o nosso WhatsApp. Mande mensagem, pede música, manda abraço.

É o Tião Carreiro e o Pardinho, Viola Vermelha. A moda boa não para de jeito nenhum. E você pode mandar mensagem, pedir música, mandar abraço no 3807-2237. Chegando agora, o Rodrigo Matos e Praiano. Circuito do Amor, BD 44.

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essa moda é cabeceira, hein? O Gilberto Gilmar, assino com um X, com um Y, com um Z, assino com tudo. Chegando agora o César Minato Fabiano, do lado esquerdo, que...

0: É o Lourenço Lourival, Se Ainda Existe Amor. Na sequência, o nosso intervalo, não saia daí.
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1: É o Leandro Leonardo, rumo à Goiânia, rumo em ponto. Seja muito bem-vindo, muito bem-vinda à nova difusora, Rádio do Coração.

0: É a nova difusora, a Rádio do Coração, Leandro e Leonardo, rumo à Goiânia. 1 e 4, seja bem-vindo, seja bem-vinda, é a nova difusora, a Rádio do Coração. Pra você que está em casa, no carro, no trabalho, na chácara, seja fazenda, onde quer que você esteja, está nos acompanhando pelo aplicativo, pelo RádioNet ou pelo site da rádio. O bom do site, né, é que além de você ficar informado com tudo que acontece em nossa região, no Brasil e também no mundo, você já está escutando a nova difusora. Olha que coisa boa, escuta, escuta pra você ver, é bom demais, não é mesmo? Alô Pantufo, você tá bonzinho ou não? Aquele abraço pra você, obrigado pelo carinho e pela audiência, tá bom? Tamo junto sempre. Quem também está com a gente é o nosso amigo Marcelão. Fala, Marcelão, tá bonzinho ou não?
1: Estica.
0: Vamos esticar o trem então, aquele abraço pra você. O nosso amigo Wilson também é de Arcadas. Alô Wilson, tudo certo? Toca um modão pra nós com o Gen Giovanni. Roupa de lua de mel, ofereço para minha esposa Silvana e para os ouvintes. Obrigado, ô Wilson. Alô Silvano, um abraço pra vocês, agradeço o carinho, a audiência, também a sintonia. Fala, alemão, você tá bom ou não? Bom demais, rapaz, tudo certo, graças a Deus. Aquele abraço pra você, obrigado pelo carinho e pela audiência, tá bom? Tamo junto sempre. A nossa amiga Terezinha também na sintonia, um grande beijo no coração, um grande abraço. Ela que está sempre na sintonia. Um beijão pra você, tá bom? Mandando abraço aqui pro Du. Ô Du, ô Jão, um abraço pra vocês aí, tá bom? Tamo junto sempre, bom trabalho pra vocês aí. Obrigado pelo carinho e pela audiência, tá bom? 1 e 5, nosso WhatsApp é o 3807-2237. Tá chegando o Jean Giovanni, roupa de lua de mel.

0: acaba com... 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

0: Da Rádio do Coração, Moda Boa Não Para, 3807-2237.
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0: Chegando agora o Goiânia Paranaense, A Vida de um Boiadeiro.

É o Ronaldo Viola, João Carvalho, rodeio universitário, Goiânia e Paranaense, a vida de um boiadeiro. É a nova difusora, chegando agora o César e Paulinho, faz de conta que eu sou ele.

0: É o César e Paulinho, faz de conta que eu sou ele. 1h38 e a moda boa não para de jeito nenhum. Nosso WhatsApp é o 3807-2237. Boa tarde.
1: Boa tarde, meu amigo Vini. Estou aqui costurando, curtindo o programa. Mando um abraço para todos os ouvintes. Pra
0: mando.
1: Para uma para a mamãe lá, viu? Um abraço pra você também, uma ótima tarde.
0: Obrigado, Marina, um beijo pra você. Ela mandando um beijão pra minha avó, viu, Movão? Um beijo pra você, tá bom? Um beijão pra minha mãe também. Mãe, um beijo, te amo. Já aproveito e já mando um abraço pra toda a família, né, Marina? Um beijo pra você e pra toda a sua família. Eu também já vou mandar um abraço pra mim, né? Pra avó, né? Avó Vilma, avó Carlinhos, avó Araci, avó Roberto, minha mãe, meu pai, o tio, o cachorro, o papagaio, o periquito, fulano, ciclano, o cavalo, é o pônei, é o jegue, a mula, é todo mundo em casa. Aquele abraço. Boa tarde, meu jovem, tudo bem aí? Toca a música pra nós, Adriano Polio, obrigado. Fala, Adriano, você tá bonzinho ou não? Aquele abraço pra você, agradeço o carinho, a audiência, também a sua sintonia. Boa tarde, menino lindo. Eu sou lindo, não. De resto que da rádio é tudo feio. Deus o livre guarde. O Pitu, Deus me livre, você tá é doido.
2: Lepo.
0: Ave Maria, um beijo pra você, Maria Voizac, que está em Limeira. Maria, um beijo no seu coração. Agradeço o carinho, a audiência, também a sua sintonia, é claro. Uma excelente quinta-feira pra você também, tá bom? 19-3807-2237. Chegando agora o Ginigeno, é o churrasco de paixão.

É o Para, Pedro, Pedro, para. Chegando agora, a Thaíde Alexandre, meu coração faz tum-tum, tum-tum.

0: a nova difusora, a rádio do coração, Peão Carreira e Zé Paulo, pergunte a ela. Não saia daí.
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0: Olha a hora em 2:00.
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É o Zé Henrique Gabriel, acelerou, disparou, explodiu. 2:05, é o Rick Renner de Barretos, a Nashville. O Barretão tá chegando, hein? Bom demais. 3807-2237. Mande mensagem, peça sua música, mande seu abraço.

0: É o Rodrigo Matos e Praiano, berço de espinhos. Felipe Falcão, o saco ficou de fora, cê tá é doido. Chegando agora o Zezé e Luciano, meu coração só quer chorar. Moda boa.
1: Deixa descer no peito, Mini Marquinhos.
0: 3807-2237-1215. Alô, Miro, aquele abraço pra você.

É o Zezé e o Luciano, meu coração só quer chorar. Ô grilo, grilo, grilo com a Juleica. Um abraço pra vocês, ó, chegando agora, Todori Sampaio, lição de moral. Famoso Churrasquinho Cardoso do Grilo.

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1: É o João Paulo e Daniel, rosto molhado. E ouvimos também Lição de Moral com Teodoro Sampaio. De longe também se ama com o milionário José Rico.

0: Olha a hora, hein? 2:30.
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0: a nova difusora, a Rádio do Coração, com o João Mineiro Marciano. Beijo do adeus e Mato Grosso e Matias, negue! 2h37, moda boa não para de jeito nenhum pra você que está em casa, no carro, no trabalho, chácara, sítio, fazenda. Vamos juntos até as 3 horas da tarde. Daqui a pouco o Marcos Viana chega com você com o Revista Difusora. O nosso amigo Douglas também na sintonia. Boa tarde, tudo bem com vocês? Tudo ótimo. Meu nome é Douglas, estou em Campinas. Ô Douglas, aquele abraço pra você. Muito obrigado pelo seu carinho, audiência e também a sintonia. Ô Grilo, Grilo, Grilo, abraço pra você, Grilo. Abraço pra Zuleika também. Um abração, agradeço o carinho, audiência. O Miro também na sintonia, aquele grande abraço. O nosso amigo Leandro, que está na Fazenda Nova Sintra. A Terezinha, que está no Jardim Brasil, também na sintonia. A Maria Luísa também nos acompanhando, aquele beijo, aquele abraço, agradeço o carinho, audiência, também a participação, tá bom? Nos dias 21, 22 e 23 de agosto, a Praça Pau da Salles recebe a 5ª edição do Festival Compadre Generoso, realizado pela Prefeitura de Amparo por meio da Secretaria de Cultura e Turismo. Então, a partir de amanhã, no dia 21, 22 e 23, neste fim de semana, tem a 5ª edição do Festival Compadre Generoso. Durante os 3 dias, o público poderá aproveitar uma baita programação, hein? Bom demais, com muita música e atrações para toda a família. O festival também contará com uma área gastronômica, com os produtos de Amparo, o Cantinho do Agro, artesanato e espaços com informações sobre os roteiros e passeios pela Estância Turística de Amparo. Uma homenagem à música sertaneja raiz. Locutor, declamador, entrevistador e compositor e escritor, Compadre Generoso, ele que já atuou por muitos e muitos anos aqui na Difusora também. Ele dedicou a sua trajetória à valorização da cultura e da música sertaneja raiz, tornando-se uma das grandes referências do Circuito das Águas Paulista, hein? Bom demais, aproveitar bastante, comer, beber, dançar, cantar, pular, espernear. Bom demais! E o nosso WhatsApp é o 3807-2237. Aproveitando aqui, mandando um beijo pra vó Vilma, pro vó Carlinhos, a vó Aracico, o vô Roberto, o Jorginho também. O Jorginho é o Pinter Pitbull. Você dá risada, né? É o Pinter Pitbull. Brabo, cachorro, hein? Brabo. Meu Deus do céu.
1: Arranquei
0: fubá. Também aproveitando e mandando um beijo aqui pra vó Clélio. Um beijo pra você. Um beijo pra todas as minhas vovós. Ai, que coisa boa. Chegando agora o Ginigeno. Nós enverga, mas não quebra. Nós chacoalha e não derrama, hein?

Ih, azedou pelo frango. Ah, meu Deus do céu, calma aí, eu vou falar a verdade, hein? Rapaz, cadê aqui? 2h30. Calma que vai dar certo. Calma que vai dar certo. Acontece. Acontece. Deixa eu apagar aqui. Calma, calma, que nós enverga, mas não quebra, vai voltar de novo. Espera aí, espera. Calma, agora vai. Pera, pera. Ah, meu Deus do céu, é normal. Pode acontecer de tudo. É programa ao vivo, gente. Meu Deus do céu, acontece. Aí, ó, pronto.

a nova difusora, a Rádio do Coração, com o Chitão e o Chororó, Caipira e Breno Reis e Marco Viola, Chamada a Cobrar. Eu estou ficando por aqui, grande beijo no coração, grande abraço, agradecendo a todo mundo que mandou mensagem, que pediu música. Pra quem não ligou, não tem problema. Eu sei que você estava na sintonia, tá bom? Chegando agora com você, o Marcos Viana meu Deus do céu, esqueci o nome. É o Revista Difusora, até às 5 horas da tarde. Grande beijo no coração, grande abraço e até amanhã. Assim, se Deus permitir, a direção deixar, tô maluco que o Batman. Eu volto com você a partir do meio de 15 até às 3 com o programa Vini Martins, tá bom, Marcão? Tá chegando aí e até amanhã. Beijo, tchau, fui! E a última de hoje. Como vai você, Zezé e Luciano?

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0: Muito bem, sou eu. A partir de agora, estarei aqui te fazendo companhia até 5 horas da tarde, em 2 horas, com muita música boa, muita informação pra você, curiosidades, fofocas, tudo que acontece por aí, a gente traz um pedacinho, faz um resumo pra você, tá bom? Porque aí, enquanto você cuida dos seus afazeres, tá em casa, tá no seu trabalho, tá no carro, a gente vai te informando e levando música boa e uma prosa boa também, viu? E aí, como é que tá o seu dia? Como é que anda a sua quinta-feira? Já estamos no meio da tarde, né? Ainda tem mais algumas horinhas aí pra correr atrás, trabalhar, tentar alguma coisa. E aí, tá tudo bem? Tudo certo? Se tiver algum tempinho aí, participe com a gente, mandando o seu abraço, mandando o seu alô, a sua prosa, pedindo a sua música pelo nosso WhatsApp, 19-3807-2237, tá bom? É o nosso WhatsApp, tá? Você de fora, outros estados, outro país, por que não? Nosso código diário é 19, você pode pedir a sua moda também. Claro que com muito prazer a gente vai te atender. 19-3807-2237. Vamos lá, no ar a Revista Difusora, a sua revista eletrônica.

0: gente, essa tarde de quinta-feira tá mais quente que ontem, hein? Tô vendo aqui no nosso clima-tempo, a máxima atingiu a máxima, né? Agora, nesse momento, Centro de Amparo com 31 graus de temperatura, você acredita? Agora, veja você, hoje nós temos 31, amanhã a máxima é de 26, sábado também, porém a mínima de sábado será de 12 graus e domingo a mínima de 9. Nossa, que despencada que vai dar na temperatura, hein? Então não esqueça de separar uma blusa aí, tá bom? Tá no ar a nossa Revista Difusora.
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0: E começa bem com o Jean Giovanni, olha, amor.

0: Esse é o Almir Sater. É o som do Mato Grosso, Almir Sater Peão. Assim abrimos a nossa revista de hoje, desta quinta-feira ensolarada, quente, absurdamente quente, abafada. Tá tomando água, tá se hidratando, tá se cuidando? Ó, tem que se cuidar, viu? Ó, vou falar pra você uma coisa. Eu sou muito fã de um churrasco, gosto muito de uma cervejinha, né? E toma aquela aguinha que o passarinho não bebe também, aquela amarelinha. Mas na vida a gente tem que beber, comer, viver sempre com moderação, né? Eu acho que tudo aquilo que é exagerado não serve pra absolutamente nada. Adoro um churrasco, meu Deus do céu, quem não gosta, né? Tem aí os seus contrários, o pessoal que é voltado aí, são vegetarianos, não gosta, mas não é o meu caso e eu gosto muito. Eu tô falando isso porque a esposa do Júnior, que fazia dupla com a irmã Sandy, filhos, né, de Chororó, a Mônica Benini, ela deixou de ser vegetariana após 19 anos. E segundo ela, foi uma questão de saúde mesmo que a fez mudar, viu? Decisão foi tomada após identificar problemas intestinais. Ela não quis relacionar o estilo de vida ao quadro. Bom, Mônica, que tem 41 anos de idade, ela afirmou que deixou de ser vegetariana após quase 19 anos dedicada ao estilo de vida. Mônica é esposa do cantor Júnior Lima, da extinta dupla com o Sandy, a sua irmã. De acordo com ela, a mudança ocorreu há cerca de um mês, mais ou menos, e foi motivada por questões de saúde. Ela diz aqui, ó, faz tipo um mês que eu não sou mais vegetariana. Eu inseri peixe na minha dieta e foi por questão de saúde mesmo, explicou ela em vídeo compartilhado por meio do recurso Stories do Instagram. Segundo Mônica, ela estava investigando problemas intestinais e seus exames apontaram alterações que precisavam de atenção. Entre os sintomas estava ali um inchaço abdominal que, segundo ela, a deixava com uma barriga parecendo grávida de 6 meses. Que coisa, hein? Deveria ser um inchaço assim, mais ou menos, né? Convenhamos que... Não é verdade? Bom, ela falou aqui, ó, que fez um exame super complexo e descobriu um monte de fungo, ativação mastocitária, um monte de coisa que pode tratar. Disse ela que é nada grave, graças a Deus, mas que precisavam, né, de tratamento e trazia muito desconforto no seu dia a dia. Ainda em interação com os seguidores, Mônica Benini afirmou que parou temporariamente de consumir alguns alimentos que faziam parte de sua alimentação, como feijão, grão de bico e tofu, o que ajudou a reduzir o inchaço na região ali abdominal. O filho dela, com o Júnior Lima, Otto, ainda segue uma alimentação vegetariana, pois não apresentou problemas. Ela, por sua vez, disse que tentou experimentar a comida do herdeiro e viu os sintomas voltarem. Fui comer aí uma comida do Otto, que era com tofu, e a minha barriga ficou de novo gigantesca. Ao fim, ela fez questão de enfatizar que sua decisão tem relação aí direta com a saúde. Pelo amor de Deus, não estou falando que a dieta vegetariana não é uma dieta saudável, tá? Eu fui vegetariana por quase 19 anos, com os exames tudo dando certo. Eu acredito muito, mas nesse momento, pra mim, não tá sendo legal, não. Sabe? É que nem é uma criança, né? Eu acho que deveria. Eles são fazendeiros. Deve rolar um churrascão assim maravilhoso, né? Tem que deixar a criança escolher. Eu particularmente penso assim, a gente tem que deixar a criança crescer e quando ela tiver numa idade em que ela entenda as coisas, o que é isso, o que é aquilo, por que é assim, por que não é assim, ela começa a tomar um rumo na vida dela, ela começa a decidir. Eu acho que é legal a gente ensinar tudo que é o lado bom da vida, o lado ruim, você tem que ir mostrando para uma criança, né, fazendo ela experimentar tudo... toda espécie de comida, né? Alimentos saudáveis, principalmente frutas. Mas lá lá numa fase mais consciente de um ser humano, que ela já pode começar a entender certas coisas, aí você começa, né, a explicar e deixar ela tomar a decisão dela. Não sei se você que é pai, que é mãe, me ouve agora, pensa assim, né, mas a gente aí privando uma criança de algumas coisas, não sei se é legal não, viu? Eu acho que a gente precisa, no momento, deixar que, né, se introduzindo tudo na vida da pessoa. Vai colocando aqui um leitinho, uma carninha, uma salada, frutas, tudo que você puder, tudo que você tiver condições, você vai introduzindo na dieta alimentar do seu filho, da sua filha. E lá na frente, repito, quando ela estiver assim, mais próxima de uma fase adulta, que ela já entender a vida, aí ela vai dizer, isso aqui pra mim é bom, eu quero, isso aqui pra mim não é bom, eu não quero, aqui eu vou, aqui eu não vou, e assim, né, ela vai começar a decidir sua vida. É começar que a gente, já, pai, já decide nome, né? Você vê cada nome por aí que, pelo amor de Deus, a criança fala, aonde meu pai, minha mãe foi arrumar esse nome pra mim? Meu Deus do céu! Não, mas não é verdade? É complicado, viu? Pra você, uma boa tarde, são 3:19, revista Difusora até 5 horas, hein? 3807-2237, esse é o nosso WhatsApp.
1: É isso aí, Vini. É Paulo Afonso de Cosmópolis.
0: Ô, Paulo Afonso.
1: Esses aí são ex-sapateiros de Franca.
0: Né? É
1: ótimo. A mesma coisa era Rio Negro e Solimões.
0: Rio Negro e Solimões, trabalhou muito certo. Tempo. Certo.
1: Também eram sapateiros.
0: Verdade, verdade, verdade.
1: Mas Rio Negro e Solimões não eram irmãos, não. Eram
0: não, não são.
1: Colegas de trabalho, sapateiro também. Tá? Fazia o corte, fazia o calçado, tudo, couro, salto, tudo. Tá? Ok. Tchau.
0: Valeu, seu Paulo Afonso. Tá mandando mensagem ainda pro Vini Martins, que volta amanhã a partir do meio-dia, meio-dia 15, meio-dia 20. Ele já estará por aqui, viu, seu Paulo? Um abraço pro senhor aí em Cosmópolis. É, pra o senhor e pra toda a família. Agora são 3:20. Agora tem modão pra você, mas é um modão.
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0: Muito bem, já estamos de volta para você. Muito boa tarde, a Rádio do Coração. Em 88,1, estamos por aqui, viu? Até 5 horas da tarde, o Marcos Viana te faço companhia ao vivaço. Alemão, meu amigo Alemão, tudo bom, fi? Boa tarde, viu? Bom trabalho pra você aí. Alemão, amortecedores, quase que não sai, né? Pois é. Um abraço pra você, queridão. Bom trabalho, viu? Obrigado mais uma vez pela companhia. Alemão, amortecedores aí de Mogi Mirim, tá sempre junto com a gente. Alemão, você já fez a sua fezinha hoje na Mega? Hã? Se não, cara, vale a pena, hein? Olha só, a Mega Sena, ela pode pagar 50 milhões para quem acertar as 6 dezenas do concurso 3.047 a ser realizado hoje, quinta-feira, dia 20. O sorteio ocorre a partir das 21 horas com transmissão ao vivo pelo YouTube da Caixa. 21 horas, horário de Brasília, tá? A gente tem aí outros estados e alguém pode estar ouvindo pela internet. Tem o fuso horário, mas então é 21 horas, horário de. 20 horas, melhor dizendo? Não, é isso, 20 horas. Pelo horário de Brasília. Tá? E o sorteio às 21 horas. Você joga até 8 horas da noite, depois até às 9 começa o sorteio. Bom, tô vendo aqui, ó, que os números sorteados do concurso 3.046 foram 16, 23, 24, 33, 36, 52. 16, 23, 24, 33, 36, 52. Na quina, com os 5 acertos, 38 apostas foram contempladas nesse concurso aí, tá? R$50.460,11 é o que cada um levou, o que já tá muito bom, né? Ajuda muito nas contas. Já a quadra, ela pagou para quem acertou 4 números, R$1.039,35. Que beleza, né? A Mega Sena tem em geral 3 sorteios semanais, terças, quintas e domingos. Para levar o prêmio máximo, claro, a Mega é preciso acertar os 6 números sorteados. Também é possível ganhar prêmios ao acertar quadra ou quina. Uma aposta simples da Mega Sena custa R$6 e pode ser feita nas casas lotéricas pela internet ou no aplicativo para smartphones das loterias Caixa. Tente a sorte, quem sabe ela sorri para você. Quanto é que tá aqui o prêmio? Quanto tá? R$50 milhões. R$50 milhões que pode parar aí na sua conta, meu amigo. Agora são 3:36, uma ótima tarde pra você. Que prazer, que gostoso fazer parte das suas tardes aqui com o nosso Revista. Ei, moda chonada e bonita com Chitãozinho e Chororó, somos assim.

0: É Zezé de Camargo e Luciano, tá aí, tudo de novo. É bonita essa moda, hein? Demais! 15 para as 4. Ó, quero te fazer um convite, hein? Nos dias 21, 22 e 23, agora de agosto, ou seja, amanhã, sábado e domingo, tá? Acontece na Praça Padua Salles a 5ª edição do Festival Compadre Generoso, realizado pela Prefeitura de Amparo por meio da Secretaria de Cultura e Turismo. Se você gosta de celebrar as nossas raízes, se você gosta da boa música sertaneja, o convite está feito, hein? Porque vai ser uma festa maravilhosa, gente. Durante os 3 dias, o público poderá aproveitar uma programação assim cultural especial com muita música e atrações para toda a família. O festival também contará com área gastronômica, produtos de Amparo, cantinho do agro, artesanato, espaços com informações sobre roteiros e passeios pela Estância Turística de Amparo, uma homenagem à música sertaneja raiz, tá? Locutor, declamador, entrevistador, compositor e escritor, Compadre Generoso, ele dedicou a sua trajetória à valorização da cultura e da música sertaneja raiz, tornando-se uma das grandes referências do Circuito das Águas Paulista. Então tá aí, se você gosta de apreciar uma boa gastronomia, se você gosta de uma boa música raiz, se você gosta desse clima gostoso, então você é nosso convidado, é a nossa convidada nesse final de semana, viu? Começa amanhã, sexta-feira, dia 21, 22 e 23, na Praça Padua Salles. Corre lá, leva a família, porque a festa vai ser bonita demais, tá bom?
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0: Anotou aí? 19-3807-2237. Esse é o nosso WhatsApp. Você pede música, manda aquele abraço. A gente pode prosear nessa tarde super gostosa de 15.

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2: Nova Difusora 4:03.
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2: Muito bem, já estamos de volta. A você uma ótima tarde. Estamos juntos, eu sou o Marcos Viana, tô junto com você, viu, até 5 horas. Música boa, companhia, alegria no

0: É a nossa revista tocando moda de viola. Bom demais, né? Deixa eu fazer um comentário rapidamente aqui com você. Todo mundo conhece o jogador zaço que é Lionel Messi, né? Mas ele é um cara assim, você vê que é talentoso no futebol, famoso, riquíssimo, mas ele é um cara muito família, né? Lionel Messi, ele viveu uma noite assim de forte emoção ontem, quarta-feira, dia 19. O craque argentino, ele marcou pela primeira vez desde a morte do seu pai, Jorge Messi, e prestou uma bela homenagem ao fazer o segundo gol do Inter Miami no empate em 2-2 com o Philadelphia Union pela Major League Soccer. Messi, ele marcou aos 26 minutos do primeiro tempo. Depois de se livrar da marcação de Kai Wagner, o argentino avançou para dentro da área e finalizou de canhota, colocando a bola no canto do goleiro André Blake. O gol deixou o Inter de Miami momentaneamente à frente do seu adversário. Mas o que realmente conta aqui é que ele comemora, ele que perdeu o pai dele muito recente, ele era muito ligado ao pai, né? Eles eram assim muito ligados um ao outro e o pai do Messi estava sempre presente em todos os momentos. Então para ele foi uma perda muito grande, né? Aliás, perder o pai, perder essa ligação é complicado, né? Não é fácil não para ninguém, para ninguém. Minha amiga Cida, tudo bem, querida? Um beijo no seu coração, uma ótima tarde, viu? Vou ver se eu acho essa música aqui do Rio Negro e Seu Limões que você tá me pedindo, tá bom? Super beijo pra você e uma ótima tarde aí na gostosa cidade de Olambra.
1: Fala, Marco Liana. Boa tarde, meu amigo.
0: Ô, meu amigo.
1: Tudo bem com você aí?
0: Ô, Paulão.
1: Viu, manda um modão pra nós aí. É, melhor nós é rico. Último julgamento.
0: Tá bom.
1: Um abraço aí, bom serviço, meu amigo.
0: Valeu, Paulo. Aquele abraço, nego velho. Valeu, hein? Quem mais tá aqui comigo? Boa tarde, Marcos, tá bom? Bom demais, hoje estou aqui. Só lembranças do eterno, do meu eterno amor. Voltou lá no passado, me sentindo uma menina tocando pra mim com o Leandro Leonardo. Esquecer de você. Beijos, meu amigo. O meu eterno amor hoje mora com Deus. Vou ver se eu acho aqui também pra tocar pra você. Tá bom, minha amiga? É ela que tá sempre ligada aqui, a Regina Bortolotti. Obrigado, dona Regina. Beijo no coração, vamos comer. Ô, Grilo! Cadê você, Grilo? Um abraço! Também tá ligado, ele quer ouvir Trio Parada Dura.
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1: Essa é a Nova Difusora de Amparo, viu? Até 5 horas da tarde você continua curtindo a nossa revista eletrônica. É a nossa revista Difusora, né? Ô, gente, você sabe que agora em agosto vai rolar a festa do peão de boiadeiro de Barretos. Eu acho que você deve curtir, não sei se você gosta, mas é uma das maiores festas de rodeio do nosso país, né? Uma das principais, até arrisco dizer que do mundo, porque eu vou te contar uma coisa. É uma festa, assim, maravilhosa, né? Uma festa pra quem gosta de boa música. Se bem que assim, fala-se festa do peão, sertanejo, mas a gente não vê mais aquele sertanejão raiz lá tocando, né? Uma vez conversando com um amigo, nem vou citar o nome, e ele me falava, eu falei pra ele, falou, poxa vida, falta nomes realmente da nossa música raiz, aquele que toca viola, que puxa viola. Falei, Marcão, não vende mais, não vai, o povão não vai. Infelizmente. Por ele falou, só faria isso. Mas infelizmente, né? Fazer o quê? Ó, a festa do peão de Barretos, ela nasceu em agosto de 1956. O que dá aí mais de 70 anos, né? É isso? 66, 70 anos. 70 anos exato, né? 70 anos de festa. Foi criada pelo Clube de Jovens Os Independentes em uma mesa de bar. Olha que beleza. Olha o que é uma mesa de boteco, hein? Uma mesa de boteco, gente. Sai cada pérola, cada coisa que eu vou falar pra você. É complicado. É ou não é, Paulão? É, a gente senta num boteco, rapaz. Depois, principalmente por uma partida de futebol, é bom demais. Sai cada coisa boa. Por exemplo, nasceu a festa do peão de Barretos, que é uma das maiores. O objetivo inicial era arrecadar fundos para instituições de caridade locais. O evento ele cresceu e se tornou o maior festival de rodeios e música sertaneja da América Latina. Em 1955, tá? Fundação do Clube Os Independentes por um grupo de rapazes solteiros e autossuficientes de Barretos. Aí em 56 acontece a realização da primeira edição sob a lona de um circo no recinto Paulo de Lima Correia, reunindo cerca aí de 3 mil pessoas, ó, uma lona de circo, hein? Na década de 60, o evento ele ganhou fama nacional, passou a durar mais dias e foi oficializado por lei em 1900, lei estadual, tá? Em 1964. Em 1985, tem o crescimento, né, da festa e a internacionalização dela. A festa ela começou a mudar de local para o grandioso Parque do Peão, um espaço enorme projetado para receber aí o público crescente. Já na década de 90, foi marcada aí pela chegada de competidores estrangeiros e grandes shows internacionais como Garth Brooks e também Shakira. Além dos rodeios em touros e cavalos, o evento preserva a culinária caipira, destacando-se pela famosa queima do alho, que é bom demais, né? Festa do peão de Barretos começa agora, nesse mês de agosto. Você curte? Então vá pra lá, reúna a família e vá curtir pelo menos um final de semana. O que acontece então agora nesse ano de 26 a 71ª edição da Festa do Peão de Boiadeiro de Barretos. Falando em modão, 4

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0: Olha nós de volta, boa tarde, 4h33, é muito bom ter você aqui, hein?
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0: É a rádio do coração. E tem moda boa chegando, ó. Leonardo, como esquecer você? Boa quinta-feira, seja bem-vindo, seja bem-vinda.

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encerrar a nossa revista de hoje, desta quinta-feira, dia 20 de agosto. Como passa rápido, não? O tempo voa assim, ó, passa rápido demais. Por isso que é importante a gente estar sempre vivendo com determinação, com positividade, pensando positivo e correndo sempre atrás. Obrigado mais uma vez pelo seu carinho, pela sua companhia. Vem aí o programão do Kelvin Souza e eu, Marcos Viana, volto amanhã às 15h, logo depois do Vini Martins, com seu super programa aqui na Rádio do Coração, na nova difusora. Super!

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2: 5:01, boa tarde.
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2: Boa tarde, estamos chegando aqui pela Nova Difusora. Hoje é quinta-feira, pré-sexta, dia 20 de agosto de 2026.

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1: Comigo mesmo, a partir de agora, 5:03, 5:03, já que você não caprichou aqui na abertura, então o chicote vai no seu lombo, ó. Ah, não foi nada não? Então toma de novo, ó. É pra dar risada mesmo, viu? Porque não é de rir não, viu? O negócio aqui é de chorar, de verdade, rapaz. É de chorar. Não faz os negócios direito, depois ainda quer cachê ainda. Cachê é chicote no lombo.
2: Aô, cricado!
1: 5:04, 5:04. Ó, tarde ensolarada em Amparo, atingindo aí 31 graus. A noite vai ser nublada, caindo para 24 graus. E madrugada limpa, com mínima de 17, sem chuva para Amparo, hein? Daqui a pouco a gente vai trazer algumas outras previsões aí para outras cidades aqui da região, tá certo? Para você participar com a gente aqui, mandar o nosso WhatsApp 19-3807-2237. Você que está nos ouvindo em qualquer parte desse mundão, através dos aplicativos, através da Alexa, né? É só você ir lá e falar assim: Alexa, quero ouvir Nova Difusora de Amparo. E você vai estar curtindo aí a Nova Difusora de Amparo em bom e alto som. Às 18h06, aliás, 18h06, né? Tem o momento de fé, tá? Então se você tem alguém que você quer colocar na oração aqui, manda pra gente, tá? Será um prazer atender você aqui e com fé em Deus tudo vai dar certo. Aquilo que você estiver almejando, buscando de Deus, buscando de Jesus, tá certo? Vamos começar aqui?
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0: Nova Difusora, Rádio do Coração Barreirito, a moça do carro de boi, você ouviu também, Iridio Irineu, pé de boi, mão de vaca, abrindo o programa do Kelvin desta quinta-feira, 5 horas 12 minutos. Ó, a previsão para Pedreira, hoje à tarde, agora à tarde, céu com aumento de nuvens e temperaturas em declínio, em torno de 26 graus. À noite, bastante nebulosidade, com os termômetros caindo dos 23 até cerca de 19 graus. Na madrugada, céu com algumas nuvens e mínima prevista de 15 graus a 16 graus nas primeiras horas da manhã. 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Pra você que tá participando junto com a gente aqui, olha, que tarde maravilhosa, viu? Tarde gostosa, já tá pintando aí aquele clima de final de semana, né? Aí chega amanhã, sexta-feira, fica todo mundo naquela expectativa. Você que tá aqui comigo.
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0: Boa tarde.
2: Boa tarde, Kelvin.
0: Tudo bem, querida?
2: Deus abençoe você.
0: Amém, querida.
2: Deus ilumine e proteja.
0: Amém.
2: Todos nós.
0: Amém.
2: Eu quero oração para minha família.
0: Certo.
2: Meu esposo, para todos nós. Eu quero a música do Tonico e Tinoco. Feijão queimado. Beijo, Kelvin.
0: Beijo, querida.
2: Deus abençoe.
0: Amém, querida. Tudo de bom pra você aí também, viu? Fica com Deus aí. A Zuleika chegou, a Zuleika.
3: Kelvin, boa tarde.
0: Tudo bem, querida?
3: Eu queria oferecer a música Gina e Geno para o Grilo, para a Cidinha, para a Toninha, para a Isabel, para o Toninho, para a Dona Sebastiana e para a Cíntia. E para todos os ouvintes, um abraço para você. Gina e Geno, paixão.
0: Paixão, paixão, paixão, aí sim, hein? É, boa tarde, Caipirão, forte abraço. É, toca aí para mim aí o Milagre do Menino da Taba. Eu não tenho essa música aqui, rapaz, por isso que eu não toquei o... Meu amigo da capital da fumaça, da selva de pedra, o Dair Coelho. Procurei ela aqui ontem, acho que foi ontem que você pediu, não encontrei, mas vou tocar uma moda boa pra você aqui também, viu? Alô, meu irmão. Quem mais por aqui? Boa tarde.
4: Kelvin, boa tarde, aqui é o Negro de Bragança que toca o modão pra nós aqui no Rush, aqui. João Boiadeiro. Conheço pra vocês da rádio, pro Pitu, pro Vini, pro Marcão, pro Grilo, pro colega, pro Marildo, pro Cristiano, pro Armandinho, pro Carcassinho e pra todos que estão ouvindo a rádio. Tchau, boa tarde, tudo de bom, meu irmão. Tamo junto.
0: Valeu, valeu, Nego. Um abraço pra você e pra todos do rancho aí. Ah, tá chegando o final de semana, hein, Nego? Aí chegando o final de semana, o Nego já acende o Boca de Dragão lá, rapaz. Né? E já começa já a cozinhar aquele feijão gordo, aquele arroz soltinho. E a galera já começa a chegar pro rancho. E a coisa vai pegando daqui, vai pegando dali. O que não pode passar por lá é assombração, porque senão espanta o Carcassinha. Se o Carcassinha estiver jantando, aparecer uma assombração, ele cai na capoeira, rapaz. Não sobra nem. Não sobra nem prato, rapaz. Ele joga o prato pro ar e sai a milhão.
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Nova Difusora, Rádio do Coração, paixão, paixão, dirigindo churrasco de paixão. Antes, o Tonico Tinoco, feijão queimado.

0: 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Meu amigo Wagner, tudo bem com você, meu irmão? Hoje é feriado de São Bernardo? Bacana, rapaz. Hoje foi até meio-dia, olha que beleza, hein? Aí joia, Wagner. Wagner tá sempre curtindo a gente em São Bernardo do Campo. Abraço pra você aí, pra esposa, pra toda a família aí, viu, Wagner? Tudo de bom aí, meu irmão. Quem mais aqui? Nezinho da Viola, diga lá, meu irmão.
1: Que absurda, boa tarde aí, amigos da moda sertaneja de viola raiz. Abraço vocês aí, tudo, Nezinho da Viola. Acabei de buscar uma viola lá no Luthier, Carlos Bicalho, lá na posse.
0: Aí sim, hein?
1: Vamos uma violada esse final de semana aqui na praça, hein?
0: Um abraço pra todo mundo. Vai pegar.
1: Você parece, hein?
0: Valeu, abração.
1: Toca pra nós aí, Tião Carreiro, oi, paixão. Abraço, fica com Deus.
0: Valeu, Nezinho, um abraço pra você. É, dia 22 agora, né? Que dia que vai ser? Um sábado, né? É isso mesmo? É isso. Amanhã 21, sábado, na Praça Ângelo Ferrari, meu amigo Nezinho vai tocar umas violas caprichadas lá, junto com o Neil Melody. Abraço aí pra todo mundo, vou dar um pulinho aí sim, viu, Nezinho? Se Deus quiser, gostoso demais tá junto com essa turma, ouvir moda boa, prosear, jogar conversa fora. Ê, Nezinho, vamos ver, vou fazer de tudo pra gente tá lá, viu, meu irmão? Pra estar prestigiando. A outra vez eu fui, cheguei cedo demais lá, você não tava, agora eu quero estar por lá. Mandar um abraço aí, tá? Os nossos irmãos aí do New Melody. Eu achei a música aqui do nosso amigo Odair. Odair é caipirão, cidadão de Araçatuba, né, rapaz? Ele pediu a moda, rapaz, outro dia eu não achei, eu dei uma fuçada aqui agora, não é que eu achei a moda aqui. Um abraço pra você aí, viu, meu irmão? Um abraço aí. O nosso amigo Odair tá na selva de pedra lá, mas gosta de um modão, Odair Coelho. Ontem a moda que ele pediu pra mim ontem, qual que foi? Do Oswaldo Sintra, rapaz, do Tião Carreiro. Eu vou emendar tudo aqui hoje. Olha aí o milagre do Tambaú, ó.
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0: 5h31, boa tarde.
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0: 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Ei, um clássico da música sertaneja raiz, o Ipê e o Prisioneiro, Liu e Léo. Rolou também pra você aqui na programação, Moreno e Moreninho, João Boiadeiro. Faltando 20 minutos pra 6. Daqui a pouquinho tem um momento de fé, tá? Daqui a pouquinho, olha, tá chegando o grande festão, viu? O 14º Festival da Linguiça de Bragança Paulista. É de Bragança pro Brasil. Serão 7 dias de evento com super cardápio, bandas regionais, diversão pra criançada, artesanato e uma super novidade. Que novidade, hein? O Feirão do Duduzão. É pra sair de carro novo. Anota aí, de 4 a 7 e de 11 a 13 de setembro. Informações no Instagram, @ Festival da Linguiça de Bragança. A entrada é franca no posto de monta em Bragança Paulista. Patrocínio Ecobir e Duzão Despachante. Apoio Prefeitura Municipal de Bragança Paulista. Realização da Albrag. É um festão. Lá é gostoso porque são vários expositores que fazem parte da festa, montam seus estandes lá e você chega, tem lugar para você lanchar, para você comer aqueles lanches deliciosos com a melhor linguiça do Brasil. E tem também, é claro, para você levar embora para casa. Eles dispõem lá daquelas bolsinhas térmicas, aí você escolhe quais são os tipos de linguiça que você quer levar. É uma festa fora do comum. Eu adoro a festa da linguiça de Bragança Paulista. Quero agradecer todos os organizadores da festa, que já é o 5º ano que eu divulgo, por onde eu passo, as emissoras que eu já passei até hoje. Eu sempre divulguei a festa da linguiça, só que no grupo Cidade das Águas FM, que engloba também a nova difusora, já está indo já para o 5º ano. Está indo para o 5º ano já, o ano que vem, completa 5 anos, só aqui no grupo que eu divulgo a festa da linguiça de Bragança Paulista. Quero agradecer a todos lá por estar confiando cada vez mais aqui no nosso trabalho e que a gente possa estar junto. Eu vou, claro que eu vou, não perco. Ah, eu, se bobear, eu vou quase todos os dias, porque é bom demais. A gente encontra bastante amigos por lá. Tem espaço para você sentar, para você lanchar, para você que não está dirigindo e queira tomar um chope lá gelado. Tem chope, tem cerveja de várias marcas, tem carro. É um festão, gente. É coisa boa demais. Quem nunca foi, vale muito a pena estar indo para estar prestigiando a 14ª Festa da Linguiça de Bragança Paulista. Boa tarde, Toninha!
1: É, Kelby, tudo bem
0: tudo,
1: com você, querido?
0: Tudo, meu anjo.
1: Comigo tá tudo bem, graças
0: a Deus,
1: Kelby.
0: Graças a Deus.
1: Espero que você, a Belinha, a Juquinha também esteja bem.
0: Cada
1: Kelby,
0: dia é melhor.
1: Eu ouvi a música com o Barreirito, não sei se vai ter paz ou guerra. Ah, não sei o nome dessa música, é com o Barreirito, né? Você já tocou uma vez ela pra mim. Se você tiver lá, você toca para mim ouvir, querido. Eu ofereço para você, para Belinha, para Juquinha, para Dona Sebastiana, para o Grilo, para Zuleika, para Cidinha de Campinas e para toda a turma lá do grupo e para todos os ouvintes da nova difusora e para o Fala Fala. Falou, Kelvi. Abraço, querido. Uma ótima tarde com a benção de Jesus para todos nós. Bom programa aí, meu querido. Amor é mil.
0: Amor é meu, Toninha. Vou procurar moda pra você aqui, viu, Toninha? Tá bom? Fica com Deus aí, querida. Tudo de bom pra você aí. Quem mais por aqui? O Wilson de Arcadas. Tudo bem com você, Wilson? Esposa Silvana, tudo bem? Família? Graças a Deus, né? Forte abraço pra você aí, tá? Quem tá por aqui também, mandando aquele alusão aqui, é o Toninho.
2: Boa tarde, Kevin Souza. Aqui
0: boa
2: é o
0: tarde,
2: Toninho.
0: Toninho.
2: Quero ouvir uma música com Nestor e Nestorzinho, Relógio Quebrado. Fez para a esposa Isabel, para aqui, para todos do Vale Verde.
0: Certo.
2: E para todos da cidade de Tuiuti. E também para todos do Moraes. de lá do Sertãozinho.
0: Aô, Moraissada, aí sim, hein?
2: Oi, Brunetto.
0: Falou, Toninho, abraço pra você, viu, meu irmão? Forte abraço aí. É, só daqui, agora faltando 15 minutos pra 6, daqui a pouco tem um momento de fé, a gente já tá preparando aqui. É, quem quer? Ah, o Nezinho da Viola, mandou bem.
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Oi, paixão. É um Carreiro e Pardinho. Faltando 12 minutos para 6. 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

0: Nova Difusora, Rádio do Coração, pra Toninha, Barreirito, Hipocrisia. Você ouviu também aqui na Nova Difusora, Nestor, meu serzinho, relógio quebrado. Foi pro nosso amigo Toninho do Jardim das Aves. Abraço pra você, viu, Toninho? Pra Isabel, pra toda a família aí, viu, meu irmão? Tudo de bom aí, tá? Quem mais que está aqui junto com a gente aqui, mandando aqui o seu alôzão também. Ô Benício, você tá bom, Benício?
1: Boa tarde, meu amigo.
0: Boa tarde, meu irmão. Já boa noite. Ei, rapaz. Ei,
1: vou tomar neste instante um licor, cara, se tu ver.
0: É mesmo?
1: Um licor de ginipá pro clube, meu amigo, com 61 dentro, com pitu.
0: Com pitu?
1: Foi pro licor.
0: Você é doido, rapaz.
1: Pitu é doido, rapaz.
0: Você é doido, rapaz.
1: Rapaz, eu tava escutando o programa de pitu de manhã e pitu dizendo que ia levar o filho dele. Pra comer peixe cru no acho que é o Japão, é. Não sei pra que banda é não, Dren. É o japonês, parece, ele come peixe cru. E tu diz que come até largata com vida e frio. Eu digo, meu amigo, esse trem aí eu não como não, hein. Se eu for pro lugar desse, cara, eu morro de fome, porque eu tenho que levar minha sacola de farinha com minha jabaçada.
0: Cê é doido.
1: E um garrafão de vinho, eu tava aqui da gorda. Um saco de farinha. Um garrafão de pinga.
0: Tá certo.
1: Agora largado esse trem não.
0: Não.
1: Você disse que aí também comer peixe cru e largada, meu
0: Cê
1: Deus.
0: Você é doido, rapaz.
1: Um alôzão aí, garoto, pra minha esposa Marinha, meu netinho, então, essa galera e a galerinha da assombração aí, cara.
0: Valeu aí, beleza. É direto de Gandu, rapaz. Aqui pesa num cabra desenrolado. É o Benício, rapaz. Abraço pra você, viu, Benício? E aí, você, Vamir, tudo bem, Vamir?
2: Boa tarde, meu amigo Kelvin.
0: Ô, meu irmão,
2: uma
0: tudo bem?
2: Uma ótima tarde, uma ótima noite pra você e todos os ouvintes.
0: Igualmente.
2: Põe nosso nome na oração.
0: Já tá aqui, meu irmão.
2: E beleza. Manda pra nós o cutelinho.
0: Pena Branca e Chavantinho. Mandar um abraço aqui pra Dirce Pudito também, que estão lá no São Dimas, tá ligado junto com a gente. Ô Dirce, ô Dito, abraço pra vocês aí, viu? Vamos que vamos, tem que tocar o barco. A Sebastiana do Matão em Sumaré também tá com a gente aqui. Ela falou assim que tá no busão indo pra casa. Ela falou que foi fazer exame. Tá voltando toda descabriada, tirou sangue, mas tá com a cabeça no lugar, tá, né? Então tá devagarzinho, você chega em casa, né? Ela falou, estou de ouvido, com fone de ouvido. Eu estou ouvindo no fone de ouvido, então tá certo. Boa noite já, hein? Rapaz, isso é Regina Bortolotti, tudo de bom pra você, querida. Já tá aqui no momento de fé, viu? Já tô colocando aqui todo mundo no momento de fé. A gente vai para um intervalinho aqui e já voltamos para fazer a nossa oração da noite.

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2: 6:04, boa noite.
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0: Chegou a hora de agradecer a Deus por mais esse dia, mais essa noite que se inicia. Sempre pedindo proteção para que Deus venha abençoar todos nós, a nossa família. Pedir também por todos aqueles que um dia se levantaram contra um de nós, se declarando ser nossos inimigos. Nem Jesus agradou a todos, quanto mais a gente, nós que somos pecadores. Vamos pedir também por todas aquelas pessoas que estão no leito do hospital, aqueles que estão aí prestes a fazer uma cirurgia. Quantos estão presos atrás das grades, às vezes injustamente, aqueles que estão refugiados, fugindo do seu país, fugindo da guerra, da fome, da miséria. Eu sempre trago no livro da sabedoria uma palavra. Hoje eu trouxe em Lucas, capítulo 15, versículo 20, fala assim: assim ele saiu e foi para seu pai. Estando ainda longe, seu pai ouviu e, cheio de compaixão, correu para seu filho, abraçou-o e beijou-o. Esse filho tinha errado feio, e como tinha errado. Ele pegou tudo o que tinha, foi embora de casa, gastou todo o seu dinheiro com coisas erradas e acabou caindo na miséria. Na cabeça dele, o pai estaria bravo, cheio de cobranças e pronto para dar uma bronca inesquecível. Ele só esperava ser tratado como um empregado qualquer. Mas o texto diz algo maravilhoso. O pai já estava olhando para a estrada, esperando o filho voltar. Ele não esperou o rapaz chegar perto para pedir desculpas. O pai correu ao encontro dele, o abraçou bem forte, o encheu de beijos. Não houve julgamento, não houve acusações, só houve amor e alegria pelo reencontro. É exatamente assim que Deus olha para você. Não importa o tamanho dos seus erros, o quanto você falhou ou quanto se afastou dos caminhos certos. O Pai Celestial não está te esperando com uma lista de cobrança na mão. Ele está de braços abertos para te acolher, limpar as suas feridas e te dar um recomeço. Apenas dê o passo de volta para os braços dele hoje e aproveite esse momento e fale com o Pai.

Pai Celestial, ó Deus Todo-Poderoso, aproximo-me do teu trono sabendo que a tua misericórdia me recebe sem restrições. Lava minha alma de toda a culpa e remove a vergonha pelas falhas que cometi no passado. Entrego meu destino ao teu afeto e recebo o recomeço que me ofereces com tanta generosidade. Que a segurança desse acolhimento renove as minhas forças e restabeleça a minha dignidade. Caminho em paz, ciente de que o teu zelo constante me protege e me guia em cada curva do percurso. Em nome de Jesus, amém.

0: Deus, que Jesus possa estar cuidando sempre dos nossos passos e de toda a nossa família e a nossa casa.
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0: No momento de fé de hoje, Alain Aladim, oração pela família. 6:19, o nosso momento de fé tem o oferecimento do Renato Gás e Água. 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Continue atendendo aqui os nossos amigos, você que ligou, você que mandou um zap, participou e pediu a sua música. Pode ser que a gente não toque na hora, porque tem muitos atendimentos para fazer, viu? Mas na sequência a gente vai tocando aqui, ó. Essa aqui, para quem quer, ao Wilson de Arcadas.
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0: nova difusora, tocando o que você gosta, 6h24, 6h24, boa noite pra você. 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Eita, coisa boa, bom demais. 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Olha, 6h28, quem tá junto com a gente aqui é o Adriano Poli. Tudo bem, meu irmão? Ótima noite pra você aí, viu? Quem mais por aqui?
1: Boa noite, tudo jóia?
0: Jóia.
1: Luizinho aqui do Jardim das Aves.
0: Tudo bem, Luizinho?
1: Parabéns pelo excelente programa.
0: Obrigado, meu irmão.
1: Certo, der tempo, manda uma não pra nós aí. Manda uma com o Teodoro e Sampaio, qualquer uma deles aí que você mais gostar. Oferece pra todos os ouvintes, pra minha esposa Valdirene, Isadora que tá escutando aqui. Um abração, o Thomas, né? João Pavan, Rafael, tudo que gostar do modão aí. Um abraço, fique com Deus.

0: Acerta o seu garredondo meu por aqui. 6h31, boa noite.
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0: trem que pula, não sei se é cavalo ou mula, mas que esse trem pula, pula, rapaz.
1: Aô, obrigado.
0: É, as marceiras não tem pra ninguém, fala a verdade. Saudade de uma paixão, antes Zé Garoto, Timboré, marcas de saudade, foi pra Sebastiana, meu bem, não é mole não. Sebastiana pediu essa música aqui, toquei pra você, viu? Fica com Deus aí, vem com ele, viu, querida? Sempre, sempre. Sebastiano foi fazer exame, agora tá se alimentando, tomando bastante água, né? Ó, não deixe de pôr na sua agenda esse grande festão que vai começar agora no mês de setembro. É o 14º Festival da Linguiça de Bragança Paulista. É de Bragança Paulista pro Brasilzão, pra toda a nossa região. 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É para sair de carro novo. 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Informações no Instagram, arroba Festival da Linguiça de Bragança. 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Entrada franca, gratuita. 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O apoio da Prefeitura Municipal de Bragança Paulista. Realização da Albrag. E a turma lá não perde tempo, não. Ei, coisa boa é ir nesse festão, viu? Ah, eu vou falar a verdade pra você. Eu trago umas par de linguiça de lá, viu? Eu não posso nem ficar muito lá. Eu já passo nas barracas todas lá. O pessoal já começa a fazer aquela festança. Ah, aí meu amigo Renato Teixeira já chega, já com aquelas bolsinhas com linguiça. Eu vou te falar a verdade, é bom demais, rapaz. Dá pra comer linguiça até umas horas. Tem uma linguiça lá que o Renato prepara lá, rapaz, na empresa dele, que ela vai queijo por dentro. Quando você frita ela assim e você corta aqueles pedacinhos de queijo derretendo. Oh, meu Deus do céu, é festa da linguiça, é coisa boa, é pra família, é pra curtir, é pra comer, é pra divertir à vontade. Na terra da linguiça, Bragança Paulista. Meu amigo Bill da Vertendo Ler tá por aqui, rapaz. O Bill chegou cedo hoje, hein, Bill? Hã? Fala, Bill.
2: Olá, boa noite, meu querido amigo Kelvin Souza. Boa noite, aqui é o Bill do Vertendo Ler, um agreste pernambucano, né? Divisa com o estado da Paraíba, próxima a Surubim, né? Capital da Vaquejada. Estou por cá. Gostaria de pedir um modão aí, né?
0: Ó, eu acho que essa música você nunca pediu ela. Eu acho que hoje é uma moda diferente.
2: Ah. Zezé de Camargo e Luciano, hoje vai ser linda, linda, pra curtir nessa noite fria, que tá gostoso aqui hoje, friozinho bom. É isso aí, ofereci amigo Fala Fala, amigo Marcão lá de Pedreira. Agora é Marcão, amigo, cuida. É isso aí, tô por cá, agradecendo ao Papai do Senhor por mais um dia, né, vivido e aprovado, né, com as graças do Senhor, né, tudo nós enfrenta, né?
0: Verdade, verdade.
2: Que amanhã é mais um novo dia, né? É isso aí, tô por cá.
0: Valeu. Um
2: descanso aí pra você, meu amigo Kevin Souza, cuida.
0: Valeu, Bill. Ô, Bill, como faz tempo, rapaz, acho que já faz uns 5 meses que você não pede essa música aqui, é mais ou menos por aí, 5 meses. Eu vou tocar, rapaz. Para tirar o sarro do Bill, rapaz. Vou tocar a moda.
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0: tocando Bill, Bill, Bill, ah, Bill é paixão pra mais de metro, Bill.
1: Ah, safadinho.
0: Abraço pra você aí, Bill, na vertente do Lera. Abraço, meu irmão. Bill trabalha de mototáxi lá, rapaz, faz as correrias dele lá, gente boa demais. Abraço pra você aí, viu, meu irmão? 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Meu amigo Vamir, diga, meu irmão.
2: Não, né? Nem pepino selvagem, né?
0: Não, de jeito nenhum. Hã?
2: Meu amigo Kelvin, não é linguiça do negão e nem pepino selvagem, não, né?
0: Não, não, não. Mas, ó, ô, Benício. Benício, cadê o Benício, rapaz? Ô, Benício, diga lá.
3: Boa noite, meu amigo Kelvin, novamente. Eu quero... Aqui, linguiça aqui, quando chega no mercado aqui, onde quando esse trem passa por lá, a gente tem um medo desse trem.
0: Sério mesmo, rapaz?
3: Não come esse trem aqui não, que nós tem medo.
0: Eu não acredito, não.
3: Fica esperando esse trem correr um perigo grande no mundo.
0: Ô, Benício, o dia que eu for em Gandu, eu vou levar pra você uns 10 quilo de linguiça do negão pra você, viu? Mas caprichado. Vou mandar o negão caprichar. E ainda vou falar assim, ó, e chega aí, tem que ter pepino ainda, hein? Hã?
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0: Amado e Antônio, Pipino, fechando o programa do Kelvin desta quinta-feira. Prometo estar voltando amanhã, se Deus quiser, a partir das 17 horas. Conto com seu carinho, com a sua audiência. Tenham todos aí uma ótima noite. Muito obrigado pela companhia. Foi bacana demais, bom demais da conta ter você aqui nessa tarde e comecinho de noite, tocando os modão aqui pra gente curtir. E é claro, a gente não pode também querer levar a vida a ferro e fogo, né? Tem que levar a vida numa boa, que com certeza você vai ficar bem aí, tá certo? Ótima noite, até amanhã, se Deus quiser, tchau!
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0: Brasília, vem aí a Voz do Brasil. Em Brasília, 19 horas. Está no ar a Voz do Brasil. As notícias do governo federal que movimentaram o país no dia de hoje.
1: Olá, boa noite.
0: Boa noite para você que nos acompanha em todo o país.
1: Quinta-feira, 20 de agosto de 2026.
0: Vamos aos destaques do dia.
1: Estratégia brasileira para inteligência artificial.
0: Ações incluem a compra de um supercomputador para processamento de IA, formação de profissionais e transferência de tecnologia.

0: transferência eletrônica de veículos.
1: Nova resolução estabelece regras para a operação digital de compra e venda de carros.
0: E vamos saber mais sobre a atualização da Lei Seca com o secretário nacional de trânsito, Adroaldo Catão.
2: Prevê a possibilidade de certificar o chamado drogômetro dos equipamentos para aferir a presença de outras substâncias que estão no momento da abordagem atrapalhando a capacidade psicomotora e impedindo direção mais segura.
1: Setor elétrico se prepara para efeitos do El Niño.
0: A atuação quer dar mais segurança ao sistema. Luciana Colares de Holanda.
3: Para aumentar a segurança do sistema, o Comitê de Monitoramento do Setor Elétrico aprovou a antecipação de 1,8 gigawatts de capacidade.
1: E você vai saber como escolher eletrodomésticos e eletrônicos mais econômicos para a sua casa.
0: Na apresentação da Voz do Brasil, Luciana Vasconcelos e Luciano Seixas.
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0: Um supercomputador para desenvolver inteligência artificial em grande escala.
1: Além de parcerias com outros países para capacitação e desenvolvimento dessa tecnologia.
0: Ações anunciadas hoje que fazem parte do Plano Brasileiro de Inteligência Artificial.
4: Entre as ações anunciadas nesta quinta-feira, está a aquisição por meio de edital competitivo de um supercomputador para treinar modelos e desenvolver inteligência artificial em larga escala. O equipamento vai alcançar cerca de 7.200 petaflops, ou seja, será capaz de fazer cerca de 7,2 quintilhões de operações matemáticas em apenas um segundo e deve figurar entre as 10 maiores máquinas do mundo em capacidade de processamento de IA. A ministra da Ciência, Tecnologia e Inovação, Luciana Santos, detalha o impacto da inteligência artificial na vida das pessoas.
5: Para que essa supercomputação? É para desenvolver vacinas e medicamentos. É para poder garantir antecipação das chuvas e secas. É para poder melhorar a produtividade da indústria brasileira. E em tudo isso, o IA vai nos ajudar. O supercomputador não serve apenas para fazer conta mais rápido. Ele serve para transformar problemas que levariam décadas para resolver coisas do dia a dia do povo brasileiro.
4: O supercomputador será instalado no Parque Tecnológico Augusto Severo, na Universidade Federal do Rio Grande do Norte. O estado foi escolhido devido ao grande potencial energético. A presidente do Conselho de Administração do Parque, Ângela Maria Paiva Cruz, explica o que a chegada do equipamento vai representar para a região.
6: A instalação do supercomputador no Rio Grande do Norte demonstra que a ciência brasileira se fortalece quando alcança diferentes territórios, mobiliza talentos e transforma conhecimento em oportunidades para a sociedade.
4: As ações integram o Plano Brasileiro de Inteligência Artificial. Também foi anunciado o início da estruturação de uma nuvem brasileira por meio de uma parceria entre os setores público e privado. O objetivo é criar uma alternativa nacional para armazenar e processar dados e sistemas, como explica Esther Dueck, ministra da Gestão e da Inovação e Serviços Públicos.
6: O serviço na nuvem é prestado por uma empresa estrangeira. Tem uma chinesa e 5 americanas, mais ou menos. São 6 empresas no mundo que são capazes de operar um serviço de nuvem com todos os serviços que estão embutidos ali. O que a gente está fazendo aqui é que a gente quer criar uma capacidade nacional de fazer o serviço de nuvem.
4: Também foi anunciada cooperação tecnológica com empresas da China para desenvolver modelos de IA em língua portuguesa e capacitar 3 mil brasileiros em 5 anos. O Brasil fará ainda parceria com a Espanha para aumentar a capacidade brasileira de desenvolver chips. Reportagem Gabriela Noronha.
1: Atenção motoristas de táxi e aplicativos interessados em comprar um carro.
0: O valor do financiamento para quem está cadastrado no Move Brasil aumentou de 150 para 200 mil reais.
1: É o que determina a portaria publicada pelos Ministérios do Desenvolvimento, Indústria, Comércio e Serviços e do Ministério da Fazenda.
0: A nova portaria também inclui entre os veículos elegíveis os híbridos com diferentes combinações de fontes de energia, integrando motor elétrico e motor a combustão que utilize álcool, gasolina ou ambos.
1: A elevação do teto e a inclusão de outros veículos híbridos amplia a oferta, mantendo os critérios de sustentabilidade e eficiência energética, como explica Wallace Moreira, secretário de Desenvolvimento, Indústria, Inovação, Comércio e Serviços.
7: Atualizar esse valor para que os trabalhadores possam ter acesso a esses modelos de carros é fundamental. O taxista, ele consegue comprar um carro com preço acima de 150 mil e com descontos que ele tem fica abaixo de 150. Como o programa ele contabiliza o preço que está na nota fiscal, o trabalhador de aplicativo fica numa desvantagem. Isso corrige ali e contribui para que esses trabalhadores possam comprar esses carros. Os critérios para acessar o programa continuam os mesmos, assim como os critérios de habilitação ao programa também não alteram.
0: Para solicitar adesão ao programa, acesse movebrasil.sistema.gov.br.
1: E Luciano, quem pretende comprar ou vender um carro usado vai poder agora fazer todo o processo por meio digital.
0: Uma nova resolução do Conselho Nacional de Trânsito autoriza a transferência de veículos de forma 100% eletrônica.
1: O procedimento vai reunir em uma única plataforma a assinatura do documento, a quitação de débitos e pagamentos de taxas.
0: Outra novidade é a modalidade de transferência custodiada, quando a liberação de recursos fica condicionada aos requisitos da transação.
8: A norma cria três modalidades de transferência de propriedade: convencional, eletrônica e eletrônica custodiada. Na modalidade eletrônica, as etapas do processo poderão ser realizadas digitalmente com integração ao Renavan, desde que seja feita a vistoria do veículo, entre outras exigências previstas. Quando estiver disponível, comprador e vendedor poderão realizar em um mesmo fluxo eletrônico etapas como o registro da negociação, a assinatura eletrônica da transferência, a consulta e o pagamento de débitos e taxas dos DETRANs estaduais e a conclusão da mudança de propriedade. Já na modalidade de transferência eletrônica custodiada, será possível manter em custódia o valor da negociação do bem durante a operação. Atualmente, a transferência de propriedade já conta com instrumentos digitais. Com a nova resolução, foram estabelecidas as condições para integrar essas etapas em um fluxo eletrônico vinculado ao Renavan. As operações também ficarão mais seguras com requisitos de segurança definidos pela norma, como autenticação individual e multifator, rastreabilidade, trilhas de auditoria e mecanismos de prevenção e detecção de fraudes. Daniele Popov para a Voz do Brasil.
1: A fiscalização de trânsito poderá usar agora novos equipamentos para detectar, além do consumo de álcool, também o uso de drogas pelos motoristas.
0: A mesma resolução do Conselho Nacional de Trânsito, que atualizou a Lei Seca, estabeleceu ainda algumas mudanças nos procedimentos para testar os condutores.
1: Esse teste será feito em uma triagem inicial, com equipamentos mais sensíveis, e em caso positivo, em uma segunda etapa, com o bafômetro.
0: O secretário nacional de trânsito, Adroaldo Catão, conversou comigo e Mariana Jungmann mais cedo, e explicou o que muda e o que permanece igual na fiscalização sobre o consumo de álcool e drogas. Acompanhe.
9: Secretário Adroaldo Catão, seja muito bem-vindo à Voz do Brasil. Vamos falar dessa atualização sobre as regras da Lei Seca, que foram aprovadas recentemente. O que o senhor destaca como mudanças mais importantes?
10: Olha, eu destaco dois pontos importantes. Primeiro, isso que você falou bem, é uma atualização, né? A Lei Seca está completando aí 18 anos de muito sucesso e era o momento de fazer algumas modificações no âmbito da resolução do contrato. Ou seja, tudo que está na lei, no Código de Trânsito, permanece, tá? O que a gente fez foi atualizar alguns procedimentos. Aí eu destaco dois pontos. O primeiro é o seguinte: o cidadão que for abordado inicialmente, ele agora vai poder fazer uma espécie de pré-teste, uma triagem, né? Isso facilita também o trabalho dos policiais, dos agentes. Por quê? Porque o cidadão que vai fazer aquele teste inicial, ele somente, se for detectado algum indício de álcool, né, nesse primeiro teste, é que ele vai ser encaminhado ao uso do etilômetro oficial, que é esse que vai gerar de fato uma eventual penalidade. Isso facilita o trabalho também das polícias, evita filas, né, congestionamentos. Esse é um tipo de procedimento que inclusive algumas polícias já utilizam, tá? Mas isso não estava previsto na norma, isso gerava alguma insegurança jurídica. Então a gente fez essa atualização, que é justamente para dar segurança segurança jurídica, tanto para o cidadão quanto para o agente. Isso também permite que haja um tempo, né, entre o primeiro teste e um eventual segundo teste, para aqueles casos que muitas vezes geravam, inclusive, algumas manchetes sensacionalistas na imprensa, dizer assim, olha, o cidadão usou enxaguante bucal, vai aparecer álcool na boca, e a gente sabe que não é bem assim, porque esse álcool ele não permanece na boca muito tempo. Então, o tempo entre fazer um primeiro teste e um segundo será suficiente para tirar qualquer dúvida, né? Porque o objetivo, obviamente, da lei seca não é pegar quem usa enxaguante bucal, mas sim quem bebeu e está dirigindo e, portanto, pode ter a sua capacidade de dirigir alterada. E o segundo ponto que eu destaco é a previsão dos equipamentos que têm sido chamados popularmente de drogômetros, né? Que são equipamentos que visam a detectar o uso de outras substâncias, que é a expressão que o Código de Trânsito utiliza. Tem o álcool e tem outras substâncias que também podem causar dependência e alteração da capacidade psicomotora. Então, a previsão desses equipamentos dá também segurança jurídica para que, a partir de agora, o Inmetro possa certificar esse tipo de equipamento, que a partir daí vai poder ser utilizado também nas operações lei seca para detectar não só o álcool, mas também essas outras substâncias que também levam a um risco, né? Dirigir tendo usado drogas ou usado esse tipo de substância, obviamente, leva a um risco à sociedade.
0: Secretário, as novas normas também prevêem que o agente de fiscalização deverá registrar pelo menos 2 sinais observados que confirmem a alteração da capacidade psicomotora do condutor. Antes, só o teste de alcoolemia era usado. Qual a importância desse registro adicional se já tem o bafômetro?
10: Não, na verdade, não é um registro adicional. É um ou outro. O que que acontece? Você pode usar já era assim, tá? Isso é importante dizer. Hoje, já está previsto na lei que o agente, ele pode detectar comportamentos que mostrem que o cidadão está com seu comportamento alterado, né? Pelo uso de drogas ou álcool, mesmo que ele se recuse ao uso do bafômetro, do etilômetro ou, no caso agora, do chamado drogômetro. O que a resolução fez foi dar mais procedimento, mais clareza, para evitar contestações posteriores na justiça. Então, isso dá mais transparência também e aumenta a capacidade do Sistema Nacional de Trânsito de aferir esses dados, né? Isso também é muito importante. Então, é obrigatório agora que se coloque pelo menos 2 comportamentos alterados para que isso seja mais explicitado, mais transparente. Mas continua como é hoje. Basta o uso do etilômetro ou, no caso agora, quando houver o equipamento, o uso do chamado drogômetro. Essa situação acontece quando a gente, mesmo diante da recusa, detecta que há um comportamento claramente indicando o uso de álcool ou de outras substâncias.
9: E houve mudanças aí, secretário, em relação aos procedimentos quando o condutor se recusa a fazer o bafômetro ou continua como era antes, mesmo se recusando, ele vai sofrer as penalidades?
10: Continua exatamente como era antes, não mudou nada nisso aí, a lei continua valendo, tá? Não houve nenhuma modificação, ou seja, se o cidadão se recusar, seja usar o etilômetro ou outro equipamento, ele vai responder pela recusa, que é uma infração específica, que é aquela que lhe dá multa de quase R$3.000 e lhe submete a uma suspensão da sua CNH. Então, realmente é um procedimento que continua do jeito que está hoje, e o cidadão tem que saber que ele pode, obviamente, se recusar, mas se ele se recusar, ele está sujeito a esse tipo de infração. Lembrando que mesmo que ele se recuse, e além de levar multa, se ele tiver com comportamentos que demonstrem que ele está embriagado ou sob uso de outras substâncias, também continua a responsabilidade do agente de detectando que isso aconteceu, enquadrá-lo eventualmente, se for o caso, também como crime.
0: Então, secretário, não muda nada em relação às obrigações e direitos dos condutores, né? A resolução não estabelece nenhum novo tipo de infração, certo?
10: Certo, exatamente. Não muda a infração continua a mesma, a infração está prevista no Código de Trânsito. O que a resolução faz é isso, atualizar procedimentos, dar mais segurança jurídica e prever a possibilidade de certificar os chamados equipamentos drogômetros, os chamados drogômetros, equipamentos para aferir a presença de outras substâncias que estão no momento da abordagem atrapalhando a capacidade psicomotora do agente e impedindo a sua direção mais segura.
9: Muito bem, nós conversamos com Adroaldo Catão, secretário nacional de trânsito. Muito obrigada, secretário, por sua entrevista aqui à Voz do Brasil.
10: Eu que agradeço.
1: O fenômeno climático El Niño pode afetar diferentes áreas do país, com reflexo nas chuvas, na agricultura e até no abastecimento de energia.
0: Por isso, o setor elétrico também reforça o planejamento para se antecipar aos possíveis impactos do fenômeno e reforçar a segurança no fornecimento de energia.
1: As estratégias foram discutidas durante um evento promovido pela Agência Nacional de Energia Elétrica, ANEEL.
3: O risco de eventos climáticos extremos coloca o planejamento como uma das prioridades para o setor elétrico. A preocupação é reduzir os impactos de um possível El Niño intenso sobre o sistema, especialmente nas regiões mais vulneráveis, como explica Sandoval Feitosa, diretor-geral da Agência Nacional de Energia Elétrica, ANEEL.
11: Projeções internacionais da Administração Nacional Oceânica e Atmosférica dos Estados Unidos estimam elevada probabilidade, mais de 90%, de um El Niño muito forte para ocorrer entre outubro e dezembro de 2026, reforçando a necessidade de preparação antecipada.
3: Para aumentar a segurança do sistema, o Comitê de Monitoramento do Setor Elétrico aprovou a antecipação de 1,8 gigawatts de capacidade. Essa quantidade pode abastecer mais de 1,5 milhão de residências ou alimentar grandes complexos industriais e cidades de grande porte. As distribuidoras de energia planejam investir cerca de 20 bilhões de reais na modernização das redes, enquanto o Operador Nacional do Sistema Elétrico, ONS, lançou um portal para acompanhar diariamente a evolução do fenômeno. No norte, a ANEEL também antecipou recursos para a compra e a estocagem de combustível antes da redução do nível dos rios. Para o secretário nacional de Energia Elétrica do Ministério de Minas e Energia, João Daniel Cascalho, a atuação conjunta é fundamental para enfrentar o cenário.
12: É isso que fortalece o setor, atuação coordenada, preventiva, antecipada e com ações efetivas. Por isso que quando eu vejo aqui um painel com geração, transmissão, distribuição, Agência de Águas, Defesa Civil, Agência Nacional de Energia Elétrica, eu vejo que é assim que a gente atua de uma forma coordenada com ações efetivas.
3: A articulação do Ministério de Minas e Energia com a ANEEL, a Agência Nacional de Águas e a Defesa Civil inclui ainda leilões de potência, monitoramento por satélite para prevenção e combate a queimadas e medidas relacionadas à vazão de Belo Monte. Reportagem Luciana Colares de Holanda.
0: Vamos continuar falando aí, Luciana, sobre energia, dessa vez dentro de casa, a economia dentro de casa.
1: Pois é, Luciana, na hora de comprar eletrodomésticos, por exemplo, existe uma etiqueta em formato de lâmpada nas cores preta e amarela.
0: É o selo Procel, uma referência para quem busca economia na conta de luz e mais eficiência energética.
1: Os detalhes você vai ouvir agora na reportagem de Márcia Fernandes.
13: O selo Procel de economia de energia ajuda a identificar produtos com maior eficiência energética. Ele é concedido aos equipamentos classificados pelo Inmetro na categoria A, que é a nota máxima concedida pelo Instituto, e indica aparelhos mais econômicos, como explica o diretor do Departamento de Informações, Estudos e Eficiência Energética do Ministério de Minas e Energia, Sérgio Aire Moraes.
14: É uma espécie de medalha. Eu sei que, ao adquirir um determinado equipamento com o selo Procel, dentre todos os equipamentos classificados como A, ele é mais eficiente. Então, eu estou no topo da categoria. Então, cumpre esse papel de informar o cidadão que aquele determinado equipamento tem um reconhecimento, um mérito maior de eficiência.
13: O selo funciona como um indicativo para os consumidores que buscam economia na conta de luz. O biólogo Sinomar Fonseca foi com a família a uma loja em Brasília procurar uma geladeira e uma máquina de lavar e levou em conta o consumo de energia na hora da compra.
15: Eu sempre olho e tomo cuidado de entender, né, o que está sendo a mensagem que está sendo passada, e os selos, eles têm um indicativo, né, para mostrar esse consumo. Tento sempre escolher o melhor consumo. consumo, né?
13: Podem levar o selo outros produtos, como lâmpadas, ar-condicionado, ventilador, televisões e eletrodomésticos em geral. O selo Procel estende-se também às edificações, para indicar aquelas que oferecem melhor desempenho energético e economizam mais, como explica Sérgio Aire Moraes, do Ministério de Minas e Energia.
14: Ela tem que ser eficiente nos seus sistemas de iluminação, de ar-condicionado e a própria estrutura envoltora da edificação, piso, parede, teto, elas têm que apresentar um melhor desempenho. Aí sim passa a ter uma autorização de exibir essa placa do selo Procel na entrada da edificação.
13: Antes de receberem o selo, os produtos passam por testes e avaliações técnicas em laboratórios. Vale lembrar que, além da diferença na conta de luz, produtos e edificações que trazem o selo Procel têm menores custos de operação e manutenção e contribuem para um uso mais racional dos recursos naturais, já que consomem menos energia para realizar a mesma função. Reportagem Márcia Fernandes.
0: Produtores rurais, pesquisadores e consumidores contam agora com uma plataforma para acompanhar preços de alimentos e previsão de safras.
1: A Companhia Nacional de Abastecimento, a Conab, lançou uma nova versão do Portal das Informações, que reúne em um único endereço mais de 80 painéis e serviços agropecuários.
0: O gerente de dados e inteligência da Conab, Herbert Filgueiras, explica o impacto dessa modernização do serviço.
16: A reformulação do portal nasceu assim, com o objetivo de democratizar o acesso aos dados e informações que a Conab produz, né? E às vezes esses dados ficavam pulverizados, né? E difícil de encontrar. A gente consolidou diferentes ambientes distintos, modernizamos as interfaces de acesso com o objetivo de fortalecer o processo de governança da informação de dados, né?
1: Acesse a plataforma em portal de informações, tudo junto sem cedilha e tio, .conab.gov.br.
0: Celular, redes sociais e inteligência artificial já fazem parte da rotina de crianças e adolescentes.
1: E com tantos desafios no ambiente digital, professores também precisam estar preparados para orientar os estudantes sobre segurança, privacidade e uso responsável da tecnologia.
0: Uma formação gratuita e online oferece ferramentas para ajudar os educadores a levar esse debate para a sala de aula.
17: O uso excessivo de celulares, redes sociais e inteligência artificial por crianças e adolescentes desafia pais e professores. Para ajudar a orientar os jovens no mundo conectado, o Ministério da Educação e a SaferNet Brasil, com apoio do governo do Reino Unido e da Meta, oferecem a segunda edição do curso gratuito Segurança e Cidadania Digital em Sala de Aula. A formação online é voltada para educadores das redes pública e privada. Com 40 horas, o curso aborda temas como tempo de tela, cyberbullying, proteção de dados e fake news, como explica a coordenadora-geral de Educação Digital do MEC, Ana Dalfabro.
18: Ele trata de temas sobre segurança e privacidade na internet. A gente sabe, né, a crescente violência que as crianças têm sofrido dentro do ambiente digital. Então, um curso super importante para esse público. Fala também sobre a necessidade de empatia, respeito nas redes, né, nessa convivência hoje dentro do mundo digital. Então, de fato, um curso muito útil para os professores hoje, dado o dia a dia deles em sala de aula. Curso é todo online, os professores conseguem fazer no seu ritmo, na hora que funciona melhor para parar e conseguir se dedicar a uma formação. Então, bem mão na massa.
17: Para fazer o curso, acesse o site avamec.mec.gov.br, faça o login com sua conta gov.br e busque por Segurança e Cidadania Digital em Sala de Aula, segunda edição. Depois, basta clicar em inscrever-se e começar as aulas. Reportagem Gilberto Evangelista.
1: Profissionais que ainda não têm curso superior ou que possuem graduação em área diferente daquela que atuam podem concorrer a bolsas integrais de licenciatura pelo PRILEI, um programa de formação inicial e continuada de professores.
0: Podem concorrer também a bolsas integrais de licenciatura aqueles que tiveram bom desempenho no Enem.
1: As bolsas são oferecidas por universidades federais, estaduais e instituições privadas sem fins lucrativos que participam do programa.
0: Para aderir ao PRILEI, as instituições privadas de educação superior devem acessar o Sistema Integrado de Monitoramento, Execução e Controle em cimec.mec.gov.br.
1: E essas foram as notícias do governo federal.
0: Uma realização da Secretaria de Comunicação Social da Presidência da República.
1: Com produção da empresa Brasil de Comunicação.
0: Fique agora com as notícias do Poder Judiciário e do Congresso Nacional. Boa noite.
1: Boa noite, até amanhã.
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21: STF encerra amanhã julgamento da denúncia contra ex-deputados estaduais Rodrigo Bacelar e TH Joias do Rio de Janeiro.
22: STJ reafirma que envio de pornografia pela internet pode configurar importunação sexual.
21: Caixa Econômica Federal vai ter de pagar horas extras à bancária que não era obrigada a registrar ponto.
22: Boa noite, eu sou o Arthur Filho.
21: E eu sou Walter Lima.
22: A primeira turma do Supremo Tribunal Federal aceitou denúncia contra o ex-presidente da Assembleia Legislativa do Rio, Rodrigo Bacelar, e o ex-deputado estadual Tiago Raimundo dos Santos Silva, conhecido como TH Joias.
21: O julgamento acontece em sessão virtual da primeira turma que termina amanhã, mas todos os votos já foram apresentados.
22: Eles são acusados de obstrução de investigação em um caso que envolve o vazamento de informações sigilosas da Operação Zargum, que investigava a atuação do Comando Vermelho e conexões com agentes públicos no Rio de Janeiro.
21: Bacelar e TH Joias são acusados de repassar informações sigilosas sobre a operação contra criminosos.
22: Crime de importunação sexual também pode ser praticado pela internet sem que haja contato direto.
21: Esse entendimento foi reafirmado pelo STJ. Fátima Uchoa.
23: Um homem enviou imagens íntimas a várias vítimas. Ele foi condenado por perseguição e importunação sexual a 4 anos e meio de reclusão em regime inicial semiaberto, mas o Tribunal de Justiça do Rio de Janeiro avaliou que o crime de importunação exigiria contato físico. No entanto, a quinta turma do STJ restabeleceu a condenação do homem por entender que tal delito pode ser cometido por meio de recursos tecnológicos, sem que haja contato físico entre o criminoso e a vítima. Segundo o relator ministro Joel Ilan Paciornik, o crime de importunação sexual pode ser caracterizado pelo simples envio de fotos ou vídeos pornográficos sem o consentimento da vítima, o que foi verificado nessa ação penal.
22: A Caixa Econômica Federal vai ter de pagar horas extras a uma bancária que não era obrigada, por regra interna, a registrar o ponto.
21: A sétima turma do TST decidiu que essa condição não afasta a obrigação da empresa de controlar a jornada. Samanta Flor.
24: A bancária afirmou que trabalhava das 8 da manhã às 8:30 da noite. A Caixa disse que ela cumpria jornada menor e que, por ser considerada funcionária que exerce um cargo de confiança, o registro de ponto era opcional. Mas o banco não apresentou os controles de jornada. Para a sétima turma do TST, nessa situação, vale a suposição de que o horário informado pela trabalhadora é verdadeiro. A decisão foi unânime.
22: Justiça estabelece medidas para reforçar controle sobre mineração na APA do Tapajós, no Pará.
21: Decisão atende a pedidos feitos pelo Ministério Público Federal. Sabrine Menezes.
25: Com a sentença, se torna obrigatória a autorização prévia do ICMBio para iniciar o processo de lavra. Apenas o título minerário concedido pela Agência Nacional de Mineração não é mais suficiente. A Justiça também aprovou um acordo entre o MPF e o ICMBio que amplia a fiscalização e a proteção da unidade de conservação. A ação foi ajuizada pelo MPF em 2024, após identificar problemas na comunicação e na articulação entre os órgãos responsáveis pela regulação da mineração e pela proteção ambiental da APA.
22: Tribunal Superior Eleitoral proíbe Pablo Marçal de usar recursos oficiais para a campanha.
21: Decisão foi tomada na sessão desta quinta-feira e vale até o julgamento do mérito do registro de candidatura de Marçal. Guilherme Firmino tem mais informações.
26: O plenário do TSE deferiu tutela de urgência e proibiu Pablo Marçal de usar recursos públicos na campanha eleitoral. Marçal também foi vetado de participar da propaganda eleitoral gratuita no rádio, na televisão e de debates. No processo, o Ministério Público Eleitoral alega que Pablo está inelegível até 2032 e que não cumpriu o prazo mínimo de 6 meses de filiação ao PRTB para disputar as eleições. A decisão dessa quinta não antecipa o julgamento de registro de candidatura de Pablo Marçal, que ainda vai ser julgado pela Justiça.
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22: A você, uma boa noite.
21: E até amanhã.

0: sou Humberto Pinheiro e estes são os destaques de hoje do Jornal do Senado, que começa agora. Aumento de acidentes com motociclistas de aplicativos gera resposta do Senado. 7 organizações internacionais vão acompanhar as eleições de outubro no Brasil. Projeto torna obrigatória a orientação vocacional para jovens em medidas socioeducativas. Boa noite. O número de acidentes envolvendo motociclistas em atividade profissional cresceu 34,92% entre 2023 e 2025, segundo dados do Ministério Público do Trabalho. Diante desse cenário, projetos em análise no Senado propõem mudanças nas regras da atividade, incluindo a adoção de seguros obrigatórios e alterações nas exigências para a obtenção da Carteira Nacional de Habilitação. O repórter Douglas Castilho traz os detalhes.
1: Elvis Macedo, garçom morador do Rio de Janeiro, se dirigia da Zona Sul Carioca à cidade vizinha Niterói quando a moto que o levava se chocou com um carro, causando traumatismo craniano e a ruptura do fêmur. Elvis relatou sua experiência e chamou atenção para a observação no hospital de casos semelhantes ao seu.
2: Eu fiquei numa ala onde havia mais ou menos umas 20 pessoas que tinham o mesmo problema que o meu, se acidentaram de moto. E eu acho que esse assunto das motos por aplicativo devem ser discutidos mais nos meios políticos, que deve haver algum tipo de lei.
1: A percepção de Elvis é amparada por dados do Ministério Público do Trabalho, que demonstram que o crescimento nas notificações de acidentes de trabalho com motos aumentou 34,92% entre os anos de 2023 e 2025. Diante desse cenário, senadores apresentaram nos últimos anos projetos de lei regulamentando a profissão e garantindo mais segurança aos motoristas. Um deles obriga as empresas de tecnologia a fornecerem seguro de acidentes pessoais para os seus entregadores. Outro texto prevê a necessidade de um motociclista ter sua carteira de habilitação com a observação de que exerce atividade remunerada, o que gera novas obrigações ao piloto. Ambos os projetos aguardam votação nas comissões.
0: Democratizar o acesso aos investimentos e incentivar o pequeno investidor são objetivos de projeto de lei pronto para ser votado na Comissão de Educação. De autoria da senadora Jussara Lima, do PSD do Piauí, a proposta cria a Semana Nacional do Pequeno Investidor, na segunda semana de outubro, com ações de educação financeira, como seminários, palestras e debates. Segundo o texto, a iniciativa busca ampliar o conhecimento sobre finanças pessoais e estimular decisões baseadas em informações confiáveis. Para o senador Flávio Arnes, do PSB do Paraná, a medida também pode contribuir para reduzir golpes contra pequenos investidores. E a Comissão de Constituição e Justiça analisa o projeto de lei que torna obrigatória a orientação vocacional para adolescentes que cumprem medidas socioeducativas. A proposta já recebeu parecer favorável na Comissão de Educação. A reportagem é de Bruno Lourenço.
3: O projeto de lei inclui testes de aptidões, interesses e habilidades nos programas de atendimento socioeducativo. A regra valerá tanto para jovens que cumprem medidas em regime de semi-liberdade, quanto para aqueles que se encontram internados. A proposta já passou pela Comissão de Educação e Cultura, quando a senadora Tereza Leitão, do PT de Pernambuco, destacou que a capacitação profissional é essencial para afastar os jovens do crime.
4: A escolarização e a profissionalização do adolescente em conflito com a lei são, portanto, pilares desse sistema, pois funcionam como instrumento de ressocialização e de construção de projetos de vida que afastem um jovem da reincidência infracional.
3: Depois da CCJ, o texto vai ao plenário do Senado.
0: Nas redes sociais, a liberdade de expressão convive diariamente com a circulação de informações falsas e discursos de ódio. Encontrar um equilíbrio entre garantir o direito de se manifestar e combater conteúdos que podem causar danos foi o desafio discutido pelos senadores na Comissão de Educação. Durante a audiência, foi apresentado o programa Senado Verifica, um canal de interação do Senado com o cidadão para a checagem de informações publicadas em qualquer meio de comunicação. Repórter Rodrigo Rezende.
5: O senador Paulo Paim, do PT do Rio Grande do Sul, afirmou que discutir limites para o conteúdo publicado nas redes sociais envolve também o debate sobre liberdade de expressão e censura.
6: Defendemos a liberdade de expressão, que é um direito fundamental. O que precisamos é de um ambiente em que as pessoas possam debater, divergir, defender suas posições, sem transformar o outro no inimigo.
5: Frederico Franco Alvim, representante da Assessoria Especial de Enfrentamento à Desinformação do Tribunal Superior Eleitoral, ressaltou que as redes sociais podem prejudicar a democracia ao destacar determinados temas em relação a outros.
7: O fato é que a gente também tem dentro das redes sociais uma realidade deturpada, porque a realidade, a complexidade da realidade não cabe num feed de rede social.
5: Maria Laura Soares e Silva, jovem senadora do estado do Rio de Janeiro, afirmou que a velocidade de mudança das tecnologias exige iniciativas rápidas.
8: A inteligência artificial, em questão de 2-3 anos, avançou de forma inexplicável. E hoje é um realismo surreal, onde você nem consegue mais identificar o que é verdade e o que não é.
5: Durante a audiência foi apresentado o programa Senado Verifica, um canal de interação do Senado com o cidadão destinado à checagem de informações publicadas em qualquer meio de comunicação.
9: Eleições 2026.
0: O Tribunal Superior Eleitoral confirmou que pelo menos 7 organizações internacionais vão acompanhar as eleições de 2026 no Brasil. OEA, União Europeia e Parlaçu estão entre as entidades convidadas para acompanhar a preparação, a votação e a apuração. Repórter Pedro Pincer.
10: Foram convidadas oficialmente a Organização dos Estados Americanos, a União Europeia, a Liga dos Estados Árabes, a Rede dos Órgãos Jurisdicionais e de Administração Eleitoral dos Países de Língua Portuguesa, a União Interamericana de Organismos Eleitorais e a Rede Mundial de Justiça Eleitoral, além do Parlaçul. O presidente do TSE, ministro Nunes Marques, reafirmou a segurança e a credibilidade dos sistemas e dos processos eleitorais brasileiros.
11: O Brasil tornou-se, ao longo das últimas décadas, uma referência mundial na realização de eleições. A vanguarda entre as democracias representativas contemporâneas é resultado da contínua e paulatina construção de um processo eleitoral eficiente, ancorado em normativos modernos e em sistemas tecnológicos capazes de garantir a transparência, a segurança e a credibilidade das eleições.
10: Na prática, as missões de observação eleitoral são tidas como pilares de confiança pública. Os relatórios independentes produzidos pelas comitivas avaliam a integridade dos sistemas e o cumprimento da legislação, sugerindo melhorias contínuas.
0: E você conhece o termo afroconveniência? É quando uma pessoa branca se declara negra para obter algum tipo de vantagem, como reserva de vagas nas universidades, por exemplo. Mudanças na declaração de cor de candidatos desde a aprovação de cotas para campanhas reacenderam o debate sobre afroconveniência no contexto eleitoral. Quem explica é a repórter Marcela Diniz.
12: Dados preliminares do Tribunal Superior Eleitoral mostram que as candidaturas negras são maioria nas eleições de 2026, representando 49,9% do total. O aumento do número de pessoas que se declaram pretas ou pardas pode estar relacionado a maior identificação racial. Mas essa autodeclaração nem sempre corresponde à experiência de sofrer racismo ou à percepção das desigualdades sociais relacionadas à raça. Nesse contexto, aparece o conceito de afroconveniência, usado para descrever casos em que uma pessoa se declara negra para obter benefícios de políticas afirmativas como as cotas raciais. O senador Paulo Paim, do PT do Rio Grande do Sul, lembra que desde a emenda constitucional 133 de 2024, os partidos políticos devem destinar no mínimo 30% de recursos dos fundos eleitoral e partidário para candidaturas de pessoas pretas e pardas. É aí que a afroconveniência aparece como estratégia de campanha.
13: Muitos que nunca se identificaram como negro passam a partir desse momento a assumir uma negritude, entre aspas, para que eles tenham direito a um financiamento maior para sua campanha e também mais espaço na televisão. Você está tirando um percentual daqueles que realmente sofreram o preconceito nesse país.
12: De 2022 a 2026, 786 candidatos mudaram sua declaração de cor junto ao TSE. A maioria transitou de branco para pardo.
0: Música. edição de Paulo Groba e trabalhos técnicos de João Lira, o Jornal do Senado fica por aqui. Acompanhe agora as notícias da Câmara dos Deputados. Boa noite e até amanhã.

0: ampliam o alcance do benefício de prestação continuada.
1: Comissões debatem limites para reajustes anuais nas alíquotas do IOF.
0: Parlamentares defendem políticas para combater a violência de gênero.
1: Boa noite. Carol D'Artora, do PT do Paraná, defende o avanço de proposta em debate na Câmara que criminaliza a misoginia. A deputada também apresentou projetos para ampliar o enfrentamento no ambiente digital, com punição a grupos organizados que financiam conteúdos de ódio contra as mulheres.
0: Carol D'Artora destaca que suas propostas também tratam da combinação entre misoginia e racismo nas redes sociais. A parlamentar afirma que esse recorte é necessário para proteger especialmente mulheres negras, mais expostas a crimes de ódio no ambiente digital.
1: A Lei Maria da Penha completou 20 anos em 7 de agosto. Jaque Rocha, do PT do Espírito Santo, considera que a legislação mudou o enfrentamento à violência contra as mulheres, ao criar mecanismos de proteção e ao responsabilizar os agressores.
0: De acordo com Jaque Rocha, a violência contra mulheres e meninas também ganhou novas formas, inclusive no ambiente digital. Por isso, a deputada defende a aprovação do projeto que criminaliza a misoginia como forma de ampliar a proteção contra discursos de ódio e violência.
1: Daniela do Vaguinho, do Republicanos do Rio de Janeiro, enaltece os 20 anos da Lei Maria da Penha. A deputada ressalta, porém, que os números de feminicídios e de casos de violência doméstica mostram que ainda há desafios a enfrentar.
0: Daniela do Vaguinho defende o fortalecimento da rede de proteção com mais delegacias especializadas, centros de atendimento e casas de acolhimento. Ela também destaca a importância da prevenção e da educação para evitar que a violência contra a mulher aconteça.
1: Maria do Rosário, do PT do Rio Grande do Sul, alerta para os riscos de violência e abuso contra crianças e adolescentes nas plataformas digitais. Ela defende o cumprimento do ECA digital e a responsabilização das empresas diante de conteúdos que estimulem violência e automutilação.
0: Maria do Rosário também apoia a suspensão das transmissões ao vivo da plataforma Discord no Brasil e afirma que é preciso fortalecer a proteção de crianças e adolescentes nas redes. Ela defende ainda o apoio às famílias e às escolas para prevenir esses riscos.
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3: Saúde.
1: A Câmara aprovou diretrizes para o atendimento no SUS de mulheres na menopausa. A repórter Paula Bittar acompanhou a votação.
4: A Comissão de Constituição e Justiça da Câmara aprovou uma proposta que cria diretrizes no Sistema Único de Saúde para a atenção integral à saúde de mulheres no climatério e na menopausa. O climatério é a transição entre a fase reprodutiva e a não reprodutiva da vida da mulher. Já a menopausa ocorre após 12 meses sem menstruação. Estudos do Ministério da Saúde mostram que o climatério está associado a sintomas físicos e psíquicos, como ondas de calor, distúrbios do sono, alterações do humor, osteoporose e maior risco cardiovascular. A relatora da medida na comissão, deputada Tabata Amaral, do PSB de São Paulo, ressaltou que aproximadamente 29 milhões de brasileiras estão no climatério, período de transição hormonal da mulher que pode começar por volta dos 40 anos, com casos também de menopausa precoce ainda antes disso. Ela destacou que, embora não seja uma doença, a menopausa pode afetar afetar significativamente a saúde física, mental, sexual, metabólica e cardiovascular das mulheres, além de comprometer sua qualidade de vida, permanência no mercado de trabalho e geração de renda. A proposta aprovada estabelece que o SUS deve oferecer ações educativas e de conscientização, exames e medicamentos e atendimento integral e multiprofissional. O texto também prevê incentivo a pesquisas, produção de dados e monitoramento em parceria com estados e municípios. A proposta cria ainda o Dia Nacional de Conscientização sobre a Menopausa, a ser celebrado em 18 de outubro. O projeto, que cria diretrizes no SUS para a atenção integral à saúde de mulheres no climatério e na menopausa, pode seguir diretamente para o Senado, a menos que haja recurso para votação antes pelo plenário da Câmara. Da Rádio Câmara, de Brasília, Paula Bittar.
3: Direitos Humanos.
0: Benedita da Silva, do PT do Rio de Janeiro, defende medidas para combater o etarismo e pede que o envelhecimento não seja associado à perda de autonomia. Ela acredita que o preconceito se agrava quando combinado a fatores como gênero, raça, deficiência e condição social.
1: Benedita da Silva também propõe ações para promover um envelhecimento saudável, com mais acesso à saúde, cultura, esporte, educação e lazer. Ela sustenta que é preciso garantir não apenas mais anos de vida, mas qualidade de vida, participação social e respeito aos idosos.
3: Previdência.
0: Projeto de Bacelar do PV da Bahia cria um auxílio transitório para o cuidador principal de pessoa que recebeu o benefício de prestação continuada. Pela proposta, o auxílio será pago por um ano no valor de meio salário mínimo após a interrupção do benefício com a morte do dependente.
1: Segundo Bacelar, a medida busca amparar mães e cuidadores que deixaram o mercado de trabalho para se dedicar aos cuidados de familiares. O projeto também prevê o reconhecimento do período dedicado ao cuidado para fins de aposentadoria.
0: Heloísa Helena, da Rede do Rio de Janeiro, propõe a criação da Renda Universal de Cidadania para pessoas com deficiência, sem exigência de comprovação de renda. A ideia, segundo ela, é superar as limitações do benefício de prestação continuada e criar um modelo que fortaleça a proteção social.
5: Hoje no Brasil, infelizmente, para que se tenha acesso ao BPC, é preciso que a família não seja pobre, ela esteja à beira da miséria humana, por causa da vinculação a um quarto de salário. Então, nós entendemos que as pessoas que têm alguma deficiência, seja caracterizada como deficiência física, transtorno psíquico, mental, transtorno do espectro autista ou qualquer um outro, ele tenha direito a esse benefício.
1: Heloísa Helena conclui que a mudança pode ampliar a dignidade, a autonomia e a segurança econômica. Ela explica que, se aprovada, a renda básica de cidadania deve ser implementada de forma gradual e sustentável, como instrumento de apoio à sobrevivência e à inclusão social.
3: Justiça.
0: Lucas Redecker, do PSD do Rio Grande do Sul, afirma que novas investigações sobre fraudes no INSS reforçam suspeitas discutidas durante a comissão parlamentar de inquérito que apurou descontos indevidos de aposentados. O legislador critica a rejeição do relatório da CPI.
1: Lucas Redecker cobra a responsabilização dos envolvidos no esquema investigado, além da recuperação dos recursos desviados. O parlamentar avalia que, apesar de os aposentados terem sido ressarcidos, é necessário avançar nas punições para evitar a impunidade.
3: Trabalho.
0: A Câmara aprovou uma regulamentação para as profissões de agentes indígenas de saúde e de saneamento. A repórter Paula Bittar acompanhou a votação.
4: A Comissão de Constituição e Justiça da Câmara aprovou uma proposta que regulamenta as profissões de agente indígena de saúde e de agente indígena de saneamento. Segundo o texto aprovado, para exercer as funções, o profissional deverá ser indígena, residir na área da comunidade de atuação, ter idade mínima de 18 anos, dominar a língua da comunidade e conhecer os costumes e sistemas tradicionais de saúde do povo indígena. Será exigida ainda a conclusão do ensino fundamental e de de curso de qualificação específico definido pelo Ministério da Saúde. O agente indígena de saúde atuará na prevenção de doenças e na promoção da saúde das populações indígenas. As ações serão domiciliares ou comunitárias, individuais ou coletivas, seguindo as diretrizes do SUS. Os agentes devem atuar para prevenir doenças, monitorar a saúde dos indígenas, prestar primeiros socorros e mobilizar as comunidades. Já o agente indígena de saneamento trabalhará com a mesma finalidade, atuando especificamente em saneamento básico e ambiental. Entre as atribuições dele estão o monitoramento e a manutenção de sistemas de saneamento e ações de saneamento para prevenir doenças. A relatora na comissão, deputada Lídice da Mata, do PSB da Bahia, ressaltou a relevância dessa proposta.
6: É um projeto que já estava aqui na comissão há algum tempo, que trata do reconhecimento dos agentes de saúde indígena. Esse é um projeto que diz respeito ao acesso à saúde da população, daqueles que mais precisam, especialmente da nossa população indígena. Tem interesse do Ministério da Saúde para que fosse aprovado, mas principalmente o interesse dessa casa em aprovar projetos que são projetos de origem nos nossos deputados.
4: A proposta que regulamenta as profissões de agente indígena de saúde e de agente indígena de saneamento já pode seguir ao Senado, a menos que haja recurso para votação antes pelo plenário da Câmara. Da Rádio Câmara, de Brasília, Paula Bittar.
3: Agricultura.
1: Zé Neto, do PT da Bahia, apresentou o projeto que amplia o acesso de cooperativas de agricultura familiar a financiamentos para a instalação de sistemas de geração de energia renovável. A proposta busca reduzir custos e estimular o uso de fontes como solar e eólica no campo.
7: O que nós queremos é, e existe o projeto 1228, que prevê 10% dos recursos do BNDES com juros bem plausíveis, para que esses juros mais baixos atendam os pequenos e microempreendedores do campo da agricultura familiar. E nós estamos estendendo isso com o nosso projeto, que é o projeto 3066, que ele visa exatamente trazer também para esse foco as cooperativas de agricultura familiar. Nós precisamos fortalecer as cooperativas.
0: De acordo com Zé Neto, o financiamento com juros mais baixos pode ampliar a geração de energia limpa no campo. Ele acredita que a medida pode beneficiar especialmente produtores das regiões norte e nordeste do país, onde há grande potencial para a geração de energia solar.
3: Economia.
1: Comissão da Câmara aprova projeto que limita aumentos do IOF. Entenda na reportagem de Silvia Munhato.
8: A Comissão de Desenvolvimento Econômico da Câmara aprovou o projeto que fixa novos tetos para as alíquotas do Imposto sobre Operações Financeiras, o IOF, além de criar limites para eventuais aumentos de alíquotas. O deputado Maurício Marcon, do PL do Rio Grande do Sul, relator do texto, foi favorável à medida.
9: Então, o IOF, ele é o imposto regulatório. Ele foi criado, né, para a gente ver o rastreio do dinheiro, mas não ser arrecadatório. E o governo hoje tem usado esse imposto para arrecadar. Então, a gente coloca um limite nesses aumentos que o governo pode fazer, justamente para tentar trazer segurança jurídica para quem quer investir no Brasil.
8: Pela proposta, o aumento máximo anual do IOF sobre operações de crédito seria de 70%, para operações cambiais, de 100%. Na discussão do texto na comissão, o deputado Helder Salomão, do PT do Espírito Santo, foi contrário às mudanças, por entender que elas alterariam o cenário atual, resultando em perda de arrecadação sem uma necessária compensação. A proposta que fixa novos tetos para o IOF e cria limites para futuros aumentos será analisada agora pela Comissão de Finanças e Tributação. Da Rádio Câmara de Brasília, Silvia Munhato.
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3: Ações Exteriores.
0: Felter, do PT do Paraná, apoia o combate à disseminação de fake news, lembrando que a desinformação representa uma ameaça à democracia. O deputado também critica o que considera interferência externa no debate político e eleitoral brasileiro.
1: Ao fazer um balanço positivo da economia, Welter cita a geração de empregos, o controle da inflação, o aumento da renda e a redução das desigualdades. O parlamentar também menciona os investimentos do governo federal em saúde, educação e infraestrutura.
0: Jandira Fegali, do PCdoB do Rio de Janeiro, critica a postura do governo dos Estados Unidos em relação ao Brasil. Ela afirma que a retomada de uma política que busca subordinar a América do Sul aos interesses norte-americanos representa uma ameaça à soberania dos países da região.
1: Jandira Fegali alerta para possíveis interferências indevidas no processo eleitoral por meio das redes digitais, com questionamentos sobre as urnas eletrônicas. A parlamentar defende uma reação institucional que preserve a independência do Brasil e o funcionamento da democracia.

0: Alimentação forçada de animais. Um exemplo de produto resultante da alimentação forçada de animais é o foie gras, nome dado ao fígado gordo de pato ou ganso, que é uma iguaria francesa. Como explica o deputado Áureo Ribeiro, do Solidariedade do Rio de Janeiro, que foi relator do texto em uma das comissões da Câmara, o processo pode causar doenças e levar à morte precoce do animal.
1: A alimentação forçada é uma prática extremamente cruel. Funciona com a introdução de tubos na garganta das aves para aumentar artificialmente o fígado do animal. Nós estudamos o tema e vimos que isso provoca sofrimento intenso e aumenta muito a mortalidade dessas aves.
0: Quem descumprir a nova lei pode receber como punição detenção de 3 meses a 1 ano e multa. Essa pena está prevista na Lei dos Crimes Ambientais, que também estabelece outras sanções administrativas para quem maltrata animais. Pelo texto aprovado, a proibição abrangerá tanto os produtos vendidos na forma natural quanto os enlatados. Da Rádio Câmara de Brasília, Maria Neves.
2: Comissões. Chico Alencar, do pessoal do Rio de Janeiro, defende projeto que condiciona a liberação das chamadas emendas PIX à aprovação prévia de um plano de trabalho. Autor da matéria, ele explica que o objetivo é ampliar o controle sobre esses repasses diretos a estados e municípios.
3: Chico Alencar também ressalta que a proposta cria mecanismos de rastreamento dos recursos, prestação de contas e uso de conta bancária específica. O deputado argumenta que as medidas podem evitar desvios após auditorias apontadas em irregularidades na aplicação do dinheiro.
2: Esporte. Luiz Lima, do Novo do Rio de Janeiro, comemora a aprovação de projeto que torna permanente a lei de incentivo ao esporte, eliminando a necessidade de renovação periódica do benefício fiscal. Com o autor da proposta, o deputado avalia que a medida dá mais estabilidade aos projetos esportivos.
4: A lei de incentivo do esporte é a oportunidade que a gente tem de empresas, pessoas jurídicas ou pessoas físicas, destinarem um percentual todo ano que pagaria em relação a tributo federal para o governo federal, puder destinar para entidades que pleiteiam a lei de incentivo junto ao Ministério do Esporte. Agora é perene, é para sempre. Há 20 anos a gente já tem a lei de incentivo do esporte em atividade no nosso país, e você garantir a perenidade igualando a cultura foi muito satisfatório para a política esportiva e para o brasileiro que gosta e ama esporte.
3: Luiz Lima ressalta que a lei de incentivo ao esporte beneficia projetos nas áreas competitiva, educacional, de inclusão e de reabilitação. Ele defende equiparar o percentual destinado por empresas, atualmente em 3%, ao previsto para o setor cultural, com o objetivo de acelerar a execução das iniciativas.
2: Termina agora o Jornal Câmara dos Deputados, produzido pela Rádio Câmara, com trabalhos técnicos de Everson Urani e apresentação de Val Monteiro e Márcio Aquilissardi. Boa noite.
3: A Voz do Brasil volta amanhã. Boa noite.
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